0: Sofi, Cuida de Mim foi o que a gente ouviu para fechar o nosso Local Brasil aqui na Rede Atlântida, o programa da cena independente do Brasil todos os domingos. Eu tô por aqui, fico com vocês durante uma hora misturando artistas de todos os cantos deste país. Sou Edu Santos e domingo que vem volto com mais Local Brasil. Continuem ligados aqui na Atlântida. Depois dos comerciais tem muito mais música boa.
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7: Salve, salve, muito boa noite. Dando sequência aqui na programação da Rede Atlântida. Eu sou Nitro D, começando mais uma edição do programa Mixtape. Todos os sábados estamos por aqui rolando o melhor da trilha sonora do hip hop. Sempre às 9 da noite, sabadão, 9 da noite. E tem a reprise no domingo também, no mesmo horário. Então chega junto com a gente nas redes, @programa_mixtape. E também o meu Instagram, @nitrodi. Chega junto com a gente por ali. Vamos começar daquele jeito, sempre com grandes clássicos pra vocês. Fica junto com a gente, vamos que vamos de som. Esse é o programa Mixtape.
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3: Vou seguir de som, vocês ficam na sintonia comigo através das redes sociais. Cola ali no Instagram, arroba NitroDi, NitroDi. Também arroba programa underline mixtape. Um salve pro pessoal da Double D que tá com a gente também, dando um apoio. Arroba Double D oficial. Cola ali no Instagram.
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3: 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Acessa lá Boom Rap Poa no Instagram.
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0: arroba Nitro G, Nitro DI. Vamos seguir de som.
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1: 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Ele é demais.

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1: Finalizando mais uma edição do programa Mixtape aqui na Rede Atlântida. Agradecendo de coração todo mundo que estava na sintonia com a gente. É isso, todos os sábados aqui na Rede Atlântida, programa Mixtape a partir das 9 da noite. Todo sabadão rolando pra vocês os grandes clássicos. E também as novidades, a trilha sonora do hip hop, o som que tá rolando nas pistas, que tá nas mãos dos DJs. Essa é a nossa responsa por aqui.

0: Vocês continuam aqui na programação da Rede Atlântida. Lembrando que o programa Mixtape tem a reprise às 9 da noite no domingo. Então, quem tiver na sintonia com a gente, domingão, 9 da noite, é o mesmo horário do sábado. Sábado que vem, tô aí na área. Fui!
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6: Tudo bom, cara? Tu tá bem, bicho?
5: Me deu um ataque de soluço.
6: Aí, e aí, como é que tá? Tranquilo, cara?
5: Tudo, e contigo?
6: Eu tô ótimo, cara. Eu tô muito bem.
5: Seguinte, o tema do programa é fechadura.
6: Ah, tu tá vindo muito aleatório, cara. Basta, tá vindo muito
5: aleatório. Tu não gosta?
6: Não, cara, eu botei uma coisa no meu mês de setembro, cara. Parei de reclamar.
5: Eu comecei isso há um tempo já.
6: Eu parei. Eu já há um tempo que eu não. Eu acho que eu já fui muito mais reclamão na minha
5: muito
6: vida.
5: Muito mais.
6: Hoje eu não reclamo de quase nada.
5: Tava falando sobre isso.
6: Tava me elogiando pra alguém?
5: Também. Mas não era sobre ti, isso era no geral.
6: Então não é eu.
5: Não, mas tu foi citado positivamente.
6: Obrigado, cara. Tava alguém.
5: Tô tentando lembrar justamente isso. Acho que tava eu, Santi e.
6: O André Santi?
5: Não. O Santi que trabalha com a gente aqui.
6: Santiago.
5: Tô tentando lembrar quem. E a Andressa Ternes, comunicadora da 92. Sobre como a vida aqui é boa e as pessoas não sabem.
6: Ah, não, mas eu sei, mas igual eu acho que isso não é um predicado que impede uma reclamação.
5: Não impede a reclamação, mas as pessoas reclamam demais.
6: Tu acha que ninguém reclama no céu?
5: Acho que sim.
6: Pô, Deus, tá foda, tudo muito bom, velho.
5: Seguinte, o tema do programa é fechadura.
6: Não gosto de fechadura.
5: De quê?
6: Aquela eletrônica. Uma bosta.
5: Putz, eu tô querendo botar um.
6: Não, que perigoso, cara. Aquilo que vagal, arrebentar uma barbada.
5: Da onde? É um puta imã, velho.
6: Não. Aquilo é ruim, cara.
5: E sério? Outra,
6: porque fica a marca do teu dedo e aí ele bota um pó ali, uma farinha. E aí fica o agulho.
5: Não, essa é a que tem senha, mas tem a que é digital.
6: Não.
5: Tipo o nosso ponto, não tem como alguém.
6: Se perder um dedo, tu nunca mais entra em casa, cara. Não.
5: Peraí, quem é que perde um dedo e fica preso na rua fora de casa? Não, ele jamais cadastraria o dedo mínimo no.
6: Até porque ele perdeu
5: na
6: o dedo
5: não
6: tinha,
5: né? Jamais. Não, é que ninguém cadastra o dedo mínimo na digital. Tu pode desligar esse retorno aqui?
6: Por quê, cara?
5: Porque tá reverberando.
6: Aquela velha foda, né?
5: Baca. Não, ela nem tá aqui, para. Para com isso. É o nosso retorno, a nossa caixa de som, ela fica ligada.
6: Grava aqui, ela caga no pau aqui, fode todo esse.
5: E aí, meu, eu tô querendo botar a fechadura elétrica. Não, é rota, para.
6: O que foi, cara? O que tu tá reclamando aí, cara?
5: Não tô reclamando.
6: É que essa fechadura do meu esôfago.
5: Não, eu lamento.
6: Eu lamento muita coisa.
5: Este é o único programa que tu não leva a sério para com. A etiqueta. Não, é a etiqueta
6: não,
5: do rádio.
6: Quando eu tô cagando nesse.
5: Não, não tô, não tô falando sobre o
6: âncora. Sobre o programa que eu faço, eu cago pro Zé, eu brinco pro Zé.
5: Não, mas é que é a etiqueta de arrotar no microfone.
6: Mas eu rotei de longe, tô fazendo sardalhaço.
5: Não. Tu arrota no mínimo duas vezes por semana no ar.
6: Bom, então assim, ó, vou te falar só uma coisinha antes de que não esquece disso. Cada vez que eu rotar no microfone, tu vai comer meu cu.
5: Combinado, tá combinado. Vou pegar a chavezinha.

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1: Dois gordos e uma fechadura, dois gordos e uma madrugada ao vivo pra toda a rede Atlântida. Já parou pra pensar que a fechadura clássica, quando tu para e pensa, fecha o olhinho assim, ó. Imagina uma fechadura. Ah. Todo mundo imagina um triângulozinho com uma cabeça em cima, assim, ó.
2: Tu imagina...
1: A fechadura clássica do logotipo da Casa dos Artistas.
2: Eu ia dizer do Big Brother também.
1: Isso. Só que...
2: Ou é da Casa dos Artistas.
1: É da Casa dos Artistas. O Big Brother é uma câmera. Olho. É uma câmera, olho. Isso.
2: Pra dar uma espiadinha.
1: Que é uma lente da câmera, na real.
2: Isso, né? Que nem que o logo da Globo, que é uma lente câmera. Né?
1: E dá pra ver o pé.
2: Tá, e aí... uma fechadura, imagina assim.
1: Tá, mas já percebeu que nenhuma fechadura é assim?
2: Não, é sim, cara.
1: Não, tem pouquíssimas fechaduras assim.
2: Não, mas existe.
1: Quer ver? Olha ali, tira aquela chave dali, ó. Tira aquela chave dali e olha aquela fechadura. Essa é a fechadura clássica. É um buraquinho com umas ranhuras, umas rachaduras.
2: Já percebeu que a fechadura é uma parada que a gente vive num mundo de asos, e as asos estão para dominar o mundo? Inclusive, a gente debateu sobre isso no Pretinho Básico. A gente fala cada vez mais da invasão de hackers em sistemas de governos. Mas a fechadura segue ali.
1: Ou não, né? Com a fechadura eletrônica,
2: não,
1: tu consegue.
2: Não, não, mas ainda ela é muito em pop. Ela não é pop ainda, é em pop.
1: Em pop? Tu inventou esse... Tu fez um neologismo?
2: Isso. Porque ela não é, assim, um troço...

0: popular, assim. Vamos lá. O governo dá casa pras pessoas. Ele não bota um fechador assim mais pico que tem, entendeu? Bota normalzinho aqui, chave.
1: Não, sim, sim. A fechadura é tipo carro manual, assim, ó. É, todo cara. Mundo faz autoescola no carro manual, por mais que dirija.
0: Cara,
1: é
0: automático. Eu gosto, inclusive, de fechadura antiga, cara. Eu gosto de porta, aquela que é um bagulhão, assim.
1: Tu gosta de porta que tem três fechaduras?
0: Gosto.
1: Que é duas, uma embaixo, uma no meio. Não, que é a porta não, clássica,
0: eu gosto de
1: tá?
0: Porta de bagulho tombado. Eu tenho um tesão em prédio tombado.
1: A porta dos apartamentos dos anos 90, 2000 é a fechadura da meiota. Aí tem uma chave mais grossa que é lá embaixo. E uma grandona, uma Doberman grandona que é lá em cima. Bem lá em cima.
0: Porque é muito doido. Porque, por exemplo, assim, ó, a gente aluga uma casa, a gente compra alguma coisa, a gente não troca a fechadura, né?
1: Não, só um pouquinho.
0: Tem um ato de segurança.
1: Não, tu vai me desculpar.
0: O que que foi?
1: Não é possível.
0: Que eu...
1: Não é possível, cara.
0: O que que eu...
1: Para, dá pra ouvir no microfone.
0: Claro que não, cara. Segue aí.
1: Claro que dá.
0: Segue aí,
1: cara. Meu, tem que arrumar essa fechadura aí.
0: Segue.
1: Tá arranjando a porta.
0: É que eu tava pensando em arrotar ele falou, ué, não.
1: Cara,
0: deu
1: não
0: um grito.
1: É possível, fala, cara. Fala. Eu não tô acreditando. Não tem como ignorar, cara. Não dá.
0: Vai, cara.
1: Não consigo. O cara peidou alto, velho.
0: Eu gosto que é. Aí morrer, cara. Vai morrer.
1: Ah, inacreditável, velho.
0: Cara, o chão não tem fechadura.
1: Não, para. Não é possível que tu fez isso, cara.
0: O quê, cara? Tá muita coisa. Tá muito
1: é que eu tô incrédulo.
0: Não pegou no microfone.
1: Não, cara. Tá tudo bem. É que eu não tenho audição tão boa. E eu ouvi muito.
0: Ah, mas eu peidei alto.
1: Ai, meu Deus do céu. Eu não sei sobre o que eu tava falando.
0: Tava falando sobre as fechaduras, cara. Sobre trocar a fechadura quando tu aluga o imóvel.
1: Cara, tu é a única pessoa que não troca. Desculpa te dizer isso.
0: Quando tu aluga ou quando tu compra?
1: As duas coisas, velho.
0: Não, quando aluga tu não pode trocar.
1: Claro que pode.
0: Não, claro que não.
1: É óbvio que pode.
0: Claro que não.
1: Só que aí
0: não
1: tu
0: é
1: dá...
0: Teu?
1: Não, meu. Tu avisa o locatário, faz uma chave pra ele e avisa que trocou.
0: Não,
1: acabou? Mas é isso que eu tô dizendo. Tu é o único que não troca.
0: Não, acho que a gente pode fazer uma pesquisa no mundo. Tá. Até que tem alguma enquete. Não. Joga no Google.
1: Não, vamos ligar pra alguém.
0: Não. Ninguém é ruim. Vamos botar na internet.
1: Não, essa pesquisa não vai ter. Me diz uma pessoa. Vamos ligar pra quem? Pra quem tu quer ligar?
0: Um chaveiro.
1: Chaveiro.
0: Perguntar se é comum a pessoa trocar. Ela vai dizer que sim, né?
1: Não, vou
0: ligar na casa da fechadura e perguntar se já deu problema na fechadura da.
1: Não, deixa eu ligar pro chaveiro. Nosso bairro aqui é Azen. Chaveiro Azen.
0: Não, ele vai ser o cara que a gente vê todo dia quando vai no mercadinho ali.
1: Não vai.
0: Aquele não, daquele é mal-humorado. Todo chaveiro é mal-humorado.
1: Mas óbvio, cara.
0: Mas é um trabalho que segue.
1: Puta,
0: né,
1: calorão.
0: O cara tá trabalhando, cara. E o empreendimento é CP dele, cara.
1: Aqui, ó. Chaveiro, Porto Alegre, SOS, chaveiro 24 horas, chaveiro mais próximo. Ah, eu gosto desse aqui, ó. É, não sei que chaveiro e já tem um telefone.
0: Vamos ver. Chaveiro 24 horas.
1: Todo chaveiro é 24 horas. É quando o cara ganha dinheiro. É quando o cara ganha dinheiro, velho.
0: É, ninguém se empenha às 2 da tarde.
1: É?
2: Chaveiro?
1: Alô, com quem eu falo?
0: Chaveiro.
2: Fabiano.
1: Fala, Fabiano. Rafael aqui, beleza?
2: Opa, tudo bem?
1: Ô, meu velho, me tira uma dúvida. Eu tô num impasse aqui com a imobiliária, só pra saber. Quando eu alugo uma casa, é normal trocar a fechadura da casa, né?
2: Não, o pessoal troca bastante.
1: Troca bastante? É, não é isso. Eu estou dizendo que nunca viram trocar a fechadura. Não, só um pouquinho. Eu aluguei sempre casa e sempre troquei fechadura.
0: Não pode trocar a fechadura? Não pode.
1: Como que não pode? Olha
0: não
1: aqui.
0: Não pode porque... Isso aí é um gasto desnecessário.
1: Mas sou eu que tô alugando a casa.
0: Não, velho. Negativo. Eu não permito.
1: Mas
0: o apartamento é meu.
1: Tu não vai me dar a chave pra alugar a casa?
0: Vou, mas o apartamento
1: então,
0: é meu, eu não permito.
1: Mas eu não sei quantas pessoas já entraram. Não sei quantas pessoas já entraram nessa casa. Eu tenho que trocar se eu tô alugando. Eu tô querendo assinar o contrato aqui. Desculpa, Fabiano. É que eu tô pra assinar o contrato. Eu falei, quer ver? Eu vou ligar pro chaveiro aqui. Inclusive, vou contratar o Fabiano pra trocar a fechadura aqui.
0: Eu não permito, não vou deixar entrar na
1: qual
0: minha casa.
1: Qual é o teu bairro, Adriano? Ô, Fabiano.
2: É. Santana.
1: Maravilha, eu tô alugando aqui na Zenha.
0: Não vou permitir,
1: quanto, quanto é que é pra trocar a fechadura básica aqui na Zenha?
2: Troca de segredo é 110, aí duas chaves novas.
1: Maravilha.
0: Eu também troco o segredo.

0: Qual o segredo que tu troca?
1: Fabiano! Fabiano!
2: Não bota segredo novo.
1: Não! Então eu vou te contar um segredo.
2: Como?
1: Tu troca segredo?
2: Sim, a gente vai trocar o segredo do
1: fechador. Eu vou te contar um, eu adoro gorda.

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3: Nós vamos liberar as datas. Nós vamos liberar as datas.
2: Cara,
3: o Planeta Atlântida.
2: Pô, que? Tomara que a gente. Pô, nós tínhamos que fazer um negócio. Tinha que conseguir emplacar com a turma pra segunda-feira ser folga igual.
3: Não, já emplacamos.
2: Esse ano a gente conseguiu porque era feriado em Porto Alegre. Mas tinha que ser o feriado de Planeta.
3: É.
2: Nós precisamos da segunda-feira. A gente descobriu que a gente precisa da segunda-feira.
3: Ah, é que é foda.
2: Ô, meu, a galera não tá ligado. O quão exaustivo. É. Se bem que esse ano vai ser o primeiro planeta que eu vou estar mais magro, eu acho.
3: É.
2: Dizer que dá uma deprê aí, um troço. Mas até lá eu não tenho como engordar 60 quilos, tem? Tem.
3: Tem porque já aconteceu, né?
2: Não, 60 não.
3: Claro que sim, velho.
2: Quando que eu engordei 60 quilos?
3: Quando tu foi pra São Paulo, tu era magro?
2: Ah, sim, mas eu não... Não, era magro, era como eu tô agora.
3: Não, era magro, velho. Não, tu era mais magro.
2: Quando eu fui a São Paulo? Não, quando eu voltei.
3: Então?
2: Ah, sim. Mas eu vou estar mais magro no planeta. Vou dar mais um tiro agora no verão. Bom,
3: aí... Meu. Então, fechadura, tá? Por exemplo, eu acho do caralho...
2: Por que que tem fechadura no banco 24 horas?
3: Como assim, né?
2: Tem fechadura no banco 24 horas.
3: É, mas é que o banco tem horário comercial, o caixa eletrônico não.
2: Cara, não precisa de porta, né?
3: Claro que precisa.
2: Por quê? É 24 horas.
3: Mas é uma máquina eletrônica.
2: Então deixa ali, tipo barato de ônibus.
3: Não, mas meu, é que nem quente, tá na rádio. Por que que o ar-condicionado fica ligado? Porque os equipamentos não podem ficar no calor.
2: Aí não tinha nem que ter controle.
3: Eu concordo contigo. Aí
2: tu... Socar no cu os controles, ninguém mexe mais. Que nem ninguém na rádio, fica desligo.
3: Não, é inacreditável.
2: Aí tá frio, bota um casaco. Essa é a vantagem do frio, ao contrário do calor.
3: Sabe o que eu acho uma doideira? Olha a bizarrice que agora eu tava pensando em fechadura. Por que que é só hotel que tem fechadura com cartão?
2: É, porque é ruim, né?
3: Tá, não. Por que que é ruim se o hotel bota?
2: Não.
3: Porque olha só, para e pensa.
2: Tá,
3: se o hotel botou a fechadura com cartão...
2: Que achava os caras podem levar
3: os
2: e cara, fazer
3: uma não, e os caras deviam perder também, tá?
2: Não. A cópia, acabou fazendo uma cópia e roubar.
3: E também é mais fácil de carregar. Só que se é mais fácil de carregar e botar na carteira, por que que a gente não tem na nossa casa uma fechadura com cartão?
2: Porque desmagnetiza. Muito fácil.
3: É?
2: Claro, cara. Tu nunca desmagnetizou o cartão da porra do hotel?
3: Já,
2: deixar
3: mas...
2: Deixar perto do celular.
3: Assim
2: tá, mas
3: como
2: tem a máquina em casa. Aí assim... Como é que tu vai entrar em casa se é a máquina? Porque vamos parar a pensar.
3: Não, mas meu... Tem a tag aquela, por exemplo, a minha casa ali.
2: Mas a tag não desmagnetiza nunca.
3: Então,
2: tá, mas
3: por que,
2: o cara...
3: que não tem uma fechadura da porta de casa com tag?
2: Deve ser caro. Porque ali é o hotel, qual é a lógica, tá? Pra tu, digamos que tu tem o cartão, teria que ter o bagulho de magnetizar na porra da tua casa.
3: Tá.
2: Só que se tu tiver na rua, tu não vai ter como passar o cartão pra magnetizar de novo pra poder abrir a porta. Porque tá lá dentro o bagulho. Tu não vai andar com a porra de um bagulho no bolso. Que é tipo bagulho tipo de antigo de cartão, né? Antigo, assim, sabe que esse cartão de crédito botava e fazia assim? Então não faz sentido. Agora, a de...
3: Mas é que tem dois tipos de cartão. Tem o cartão.
2: Que bota no buraquinho e puxa.
3: Que é tipo também esse. Aí.
2: Tudo é magnético.
3: Ou que é, esse mesmo ele também tem o que é de passar, como se fosse o cartão das antigas, o cartão de crédito. E tem o cartão de aproximação.
2: Tá, que é uma, tudo é magnético.
3: Não, o de aproximação não desmagnetiza.
2: Desmagnetiza. Agora, se tu falar assim que tu podia fazer uma porta que tu abre no celular, tipo, pagar conta, aí é do caralho.
3: Tá, vamos ligar pro Lagueto. Vou perguntar.
2: O Lagueto não, tem que ser um hotel nada a ver.
3: Por quê?
2: Porque o Lagueto é legal, tem que ser um hotel, tipo então... assim, um hotel Canoas, um hotel...
3: Não,
2: deve
3: mas...
2: ter um hotel Canoas que é legal, desculpa, hotel Canoas. Eu queria falar, tipo, hotel Esmeralda. Deve ter um hotel bagaceiro. Liga pro hotel meia estrela.
3: Não. Temos que primeiro ligar pro Pica pra depois descobrir...
2: Cara, em Tubarão eu fiquei no pior hotel do mundo.
3: Então nós vamos ligar no próximo bloco pra Tubarão.
2: Não, eles vão saber que eu fiquei lá. Eu comi uma torrada.
3: Não, mas não tem dois hotéis
2: cara,
3: em Tubarão.
2: Cara, plástico de que tem um monte de hotel em Tubarão. Então,
4: você ligou para o hotel Lagueto Moinho.
3: Puts.
4: Para reservas, digite 1. Para recepção, digite 2.
2: Quer recepção 2.
4: Digite 3.
2: Pede um bagulho no teu quarto. Pede um bagulho no quarto.
3: Não, vamos sacanear, eles vão fazer.
4: Obrigado por ligar para a Lagueto.
5: Recepção, Lagueto Moinho, David, boa tarde.
3: Fala, David, como é que tá? Tudo bom?
5: Tudo bem?
3: Tchê, tô tudo certo. Tô debatendo aqui no bar com os guri e eles duvidaram de mim, então tô ligando. Me diz uma coisa, por que que vocês no Lagueto, vocês têm o cartão magnético pra entrar nas portas e a gente não bota na nossa casa?
5: Bah, não sei dizer.
3: Porque desmagnetiza fácil, né?
5: Ah, sim.
3: Porque imagina, tu tá indo pra casa, aí desmagnetizou. Aí tu tem que entrar em casa, como é que tu faz? Tu botou o cartão perto do telefone?
5: É, daí dá problema, né?
3: E por que que não é chave no Lagueto? Os caras perdiam a chave?
5: É que o cartão em si ele fica mais funcional pra nós.
3: Então, mas se é mais funcional, por que que nós não usamos em casa?

0: acredito que por segurança, né?
1: Tia, nós estamos há 2 horas debatendo isso aqui no bar do Jefferson. Quer ver? Ô, Jefferson, fala com o David do Lagueto aqui, fala com o David.
2: Alô, do Lagueto? Alô, fala, Lagueto, como é que tá? Do hotel David?
0: Opa,
2: tudo bem? Tudo bom? Fala, Lagueto. Tudo bom? Como é que é o nome do hotel de vocês? É David o hotel?
0: É Lagueto.
2: Ah, teu nome é Lagueto?
0: O
2: hotel é o David.
0: Meu nome é David, não. É o contrário.
2: Tá, ao contrário, teu nome é hotel.
0: Não, é David.
2: Tá rindo de mim por quê? Tu me conhece? Não acho legal rir dos outros assim. Tá rindo de mim? Tá rindo de mim?
0: Mais alguma coisa eu posso ajudar?
2: Pô, 7 vezes 8, quanto é?
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1: Cocota!
2: Vai tomar no teu cu.
1: Por... Não. Ei, não, só um pouquinho, cara.
2: Eu
1: numa baita saudade, tu
2: eu
1: fala
2: tô
1: assim
2: puto,
1: comigo.
2: Tô puto.
1: Por que tu tá puto, comigo?
2: Tô puto.
1: Por quê?
2: Roubaram a minha casa.
1: O que que aconteceu?
2: Era com o pé de cava na fechadura que eu tinha colocado nova, rapaz. Poxa vida. Tinha roubado na fechadura de um hotel que eu fui. Os caras arrombaram a minha fechadura, quebraram o troço.
1: Por quê?
2: Que pra me roubar. Mas deram azar, não tinha nada lá dentro.
1: Mas roubaram o quê?
2: Não roubaram nada.
1: Não.
2: Me quebraram a fechadura.
1: Ah, tá, porque tu falou, me roubaram. Aí eu falei, te roubaram o quê? Tu falou, roubaram nada.
2: Não, me roubaram um pouco do pouco que eu tinha, me levaram. Eu tinha só aquela fechadura, que era novinha. Deram com o pé de cava, desmancharam a fechadura, perdi a fechadura, rapaz. Agora, tu sabe como é que tá lá em casa agora? É. No buraco, eu fiz 2 buracos, um na porta e um no marco. Amarrei uma corda.
1: Tá, como é que tu entra?
2: Eu desamarro a corda.
1: Tá, não entendi, desculpa.
2: É uma corda? Faz corda?
1: Sim.
2: Tem, teu tênis tem cadarço.
1: Tá, mas olha só, aí tu fechou a porta, tá? Tu fechou a porta.
2: Tá,
1: como é que tu faz
2: aí,
1: agora?
2: Então, aí tem 2 buracos, na porta, onde tinha fechadura, e um no marco. Aí eu boto a corda, passo,
1: tá,
2: no meio dos dois.
1: Tá.
2: Meio um.
1: Tá, beleza.
2: Aí dou um nozinho e sai.
1: Ah, sabe que é só arrebentar a corda e entrar. Olha aí, ó, viu?
2: Minha casa!

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1: Dois gordos, uma fechadura. Dois gordos, uma madrugada ao vivo para toda a rede Atlântida. Que outros lugares a gente poderia debater sobre fechadura?
2: A casa das fechaduras, vê quanto é que tá a fechadura, né?
1: Casa das fechaduras. Casa das fechaduras. Casa das fechaduras, achei. Quando será? Vamos fazer o bolão.
3: Festa Sul, Kellen, boa tarde.
1: Boa tarde, Kellen, como tá? Tudo ótimo, guria. Coisa boa ser atendido, uma pessoa feliz assim, coisa boa. Hoje em dia as pessoas estão de saco cheio de atender a gente, Kellen.
3: Verdade. Mal-humorada, sai assim, a mal-humorada.
1: Pior coisa que tem, essas pessoas não transam, mas tá tudo bem, com todo respeito, não tô fazendo nada.
3: Não, mas tá.
1: Ah, não dá, pior coisa que tem. Kellen, me diz uma coisa, tô debatendo aqui com a minha mulher. Minha mulher tá me dizendo que vai pagar R$500 na fechadura. Eu falei, tá louca? R$500 na fechadura? É esse o preço da fechadura, Kellen?
3: Depende do que o senhor precisa aí. Que tipo de fechadura o senhor
1: de
3: quer?
1: De chave? Que bota chave?
3: Tá, deixa eu passar pra um vendedor ali.
1: Porque
3: que eu
1: as de cartão... As de cartão não dá. As de cartão é ruim, essas de hotel.
3: Deixa eu passar...
1: Não, peraí. Segura, Kellen. Minha mulher quer falar contigo. Só um pouquinho.
3: Tá.
1: Amor, fala com a Kellen aqui. O guri é boa, guri. Gente boa. Ó, o telefone, mulher.
4: Alô, Kellen.
3: Tudo bem? Alô?
4: Alô, Kellen.

0: E tudo bem? Como é que tá?
1: Tá bom pra dar uma risada, tá bom o horário.
2: É bom o horário, né?
0: Ai, que delícia. Prazer, meu nome é Tobias.
1: Só um momentinho, tá?
0: Claro.
1: Já
0: ai, que guria gente boa, meu.
2: Casa dos fechadores, fale com a Kelly.
3: Essa é a sua Adriana.
0: Tudo bom, posso falar com a Kelly? Oh,
3: só um minuto.
0: Claro.
2: Passarinho
1: assunto. Ai, fechadores do sul do Brasil, sabia? Além disso, contamos com os melhores equipamentos de segurança. Ah. Mas... somos
2: também especialistas em chaves auto.
1: De ficar tranquilo. Obrigada por nos procurar.
0: Ela não segurou o personagem, ela só riu.
4: Ótimo. Já estamos transferindo
5: você para alguém que poderá.
2: A gente tem até as duas da manhã.
5: Boa tarde, Jonathan Fechasul. Como
0: posso ajudá-lo? Tudo bem, eu poderia falar com a Kelly?
5: Tudo? Sim, passo pra ela, só um segundo.
0: Obrigado.
2: Kelly, nós vamos atrás de ti, Kelly. A gente gostou de ti.
1: Oi, Kelly.
0: Tudo bom? Posso falar com a Adriana?
1: Pode, só um momento.
0: Obrigado.
2: Cara, o nome do cara é Jonathan.
0: Ai, meu Deus. Eu vou ter um ataque.
1: Ótimo. Já estamos.
0: Meu Deus do céu.
2: O que foi, cara?
0: Isso é muito bom, cara.
3: Fecha o sul, Adriana.
0: Tudo bom? Fala com o Jonathan.
3: Como?
0: Fala com o Jonathan.
3: Só um minuto.
1: Fala,
0: pô, Júlio, me passaram tudo de novo, eu quero falar.
3: Alô?
0: Alô, Kelly?
3: Oi. Não, o Jonathan tá em atendimento, senhor.
0: Poderia falar com a Kelly?
3: Ela tá mal ocupado.
0: Ah, tudo bem, então fica pra próxima, tchau.
2: Os dois caras mais sem tempo do Brasil.
0: Mais pau no cu.
2: Os dois caras.
0: Os mais pau no cu do Rio Grande do Sul.

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2: Acabou Dois Gordos, a fechadura, Dois Gordos, a Madrugada, desculpa, ao vivo.
3: Vamos fazer uma propaganda de graça.
2: Vamos, deixa eu ver pra onde eu liguei aqui.
3: Fecha Sul.
2: Fecha Sul, a Casa das Fechaduras Porto Alegre. A gente quer mandar um abraço. Fica aqui.
3: Onde é o endereço?
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3: Tobias é um babaca, né, cara?
2: Ai, cara, que coisa boa. Deixa eu ver se eles têm Instagram pra gente fazer um carinho lá pra eles.
3: Às 2 da manhã vai ser um...
2: Não, arroba Fechosul. Se você ouviu e se você se divertiu com esse episódio, manda lá pra galera do Fechosul.
3: Ou não manda, porra, tem um processo.
2: Ah, para, nós não fizemos nada.
3: É, não, a gente não fez nada.
2: Manda um abraço pra Kellen, pra Adriana e pro Jonathan. Pede desculpa em nosso
3: todos
2: nome.
3: Todos atendem muito bem.
2: Mas diz que todos são muito legais, porque a gente tava nitidamente de sacanagem. E ele se. A Kelly, principalmente, se divertiu ali no início. Ainda falou brincando, ainda falou brincando. Vou te passar, minha mulher. Alô, Kelly aí. Então, um abraço pro arroba Fechosul. E compre fechaduras com eles, né?
3: Isso.
2: Esse episódio tem o apoio da Fechosul.
3: Isso aí, sempre tem um patrocínio.
2: A gente sempre tem um patrocínio pontual, até nós ter um patrocinador.
3: E o Xavier Fabiano.
2: E o Xavier Fabiano.
3: Que a gente contou um segredo pra ele.
2: O Dois Gordos da Madrugada vai ficando por aqui. Obrigado pela parceria, pela companhia. A gente volta a qualquer momento. Tchau. 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Isso conta nas nossas metas e a gente pode pedir aumento. Então depende de você. Beijo. Por isso, comprar uma fechadura.
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1: Um gago caminhando pela rua estava procurando uma escola para gagos. Encontrou um bebum e perguntou: sabe onde tem uma escola de gago por aqui? Bebum olhou pra ele bem sério.
2: Posso fazer uma pergunta pra amiguinha aí? 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
0: Se tu quiser, se tu quiser, se tu quiser mais momentos como esse, vai lá na TLTV, no YouTube, que tu vai achar muito legal. 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
1: O nego velho tava bigodeando com uma mulher casada no terceiro andar do prédio. De repente ouviu barulhos da chave na porta e a mulher gritou desesperada: meu marido! É o meu marido! Pula a janela! Pula! Mas, querida, nós estamos no terceiro andar e essa chuva toda aí tá louco.
2: Azar, dá um jeito porque ele vai nos matar.
1: Aí o nego velho juntou as roupas debaixo do braço e pulou em cima de uma floreira que tinha lá. Ficou todo desgraçado, cheio de arranhão. Eis que vem passando uma galera correndo, pois estava acontecendo uma grande maratona na cidade. E o nego velho entrou no meio, mancando no bolo ali, né? Seguiu correndo pelado com as roupas embaixo do braço. E um dos atletas curioso deu uma olhada pro lado assim e disse: nem sabia que tu corria, nego velho. É, mas eu sempre corri, meu querido. Corro há muitos anos aí. Sensação de liberdade, né, querido? É, aí o cara, estou vendo, tá correndo pelado, né? É, por isso, aerodinâmica, né? Mas e as roupas debaixo do braço? Bom, meu querido, daí na chegada eu me visto, aí já tô pronto. Nesse momento o cara olhou pro Bilal do nego velho e perguntou: mas para aí, tu corre pelado com as roupas debaixo do braço e de camisinha? Aí o nego velho: só quando tá chovendo.
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0: Lanzai, Pedro Capó, Georgie Noriega, Rec 808, Shadow Towers, Puerto Rico.
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0: só! O que tu vai ouvir agora é o resumo de tudo que nós fizemos de pior e melhor a semana aqui no Pretinho Básico. Que levou a facada!
1: O pequeno gafanhoto chega no bar e vê o mestre chorando.
2: Esqueci dele, por
3: exemplo. Eu imagino. O que aconteceu?
4: Mestre, por que tá chorando, grande mestre? Eu tenho uma mulher maravilhosa, ela tem 19 anos, loira, olhos azuis. Corpinho de academia, de manhã, me acorda com café, faz um boquete em mim gostoso.
5: Meia, mas já pode falar
4: isso? Almoço, não sei se eu poderia. E quando acordo da soneca, ela libera tudo que a gente gosta. Grande. A noite ainda fecha com massagem completa e o final feliz. Aí o gafanhoto indignado, mas mestre, por que tá chorando? Tá chorando porque não lembro mais onde moro.
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1: Um gago, caminhando pela rua, estava procurando uma escola para gagos. Encontrou um bebum e perguntou:
2: licença. Sabe onde tem uma escola de gago por aqui?
3: Bebum olhou pra ele bem sério.
4: Posso fazer uma pergunta pro amiguinho aí? Por que tu quer uma escolinha se tu tá gaguejando tão bonitinho?
0: Oh, é boa, é boa. Se tu quiser mais momentos como esse, vai lá na TLTV, no YouTube, que tu vai achar muito legal. 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

Atlântida, rádio das nossas vidas. É a melhor vibe da FM, 7 horas 30 minutos, dia 21 de setembro de 2026. Sim, cá estamos chegando com mais uma edição do Morning Show número 1 do Rio Grande do Sul. É o despertador ao vivo nas ondas da Rede Atlântida. A partir de agora, naquele despertaverso que eu tanto amo. E estava com uma saudade chocrível. 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Seja um ótimo dia para ti, uma ótima arrancada de semana. Foco, força e fé, algumas doses de café. Bora pra cima então, Titio tá on. Onde? Vem que tem!

mundialmente conhecido como O Embaixador do Balanço. 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Vamos que vamos, arroba Rodrigo Adams, Titio Taon, esperando teu carinho ali na rede social. Vem que tem.

0: Não estou sozinho. Senhoras e senhores, a primeira e única, Carol Sanchez! Caroleta, como é que tá? Tudo bem?
1: Tudo bem, muito bom dia, Danzinho, bom dia, audiência sua linda, segundamos mais uma semana começando e do jeitinho mais desperta verso impossível, senhoras e senhores, ele voltou, ele está entre nós com a pele, que é uma iguaria japonesa do skincare, entendeu? Ele está num brilho, numa radiância pós-férias.
0: Exatamente.
1: Se preparem para o Despertaverso de hoje.
0: Opa! 24 minutos para as 8 da manhã, esse é o Despertador ao vivo, chegando com a nossa pauta do dia e o oferecimento é de Casa Madeira. 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
1: E se Rodrigo Adams voltou? Nosso seu Tony tá falando arigatô.
2: Oh yeah, konnichiwa.
1: Konnichiwa, seu

0: That's fucking right. Buscar ele.
1: Não, mas ele veio.
0: 25 minutos para as 8 da manhã, Carolzinha. Pô, primeiro deixa eu mandar um beijo para a galera da Casa Madeira, que durante as minhas férias iniciou os trabalhos aqui como nosso parceiro nesse quadro, que é o filé mignon.
1: Exatamente.
0: Da programação da Atlântida durante a manhã, que é a pauta do dia. E, pô, eu lembro que eu vi que a Carol postou e eu disse, cara, como assim, né, uh-huh, cara? Porque eu sou fã da Casa Madeira.
1: E eu adorei que tu falou que é o filé mignon, uhum, do nosso programa, né? Porque daí tu já pega ali uma geleia pra acompanhar a geleia da Casa Madeira.
0: Eu vi meu kit ali.
1: Tu viu? Meu amor, dentro tá do maluco. Meu, não sei se é o mesmo, né? Se é igual, se tem as mesmas coisinhas.
0: Mas tinha suquinho e uma geleia ali.
1: É, no meu tinha um suco de uva...

0: chá branco.
1: É, eu olhei no escuro. Eu vou olhar depois, eu quero mandar um carinho pra turma também.
0: E daí, três geleias, né? E daí uma delas, obviamente todas deliciosas, mas a que me pegou e foi uma explosão na boca, foi a geleia de blueberry.
1: É, um espetáculo.
0: Tu não tem noção. Rodrigo Adams. Rodrigo Adams.
1: Eu sei.
0: É bizarro.
1: Aliás, bizarro. Fico pedido aqui pros amiguinhos. Eu vou convidar a Carol agora pra essa volta das férias, provavelmente pra comer uma carninha lá em casa.
0: Fechou todas.
1: E aí, eu quero fazer uma saladinha, porque eu sei que a Carol gosta de salada. E eles têm um creme de balsâmico.
0: Eu não provei, não tá, mas entendendo. Eu tô de olho naquele creme de balsâmico.
1: Esse, toda vez que eu vou a Bento Gonçalves, eu sou obrigado a parar e pegar meu kit, meu estoque. Claro, rapaz.
0: Eu entrei no site, né, obviamente, quando a gente começou aqui a Casa Madeira, pra ver, porque eu conhecia mais as geleias.
1: Uhum.
0: Mas tem azeite de oliva também.
1: Sim, sim.
0: Cara, tem muita coisa.
1: Família Valduga, né?
0: E, obviamente, deixando aí a nossa pauta do dia mais deliciosa.
1: Boa.
0: Rodrigo Adams, a gente, obviamente, tem muita coisa da tua viagem para atualizar a galera, né? Compartilhar aí as tuas experiências. Mas bora para nossa pauta do dia, que vamos linkar tudo.
1: Boa.
0: Porque ontem foi dia 20 de setembro, né? Dia, então, nosso dia de gaúcho, farroupilha. Uhum. Então queremos o seguinte, gaúcho que é gaúcho em qualquer lugar deste mundo, que está em outras galáxias. Então queremos saber, nossa pauta de hoje, o que te faz gaúcho mesmo fora do Rio Grande do Sul? Tu estavas lá no Japão, o que qualquer outra pessoa que te olhasse de fora, ou de repente tu conversasse, saberia que tu é gaúcho? Ou numa dessas, algum hábito ali entre os teus, enfim, que era muito gaúcho? Pode ser um mate? Pode ser, uhum. É tradicional. Tem galera que vai levar o mate pra todos os cantos deste mundo. Mas sei lá, algo mais específico, por exemplo, ouvir o Despertaverso, que na realidade lá no Japão vai ser às 7 horas da noite.
1: É,
0: tudo bem.
1: Não foi muito caso, né? Teve um dia até que eu te liguei e tu tava.
0: Eu tava
1: no
0: abrindo
1: ar.
0: Hashtag.
1: Isso, é.
0: E daí o Adams me liga numa uma ligação de vídeo e eu abrindo o programa.
1: Exatamente. Eu acho que se eu deixei alguma marquinha lá, foi a quantidade de bar que eu falei.
0: Fechou todas.
1: Porque assim, ó, tudo eu olhava e eu dizia...
0: Bah, arigatô, saiu no lugar.
1: Como é que é?
0: Saiu no lugar. Eu sei que começa a sair...
1: Arigatô, gozaimasu.
0: Gozaimasu, eu achei que era saio...
1: Não,
0: saio alguma coisa.
1: Sayonara.
0: Era sayonara pra tchau, né? Como é que é? Goza...
1: Arigatô, gozaimasu.
0: Gozaimasu. Tem uma boca fechada?
1: É, mais ou menos assim. E aí tem engraçado, porque, por exemplo, eu ia sempre, todo dia de noite, eu passava numa combine, que é essas lojas de conveniência do lado do hotel ali, né? E sempre era o meu tiozinho que me atendia. E aí, no final, eu metia, né? Arigatô, gozaimasu. Arigatô, gozaimasu. E sempre tem um monstro. E aí o seguinte, conforme tu vai criando uma intimidade, o cara fala pra ti assim, ó. Só isso.
0: Só
1: ele não vem mais com arigatô, gozaimasu. É só não. Aí eu olhei pra Bruna e disse assim, Bruna, sabe que eu acho que esse cara criou uma intimidade comigo que ele tá fazendo tipo assim, ó. Feito. Valeu. Sabe?
0: Era tipo, quase um mugido, né?
1: É.
0: Você, ele economiza ali as palavras.
1: E tu entra durante o dia, assim, nas lojas, vem todos os atendentes gritando ao mesmo tempo. Mas ao mesmo tempo, isso vale pra restaurante, tudo. A dica, tá? Se um dia alguém for com amante pro Japão, vai se dar mal. Porque todo mundo vai ver. Porque tu entra no estabelecimento, vem aquele gritão assim, ó. Sumimasê! Aí sai todo mundo brotando de tudo que é canto. Sumimasê, sumimasê, sumimasê.
0: O que é sumimasê? É
1: um boa tarde, ou seja bem-vindo.
0: Entendi.
1: Enfim, eu também...
0: Enfim.
1: É um nó.
0: Enfim, tá.
1: Mas enfim, por que que eu tava falando disso?
0: Porque
1: tudo
0: tu
1: começou
0: pegou
1: por causa do meu bar.
0: E foi.
1: Isso, e tu, Carol?
0: Eu acho... Sabe o que eu ia dizer, o bar, na realidade? Eu ia dizer o bar e tu roubou de mim. Eu tenho certeza que a nossa audiência vai dizer coisas mais gauchescas do que o nosso bar. Vai falar ainda mais coisas gauchescas.
1: O sumimasê, eu tava olhando aqui, ele pode significar obrigado também por tu tá vindo ali. Pode ser me desculpa, com licença, ele é usado em muitas frentes.
0: Ou seja...
1: É, cara, eles fazem pra confundir.
0: Entendi.
1: Sabe?
0: É, tô bem confusa agora.
1: Eu também.
0: Bom, mas a nossa pauta do dia, o que te faz gaúcho mesmo? Mesmo fora do Rio Grande do Sul?
1: Eu comi churrasco lá.
0: Tá,
1: ó.
0: Vou catar o churrasco em todos os cantinhos.
1: Boa.
0: Pode ser uma boa.
1: Boa. Sabe o que é bom?
0: O que é bom?
1: Esse cara tocava demais por lá.
0: Bah.
1: E é assim que a gente arranca no Despertador. 20 minutos para as 8, já voltamos com a pauta do dia.
0: Manda ali no @carol.sanches e no @rodrigoadams. O que te faz gaúcho mesmo fora do Rio Grande do Sul?
1: Bom dia.

0: Atlântida, rádio das nossas vidas, a melhor vibe do FM. 7 minutos para as 8 da manhã, esse é o Despertador ao Vivo, Morning Show número 1 do Rio Grande do Sul no ar. 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Caroleta Sanches estava falando fora do ar agora aqui. Como é bom estar de volta no nosso programinha gostosinho.
1: É gostosinho acordar o Rio Grande do Sul nessa loucura básica do nosso Despertaverso. E hoje misturamos um monte de coisa. Viagem do Adams, ele voltando aqui de férias. E também, claro, o nosso 20 de setembro. Queremos saber, então, o que te faz gaúcho mesmo fora do Rio Grande do Sul? Tu tá levando a cultura pra todos os cantos. O que que tu levou pra fora? Mas antes, Adanzinho, deixa eu mandar um recadinho aqui da Clarissa. Ela escreveu: oi, Carol, minha filha de 6 anos, esses dias, antes da gente sair de manhã, perguntou: mãe, o Rodrigo já voltou?
0: Voltei, mimosa.
1: Daí a Clarissa respondeu: que Rodrigo, filha? E ela: o Adams.
0: voltei, beijo. Ai, que então, legal, muito carinho.
1: Tua cara. Recepção por aqui, todo mundo feliz com teu retorno.
0: Valeu, obrigado. Vamos ver o que o Carlos mandou aqui.
2: Bom dia, Rodrigão. Bom dia, Carol. Tudo bem?
1: Bom dia.
2: Carlos de Santa Maria. Cara, eu morei 3 anos lá no Amapá. E lá o pessoal costuma falar muito égua, né? E aí, passado um tempo morando lá, eu cheguei à conclusão que o égua, eles usam exatamente no lugar de onde a gente usa o bá. Por exemplo, a gente fica surpreso com uma coisa assim, forte, né? A gente diz bá! E eles vão lá e lagram: égua! É isso aí, um abraço, boa segunda!
0: Abraço, velho!
1: Vamos com a Ariane agora.
3: Bom dia, Carolzinha. Bom dia, Adams.
0: Bom dia.
3: E os nossos ouvintes aí da Atlântida.
0: Opa!
3: Eu sou a Ariane, aqui de Santa Maria, e o que me representa como gaúcha é o chimarrão. Com certeza, assim, ó. O meu amargo, ele vai de arrasto comigo pra qualquer lugar que eu estiver. Se não tem água quente, a gente cata, pede pra algum atendente esquentar água, porque a erva, né, a gente é pura mania, né? Então a erva que a gente gosta tem que estar sempre junto, né?
0: Verdade.
3: Repondo. Mas é isso aí, pessoal. Uma ótima semana pra todos nós. Um beijo, um abração.
1: Adorei a definição. A gente é pura mania, né?
0: É verdade.
1: A gente é pura mania.
0: Aliás, a gente tem tomate marrom todos os dias desde que voltamos.
1: É,
0: mas, e, olha,
1: a saudade.
0: No mínimo uma térmica de 1,5 litro,
1: meu
0: assim.
1: Meu Deus.
4: Bom dia, Rodrigo. Bom dia, Carol.
0: Dia, velho.
4: Seja bem-vindo de volta, Rodrigão.
0: Valeu, my brother.
4: É, o que me faz gaúcho fora do Rio Grande do Sul? Cara, o sotaque. Eu morei em Santa Catarina há 3 anos, fiz aplicativo. Então, lá eu ia pegar o pessoal, né, visitante. E sempre eles vinham, né? Bah, até gaúcho, né?

0: Ah, nem te apresenta, né,
1: que...
0: meu?
2: Vamos agora com o áudio dessa ouvinte aqui.
3: Bom dia, Carol.
2: Bom dia.
3: Flora Santos Verichás. O que que me identifica mais como gaúcho é o né.
2: Né?
3: Uma vez eu tava observando o programa Anônimos Gourmet. E aí a
0: Olá.
3: Filha dele estava no programa e eu disse, bah, como essa mulher fala, né?
2: Não.
3: De repente eu comecei a perceber que eu também falo
0: claro.
3: Uma certa quantidade absurdas de, né?
2: Não.
3: Um ótimo dia pra vocês. Kikiki.
0: Kikiki, valeu. Kikiki. Vamos aqui, ó.
4: Salve, salve, gurizadinha.
2: Olha ele.
4: Bom dia, arigatô, sayonara. Bem-vindo novo, Rodrigo.
0: Diga, liga.
4: E aí, carazinha, como
2: tudo
4: é que
2: bom?
4: Tem? Tudo certo? Meu, tem uns bruxos meus que são lá de Santa Catarina, que eles não podem me ver, meu. Que eles já começam. Bah, o Armandinho é um terror, né? Tomar uma chimas lá na Redeus. nem falo assim nada.
0: Boa, Farofinha. Ô, Farofinha, deixa eu falar pra ti aqui na frente da audiência. Eu lembrei muito de ti nessa viagem, cara, por causa dos carros lá.
2: Ah, é?
0: Que lá tem esse efeito meio Velozes e Furiosos em Tóquio ali e
2: tal, legal,
0: né? Então tem muita essa coisa de carro. Em Osaka, velho, teve um dia que eu ainda comentei com a Bruna, disse, bah, tem um ouvinte nosso lá que ia ficar maluco aqui,
2: tantando
0: velho.
2: Tantando as ideias dos carros.
0: Impressionante, cara. Muito legal, assim.
2: Que massa. Vamos com o Ícero agora.
5: Bom dia, Carolzinha, minha linda. Sayonara, my friend.
2: Sayonara é tchau, né?
5: É isso aí.
0: Acho que é, eu nunca usei.
5: Que vai nos reconhecer em qualquer lugar é o churrasco.
2: Oh.
5: A gente vai chegar em São Paulo, os caras vão fazer churrasco, tu vai chegar assim, ó. Não é assim que se faz churrasco. Os caras vão olhar pra ti e vão dizer assim, gaúcho. Não tem explicação. Todo que é lugar que a gente vai, a gente olha os caras fazendo churrasco, vendo os cortes de carne e diz assim, não, isso aí não é churrasco. Segundo Ícero aqui de Canoas.
2: Valeu, Ícero.
0: E inclusive, turma, a gente tá ouvindo muito barulho de chuva aí nos áudios, né? Pô,
2: verdade.
0: Vamos com calma aí no dia de hoje. Muitos alertas, a noite foi terrível
2: foi
0: em muitas cidades. Assim... Tem trechos de estrada fechados, né? Então fica alerta, tem aulas que já foram suspensas. Vamos na manhã,
2: segue
0: numa tranquila.
2: Aliás, segue o alerta vermelho pro estado, né?
0: É verdade.
2: Não só durante a noite.
0: Então assim, vamos na manhota hoje, aqui o despertador tá de volta com a dupla, a gente vai tocando aqui, vocês daí. Hoje tá meio liberado esse áudio com um pouquinho de barulho, porque a gente sabe, né, que a turma tá indo no trecho, tá tentando chegar nos seus... acontecimentos.
2: Muito que bem. A nossa pauta do dia de hoje quer saber o que te faz gaúcho em qualquer lugar deste mundo. Como a Ariane disse, a gente aí é pura mania. Então, qual é a tua parte gaúcha que tu leva para todos os cantos deste mundo, deste Brasil, deste nosso estado, até para os nossos irmãos aqui, e levando a nossa cultura para fora? O que te faz gaúcho mesmo fora do Rio Grande do Sul?
0: Boa, já voltamos!
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1: Muito bom dia, gente. Uma excelente semana. Atenção, semana começou com chuva na capital e região metropolitana. Tem alguns pontos com sinaleiras importantes fora de operação. É o caso na Zona Leste, na Bento Gonçalves, junto da Albion. Também na José de Alencar, junto da Múcio Teixeira. Assim como no centro, na Loureiro da Silva, junto da João Alfredo. 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

0: 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É o Despertador, o Morning Show número 1 do Rio Grande do Sul, no ar. 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Tamo na área, até 5 para as 9 da manhã, abraçando a Rede Atlântida, a galera que sintoniza junto com a gente em todo o Rio Grande do Sul. 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Baita dia para ti. Muito obrigado pelo carinho da audiência e também das boas-vindas, Caroleta.
1: Muito bom dia, Danzinho. Sabe que tinha uma galera que dava bom dia para mim e boa noite para ti, mesmo tu não estando no programa.
0: Mas faz sentido, né? Tipo, beleza, não tava no programa, mas pelo menos tava acertando, que era 12 na frente, né?
1: Exatamente.
0: Cara, isso é uma loucura, velho.
1: Já voltou pro nosso fuso horário?
0: Eu sinto muita fome nesse horário, assim, agora, porque normalmente seria o horário que eu estaria jantando, né?
1: Tá, verdade.
0: Então, isso eu confesso que ainda tem um efeito ali, mas... Cara, sabe quando tu tá lá, na real, tu cria um tempo paralelo, assim, porque não acontece nada no teu horário, né?
1: Sim, verdade.
0: Não acontece nada no teu horário.
1: Tá vivendo uma outra realidade.
0: Exatamente. Não tem muito pra fazer. Às vezes dava uma embananada, do tipo assim... Ah, eu já tô no outro dia aqui, sabe? Isso dava uns uau, porque eu tinha ainda algumas entregas pra fazer na rede social ali e tal.
1: Só que era o dia daqui.
0: Meu, e aí,
1: não,
0: cara,
1: de lá.
0: É impressionante, tu vai te confundindo, não tem como.
1: Nossa, deu um nó na cabeça.
0: Dá uma bugada.
1: Bom, a nossa audiência, no nosso fuso, já tá acostumado,
0: boa,
1: tá? O que te faz gaúcho, mesmo fora do Rio Grande do Sul, que é a nossa pauta do dia. Todo dia, por aqui no Despertador, tu interage ali no @RodrigoAdams e no @Carol.Sanches, pegando aí o gancho do 20 de setembro, mais Rodrigo Adams voltando de férias. O que te faz gaúcho, mesmo, sei lá, na China, no Japão... ou na Antártica, aonde tu tiver.
0: Boa.

0: Ah, vamos ver aqui. Ô, galera, me mandem áudio, eu tô de volta, tá bom? Só tem mais um aqui, ó.
1: Bom dia, Adams. Bom dia, Carol.
0: Dia.
1: Aqui é o Júlio de Porto Alegre, bairro Petrópolis. É, chuva hoje, Porto Alegre é alagado.
2: Tô ouvindo.
1: E eu morei em São Paulo uma época. E o que mais me lembrava de ser gaúcho, que eu era gaúcho, era mesmo gostando de churrasco na grelha, julgar os paulistas que faziam churrasco na grelha porque gaúcho assa no espeto.
0: Sacana.
1: Bom dia,
2: bom dia. Vamos agora com a Juliana.
3: Bom dia, Caroleta. Bom dia, Rodrigo.
0: Bom dia.
3: Tá, o que me faz gaúcho é o sotaque, né, gente? Eu tenho amigos em São Paulo, no interior de São Paulo, inclusive. E eu viro meio que uma atração, assim, porque eles vinham conversando comigo. Tipo, cara, é muito engraçado o teu sotaque. Fala isso, fala aquilo. E tem um amigo meu que mora em São Carlos que toda vez que me encontra pede pra eu traduzir Fundo da Grota pra ele.
2: Não é possível.
3: Então é isso que me marca como gaúcho. Além do dia do meu aniversário. Eu faço aniversário no dia 20 de setembro.
2: Ah,
3: beijo, bom
2: dia. Parabéns, Ju. A Ju, que é uma ouvinte assídua, tá sempre interagindo com a gente.
0: Beijo pra ela. Obrigado pelo carinho. Carol, tem mais áudios
2: tem,
0: aí?
2: Tem, sim. A Fernanda que pediu pra liberar e já mandou seu áudio. Vamos dar ali nela aqui.
4: Alô? Bom dia, Carol. Bom dia.
2: Bom dia.
4: Rodrigo.
0: Oi, sou eu.
4: Bom dia, audiência. Eu sou Fernanda de Carazinho.
2: E aí?
0: Little guy.
4: Adoro o despertador. Sempre tô levando meu filho pra escola e ouvindo.
2: Que primeira joia. Vez dela mandando
4: e
2: áudio.
4: E o que eu acho que me torna gaúcho, fora, é o capaz, né?
2: Capaz, né?
4: Aqui eu já falei dois. Mas o capaz, tu abriu a boca ali no... Pode ser Santa Catarina, pode ser São Paulo. É, tu é gaúcho, na hora, né? É, e o capaz tem muitas formas de falar, né? Capaz, né?
0: Uhum.
4: Capaz, da onde?
0: Capaz, da
4: Boa semana a todos, beijão.
0: Muito
2: beijo.
0: Bom, muito bom. Um beijo pra ti, obrigado pelo carinho da audiência. Vem
2: eu tenho um podcast.
0: Quanto?
2: 56.
0: Não, aí quebra uma ré. Mas é só esse?
2: É.
0: Tá, vamos ver. Tem que ser muito bom. A gente vamos vai analisar ver. Se é bom ou não, hein?
2: Vai, eu acho que é a primeira vez que a gente vai lançar um desse, hein?
5: Bom dia, Carol. Bom dia, Rodrigo. Tudo bom? Como
2: Tudo.
5: É que vocês estão? Uma excelente manhã de segunda-feira pra vocês.
2: Pra nós.
5: Tinha uma coisa clássica que me faz muito gaúcho, assim, que todo mundo acha estranha, né? E é cantar o hino do Rio Grande do Sul.
2: Não
5: né?
2: é possível.
5: Porque nos outros estados, assim, ninguém sabe, né? Geralmente cantar o hino do seu estado. E aqui no sul a gente abraça. E o mais legal é que esses tempos veio um amigo meu de São Paulo e a gente foi num show, né? Acho que foi um show do Henrique Juliano. E daí o pessoal todo cantou o hino do Rio Grande do Sul, o estádio inteiro, né? E ele, mas que música é essa que eu não conheço? E foi muito legal, não, esse aqui é o hino do estado. E ele ficou admirado. Então acho que uma coisa que me faz muito gaúcho, assim, fora das fronteiras aqui, é saber o hino do nosso estado, fora todas as culturas que a gente tem, o nosso sotaque.
2: Olha,
0: valeu.
2: Foi um áudio de 56 segundos, completamente fora da curva, que a gente não coloca, mas foi um áudio que não foi parado, ele foi falando tudo
0: fluído.
2: Certinho, foi bem fluído, exatamente, então o Renan tá de parabéns.
0: Parabéns, 8 horas e 24 minutos, a nossa pauta do dia pra quem aterrissou agora e vai mandar o seu áudio.
2: O que te faz gaúcho, mesmo fora do Rio Grande do Sul, manda ali pra gente no arroba carol.sanches e no arroba rodrigoadams, uma mania, um jeito, um cantinho da nossa cultura fora daqui. Manda pra gente ali.
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0: 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Esse é o Despertador ao Vivo, 8 horas 28 minutos. E chegou o momento que eu tava morrendo de saudade, Caroleta Sanches.
1: É o nosso Fruque Minota, momento da galera ligar aqui pro estúdio.
0: Só por uma Fruque, né?
1: Dá uma saudade, né? Me dá uma saudade.
0: 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Oh. Já tem gente ligando. Não diga bom dia, diga liguinhão.
2: Diga,
0: quem está falando?
2: É o Davi Coimbra.
0: E aí, olha Davi Coimbra, só. Como é que tá sempre bom ouvir esse nome, meu velho?
2: Fazia tempo que eu não aparecia, resolvi ligar.
0: Tá ótimo, é meu parceiro. Tamo bem, e tu?
2: Tudo certo, tamo a caminho do trabalho aí.
0: Recupera pra gente, de onde é que tu é, Davi?
2: Cara, eu moro em Alvorada, mas eu trabalho em Porto, minha vida é em Porto, né?
0: É, aqui, toca tudo por aqui. Pode crer. É. E aí, mano, velho, tu tá a caminho do trabalho, falou, agora tu trabalha no quê?
2: Trabalho numa imobiliária.
0: Legal, legal.
2: 4 de outubro ali, uma imobiliária de alto padrão.
0: Baita, meu.
1: Imagina tu comprar uma cobertura com Davi Coimbra.
0: Aí,
1: outra categoria, né,
0: outro
1: gente?
0: Naipe, né, cara? Fazem muita piada contigo em função de ser xará da lenda Davi Coimbra, cara?
2: Cara, tem gente que pergunta se eu sou parente...
0: Sabe que eu tenho um amigão? Sabe, ô Davi, que eu tenho um amigão no paddle, que o nome dele é Paulo Santana, cara.
1: Meu Deus, que bizarro.
0: Ah, é? Tinha que reunir vocês dois um dia aí pra fazer as pazes aqui.
1: Ah, isso ia ser sensacional.
0: Baita. Meu, seguinte, ó. Vem.
2: Vamos fazer esse encontro aí.
0: Vamos fazer. Meu, nós vamos ouvir agora o quê? Um Armandinho ou Bruno Mars?
2: Vamos de Armandinho, né?
0: Bah, o
2: né?
0: Cara é um terror, né, meu? E vamos indicar pra quem esse som, velho?
2: Cara, pro teu retorno aí, voltou do Japão, não sei qual é, como é que tá.
0: Tô bem, cara.
1: tô leve.
0: Tô bem, meu galo, tô bem, mas eu agradeço teu carinho, tuas palavras aí, tá bom, mano, velho?
2: Um abração, um dia espero conhecer vocês aí pessoalmente.
0: Tamo junto, valeu, meu velho. Boas vendas aí pra vocês, tamo junto. Esse foi o Davi Coimbra, no oferecimento... de Fruque, hoje o dia pede Fruque Berga, experimente somente esse quadro. Fruque Minota coloca Davi Coimbra ao vivo na Atlântida.
1: Que categoria.

0: 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Caroleta Sanches.
1: Adanzinho, gaúcho é gaúcho em qualquer lugar. Então a galera chega ali no arroba Rodrigo Adams e no arroba carol.sanches contando o que te faz gaúcho mesmo fora do Rio Grande do Sul. O que que tu faz fora do estado, fora do país, fora do mundo, quiçá, fora do planeta, que te faz muito gaúcho.
0: Boa, vamos lá.
2: Fala, Adams, bom retorno.
0: Valeu.
2: Bom dia, Carol,
1: bom
2: aqui
1: dia.
2: Viviana de Santa Maria. E eu acho que o que me faz muito ser gaúcha é aquela coisa que, assim, a gente mora aqui em Santa Maria, no interior, né? E a gente vai vivendo a nossa vida. Mas quando tá 1º de setembro, começa a dar uma coisa que tu quer já botar uma saia, uma bombacha, um negócio. Eu tenho um filho pequenininho, eu não vou comprar bombacha pra ele no que vem, não serve mais. Comprei tudo, alpargata, bombacha. E é isso.
1: Eu amei,
2: é esse sentimento, assim, do setembro. Do sendo
1: nosso.
2: Bem setebrado. Um beijo.
0: Beijo.
1: Fofinha. Aliás, ali no meu Instagram, no arroba carol.sanches, provocada pela 99, nossa parceira aqui da rádio do Grupo RBS, eu me vesti de prenda no acampamento Farroupilha.
0: Que legal.
1: E daí tá bem legal, foi bem divertido. Fui recepcionada pelos gaudérios da Zona Sul.
0: Olha aí.
1: Pois então, até me serviram um chopinho. Foi uma delícia, enfim, pra galera conferir ali no arroba carol.sanches.
0: Boa.
1: Esse momento de Carol Sanches como prenda. Vamos com a Bárbara.
3: Bom dia, Carol. Espero que estejam todos bem aí. Konnichiwa, Rodriguinho. É, a coisa que mais me faz gaúcha é reclamar do frio e falar das tempestades aqui, né? Sempre alguém diz, nossa, mas é pesado pra ir? Ah, é, tem ciclone todo ano. Infelizmente é uma realidade, né? Bom, se cuidem, segundou, beijo.
1: Beijo,
0: ó, a Eliane mandou escrito aqui, ó, chegar numa padaria e pedir cacetinho.
1: Bah,
0: vai ser julgado.
1: Obviamente.
0: Ah, vai. Ila ele, ih, certo que vai rolar?
1: Quer um cacetinho? Deixa eu ir com o Clayton.
4: Fala, Carol, bom dia. Bem-vindo de volta, Adams.
0: Valeu, velho.
4: Uma coisa que é muito de gaúcho em qualquer lugar que a gente vá é o parabéns. É o parabéns do gaúcho que
0: parabéns.
4: Não tem
1: verdade,
4: só daqui
1: cara.
4: Mesmo. Feito, galera. Boa segunda-feira. Vamos que vamos, hein?
1: Bora.
0: Valeu, tamo junto. Vamos que vamos.
5: Bom dia, bom dia. Bom dia, Rodrigo, Carol. Bem-vindo, Rodrigo.
0: Valeu.
5: Tchê, mas o que foi essa noite de madrugada?
1: Doideira,
5: primeiro
1: acordado, né?
5: pelo aquele alerta. Tocou no
0: celular, né?
5: Depois aquele vento de derrubar tudo e trovejadas e nossa senhora, que... Mas, tamo aí. Duas coisas. Primeiro, o bar, né? O bar me acompanha faz tempo. E o chimarrão. Fiz o chimarrão e dei uma banda, já fui identificado como gaúcho.
0: Dei uma banda. Boa
5: semana
1: a
5: todos
1: banda,
5: aí.
1: Né?
0: Ô, meu.
5: Na paz.
0: Passa lá na baia.
1: Na baia, eu nunca gostei dessa palavra. Vamos com a Hanna.
0: Saideira aí.
6: Bom dia, Carol. Bom dia, Rodrigo.
0: Bom dia.
6: Aqui é a Hanna de Canoas. Carol, fui 15 anos comissária de bordo. Reto, direto, me falavam a mesma coisa. Tu é gaúcha, né? Principalmente quando eu levava minha cuia, meu chimarrão, tomava chimarrão dentro do avião.
1: Bah.
6: Ou praia, lá no Nordeste, chimarrão pra matar a sede. Valeu!
0: Valeu, tamo junto! 15 minutos pras 9 da manhã. Nossa pauta do dia, Caroleta.
1: O que te faz gaúcho em qualquer canto deste mundo? Manda teu áudio bonitão até 30 segundos ali no arroba Rodrigo Adams e no arroba carol.sanches.
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0: 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Muito obrigado pelo carinho da parceria e também do acolhimento, da acolhida, Carol. Tu e a nossa audiência, eu tava morrendo de saudade de vocês. Não vou negar, tava muito tri a viagem. Muito legal. E eu tenho certeza que uma turma acabou acompanhando de perto ali, né? Porque eu fiz questão de trazer muito conteúdo, porque eu acho que é uma viagem que não é uma viagem padrão, assim, né?
1: É o que a gente tava falando aqui nos bastidores. Não achava que era real um dia não só eu querer ir para o Japão, mas talvez poder ir para o Japão. E eu fiquei com essa pulguinha atrás da orelha, assim, me deu uma vontadezinha de conhecer aquilo lá.
0: Ah, cara, assim, eu sou suspeito, mas eu acho assim, tem uma coisa que é, a gente fala, a gente mostra, aponta, mas tem coisas que somente tu vendo e vivenciando. Então, assim, óbvio que toda vez que eu falar, prende a atenção das pessoas, mas quando tu vê, tu é impactado por algo funcionando, é muito diferente.
1: Vamos fazer uma caravana, uma excursão do Despertaverso pro Japão.
0: Boa, vamos fazer a nossa versão da Tia Yara.
1: Isso, vai ser o Tio Adams.
0: Não, toca o Disney daí, né?
1: Pois então.
0: Seguinte, turma, quem quiser acompanhar um pouquinho disso, tá nos meus destaques ali do Instagram, já fiz ali alguns deles. Ao longo dos dias vou postando mais coisinhas e tal, né? Mas também não quero virar um monoassunto, né? Mas é como é algo muito diferente do nosso padrão,
1: também, né?
0: Então acabo compartilhando com vocês, mas sempre com esse intuito de dividir com vocês um pouco da minha empolgação, não pra ser aquele totoca chatão, enfim, né?
1: Porque totoca a gente também já é.
0: É verdade.
1: E chato também nós
0: também
1: somos do jogo,
0: somos,
1: né?
0: Isso é do
1: aí.
0: Jogo.
1: Tá tudo
0: mas
1: certo.
0: Enfim, tá ali no @ Rodrigo Adams, quem quiser curtir, tem foto no feed, tem vídeo no feed e tem esses destaques que mostram muitas coisas peculiares. Então vai ali, te diverte.
1: Muito bem.
0: Se quiser mandar uma pergunta, como é que é e tal, eu tenho respondido todo mundo por ali, tá bem tri.
1: Olha só, o especialista em Japão aqui do Despertaverso.
0: Nem tanto, cara.
1: Muito obrigada pela tua parceria e audiência. A nossa programação Atlântida segue por aqui. Temos aí um intervalo rapidão e depois hashtag Atlântida Despertaverso. Volta amanhã, Danzinho.
0: Valeu, falou! É muito treta de volta.
1: Eu achei que tu ia mandar um digliguinhão.
0: Digliguinhão.
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3: Olha só a dúvida do Theo. Doutor, o que pode ser uma espinha que apareceu na pele na parte de cima do pênis? Theo, pode significar várias coisas. Primeiro, pode ser uma espinha e ponto final. Afinal de contas, uma espinha pode aparecer, é uma inflamação, uma infecção dos poros ali da pele, provocando um acúmulo de pus. Isso pode acontecer na pele de qualquer parte do corpo, inclusive na pele do pênis. Mas o que a gente tem que fazer é um raciocínio importante. Você teve ou não teve uma relação sexual ou um momento de intimidade com alguém, né, encostando no genital de uma outra pessoa sem o uso de proteção. Se você teve relação sexual e não se protegeu, essa espinha eventualmente pode ser um sintoma, um sinal de uma IST, de uma infecção sexualmente transmissível. Agora, se você não teve relação, não teve momento de intimidade ou teve, mas usou camisinha o tempo todo, provavelmente essa espinha é uma manifestação da pele, que pode ser uma espinha, simplesmente, como a gente disse no começo. Se ela está associada a outros sintomas, pode ser uma micose, pode ser uma machucadinho que você teve e depois infeccionou, enfim, várias hipóteses podem acontecer aí. Pra ter certeza, eu acho que seria importante você procurar um médico, um especialista em pele ou um especialista na região do pênis e da vagina, um urologista, pra poder fazer esse diagnóstico. Dúvidas? @ Jairo Bauer Oficial.
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4: Muita atenção para bloqueio total na João de Oliveira Remião, na altura da Parada 22, em função do temporal dessa madrugada e início de manhã. Na Avenida Bento Gonçalves, já há melhores as condições no acesso à capital, já não trava mais nessa região até Antônio de Carvalho. 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Logo, logo eu volto.
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1: Atlântida, rádio das nossas vidas, muito bom dia, seus lindos! Tá chegando por aqui o nosso hashtag Atlântida, a melhor playlist na melhor vibe do FM. Eu sou a Carol Sanches, arroba carol.sanches, ali no Instagram, que é por onde tu chega, manda teu recado e interage comigo na manhã desta segunda-feira. Sim, a semana começou! Agora 9 horas e 8 minutos, então, desta segunda-feira, dia 21 de setembro. Parabéns aí a todos os gaúchos pelo nosso 20 de setembro, mas tá, ok, o nosso mês não terminou. Tu pode chegar ali no arroba carol.sanches e conferir um conteúdo junto com a 99, minha parceira, parceira do grupo RBS, eu aproveitando aí no clima de prenda e tudo o nosso acampamento Farroupilha, mas contudo, todavia, passou 20 de setembro, a gente ainda tá ali com o coração quentinho do nosso gauchês, né não? E por aqui no hashtag Atlântida, essa playlist te acompanha neste início de semana. Muito obrigada a todo mundo que chega no 94.3 Porto Alegre e região capital agora com 21 graus, chove chuva, chove sem parar. Então, galera que estiver se deslocando, tá aí no trânsito, cuidem com as poças, cuidem uns dos outros e vão, é claro, devagar, tá? Muito obrigada também a quem chega pelo atlântida.com.br e aplicativo da Atlântida. Todo mundo junto e conectado com ele, com o Atacadão, lugar de comprar barato. Que junto comigo traz a playlist do nosso hashtag para dar o start na tua semana e quem abre os trabalhos é a parceria do Post Malone com Swae Lee, Sunflower. Muito bom dia pra ti! Vamos na manha, vamos de boa, pega aqui na minha mão.

0: Atlântida, rádio das nossas vidas. Esse foi o Vitor Clay com a Joyce Alane, Abalo Psicológico, encerrando este primeiro bloco do nosso Hashtag Atlântida. Curtimos também Rael com Elaiá, teve Doja Cat com Vegas, também a parceria da Pink Panthers com a Zara Larsson, Stateside, a Lizzo com About Damn Time, a Anitta veio com Desgraça, oficialmente coroada como rainha de bateria da Grande Rio, da Escola de Carnaval Grande Rio, porque sim, já começou. Eu não sei se necessariamente Rio Grande do Sul, né? Mas o Brasil já tá falando de carnaval. A gente ainda tá no nosso mês Farroupilha. A gente também ouviu aqui no nosso Hashtag Atlântida Post Malone com Swae Lee Sunflower. Tudo isso pra Atacadão, lugar de comprar barato. Na sequência já vai bater o sinal das 9h30, então partiu entregar um intervalo rapidão. E depois eu, Carol Sanches, volto com mais hashtag. Confirmou.
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2: A Pitty tá voltando pro Rio Grande do Sul. A cantora baiana revelou as primeiras datas da turnê de Pitty, o seu sexto álbum de estúdio que chega nas plataformas no dia 16 de outubro. O show em Porto Alegre tá marcado pro dia 4 de dezembro no Auditório Araújo Viana. Esse projeto é o primeiro de inéditas em 7 anos desde o lançamento de Matriz. A estreia da turnê acontece em 17 de outubro, em São Paulo, no Espaço Unimed, um dia depois do lançamento do álbum, marcado para o dia 16 de outubro. A primeira etapa da turnê reúne 10 cidades entre outubro e dezembro de 2026. E o repertório terá as músicas de Pitty como protagonistas, mas sem deixar de lado canções que marcaram a sua trajetória. A proposta é criar uma experiência que permita ao público conhecer o universo do novo álbum também ao vivo, explorando a dimensão que as novas músicas ganham no palco. Os ingressos para essas primeiras apresentações estarão à venda a partir do dia 1º de setembro ao meio-dia pelo site oficial da cantora. Novas datas devem ser anunciadas em breve.

0: A turnê vai passar por São Paulo, Leopoldina, Curitiba, Belo Horizonte, Recife, Vitória, Ribeirão Preto, Sorocaba, Balneário Camboriú e Porto Alegre. Para ver outras informações sobre Pit e shows que vão rolar na capital, entra em atlantida.com.br. Eu sou a Babi, daqui a pouquinho tô de volta.
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2: Hoje tá daqueles dias que a atenção tem que ser redobrada ao volante por causa da chuva. Fica esperto. Na Castelo Branco tem movimentação bem carregada nos dois sentidos. Quem vai no sentido da freeway, atenção pra um acidente que aconteceu mais cedo junto da estação São Pedro, causando bloqueio parcial. Por conta disso, fluxo mais carregado agora por ali. 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Ao longo do dia eu volto.
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0: Atlântida, Rádio das Nossas Vidas, hashtag Atlântida, que tá no ar e teve Benson Boone com Beautiful Things. Aí no nosso segundo bloco, encerrando o segundo bloco do programa, ouvimos também Imagine Dragons com Believer, teve Detonautas, Rádio Love, também The Weeknd com I Feel It Coming, Justin Bieber com Daisies, o Di Ferreiro com a Jenny Mozello, Deixa Sonhar, Di Ferreiro que esteve na semana passada não só aqui na Atlântida, mas fez um showzaço na sexta-feira e teve até um robô, vestido de gaúcho, dançando ali as músicas de nosso querido Di Ferreiro. E Serginho lá também, teve uma participação especialíssima. E aqui no nosso hashtag Atlântida, ouvimos também O Rapa, Uma Vida Só. O sinal das 10 já bateu, agora 10 horas e 1 minutinho. Partiu então entregar o intervalo e depois eu, Carol Sanches, volto de novo para mais hashtag.
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5: Desde mais cedo, a Protásio Alves apresenta movimentação bem carregada no sentido centro, desde a Santa Isabel, um pouco antes da Cristiano Fischer, até as proximidades da Avenida Montenegro, passando o cruzamento com a Perimetral, só no sentido centro mesmo. Sentido dos bairros vai funcionando sem grandes problemas. 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Ao longo do dia eu volto com mais informações de trânsito.
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19: 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Muito bom dia, seus lindos. Segundou por aqui. Segunda-feira com hashtag na área. Agora 10 horas e 10 minutos. Partiu ouvir a Anitta com Ponto de Equilíbrio. Deus existe.

0: Atlântida, Rádio das Nossas Vidas, esse foi Lagoon com Bem Melhor aqui no nosso hashtag Atlântida. Ouvimos também Miles Smith com Stargazing, teve Nat Roots, Você Me Encantou Demais. Ouvimos ainda Dominic Fike com Baby Doll, Ig Marley com Praise Ja in the Moonlight e Anitta com Ponto de Equilíbrio, Deus Existe. Agora 10h29 desta segunda-feira, partiu entregar um intervalo rapidão e depois eu, Carol Sanches, volto com mais música pra te ajudar a resolver tudo que tu tem que resolver aí do outro lado. Ao menos eu estou fazendo por aqui. Tamo junto nessa, né?
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6: A previsão para a próxima quarta-feira é de sol entre nuvens em Porto Alegre. A mínima vai ser de apenas 10 graus, com a máxima não passando dos 18. 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
0: 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Atlântida, Rádio das Nossas Vidas, bom dia! Hashtag Atlântida por aqui, faltando 23 minutos para as 11 horas, último bloco do Hashtag Atlântida, já com a Dolce Anxiety.

0: Atlante da Rádio das Nossas Vidas, música nova da Pitty, sobremesa, encerrando com tudo por aqui o nosso hashtag Atlântida. Teve também Rosier com Too Sweet, a Isabela com a versão dela para Quero Ser Feliz também. Ouvimos Emicida com Rael, Levanta e Anda. Teve ainda Jota Quest com a Negra Li, Descobridor dos Sete Mares e Dolce com Anxiety. Faltando aí um minutinho para as 11. Hashtag Atlântida, entregue por aqui, claro que pra ele, Atacadão, lugar de comprar barato. E agora partiu entregar um intervalo e depois tem bola nas costas. Eu, Carol Sanches, volto amanhã, sigo aqui na torcida para que tu tenha uma segunda-feira linda, maravilhosa, gostosa, com tempo enfarruscado, chuvoso lá fora, mas aqui dentro, todo mundo junto, pegando na mão de todo mundo, indo dali pra não tomar-lhe. Exatamente isso que eu queria dizer, Caroliana. Já acabou teu horário, então beijo, tchau!
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3: A música pop tem a capacidade de traduzir diferentes momentos em canções que permanecem reconhecíveis mesmo décadas depois de seus lançamentos. Ao longo da história, alguns artistas conseguiram ir além das paradas e transformar seus maiores sucessos em referências culturais. Entre as maiores músicas pop de todos os tempos estão faixas que representam diferentes períodos e caminhos do gênero. Dancing Queen, do ABBA, ajudou a consolidar a disco music no imaginário popular. Billie Jean, de Michael Jackson, tornou-se um dos grandes símbolos do pop dos anos 80. Essas duas músicas fazem parte de uma lista que a Atlântida criou ali no atlantida.com.br com as 20 maiores músicas pop de todos os tempos. A lista reúne canções considerando impacto cultural, influência, longevidade, popularidade e importância para a história da música pop. Madonna, Britney Spears, Beyoncé, Rihanna, Lady Gaga e Taylor Swift também são citadas nessa lista. Para ver outras informações sobre música e a lista completa, entre em atlantida.com.br. Eu sou a Babi Bittencourt e daqui a pouquinho tô de volta.
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6: Com a chuvarada da madrugada e dessa manhã, não poderia ser diferente. Temos problemas no trânsito na capital. Na Avenida Protásio Alves, por exemplo, tem queda de árvore, agora causando bloqueio total no sentido centro, próximo da Avenida Montenegro. Isso é passando o cruzamento com a perimetral, desvio pelo corredor de ônibus. 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

0: Estamos chegando com Bola nas Costas ao vivo, 11 horas 8 minutos, dia 21 de setembro de 2026. Um final de semana dos gaúchos e os gaúchos embretados, encurralados, com um direcionamento, olha, cada vez mais perigoso. 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Bora saudar os amiguinhos que aqui estão para fazer um programinha legal. Lembrando que a gente está no período eleitoral, então as coisas estão um pouquinho diferentes, a gente obedece isso, mas seguimos vida normal com o programa esportivo da Rádio Atlântida. Saudar ele aqui,
1: Lele Bortolassi. Ah, cara, que eu vou dizer? Vamos lá, né? A última tentativa do Esporte Clube Internacional, né? Acho que com um pouquinho de demora, mas enfim, não tem mais o que fazer.
2: Gordo Léo!
3: Com os olhares do herói da Batalha dos Aflitos e do goleiro que fez o maior milagre em Guayaquil, Galato e Marcelo Groi, o Everton teve a maior atuação que eu já vi de um goleiro em loco.
2: Rafael Gomes!
4: Cara, demorou. E agora a tentativa é trazer o técnico mais uma vez do Juventude.
0: Opa, aqui ó, Rafael de Velho.
5: Bem-vindo de volta,
0: valeu,
5: seu japonês.
0: Valeu, parceiro.
5: Tudo bem? Olha aqui ó, eu tava quase indo dormir ontem. 23 horas e 12 minutos, não precisava, né?
1: Porque ah, não dá,
5: esperar
1: né?
5: Pra de manhã.
1: É. Ah,
5: Ô meu, eu...
4: Mas tudo bem, vamos lá. Não. Estamos os dois na zona de rebaixamento, Rodrigo Adas, nesse período aí, acho que hoje dá hora de voltar pro Japão.
5: Se te...
4: Tem lugar pra mim lá, não?
5: Porra. Se servir de consolo pra ti, de velho. Eu tava viajando no final de semana, daí cheguei ontem em casa, tive uns perrengues com meu filho lá, daí vai pro hospital, mas tá tudo bem. Aí eu cheguei em casa ontem, 10 e pouco da noite, assim, ó. Cara, vou ter que gravar um vídeo pra falar do Inter, né?
3: Não é possível.
5: Porra, vou ter que gravar. Aí montei, gravei, papapá, subi, avisei a social media, ó, demorou, mas subi o vídeo. Tem que falar depois do jogo, mesmo que seja 24 horas depois do jogo, beleza, tudo certo. Cara, deu 2 minutos.
0: O Lelê foi vítima do FODLID.
4: FODLID em YouTube eu nunca tinha visto.
5: Subiu o pushzinho.
4: É. FODLID em YouTube não, eu não tinha visto.
3: Tá, e aí, apagamos?
5: Cara, era 11,
4: tá,
5: era
4: 11, era 11 horas e 12 gravo. Minutos.
0: O discurso era válido.
3: Ah, e vamos lá, real também. Eu comecei a girar nas rádios.
0: Bah, eu vou te dizer que eu vi hoje de manhã.
5: Não, não, sabe o que eu pensei?
4: Tinha ninguém ao vivo, tinha só o bate-bola.
3: Isso, e tinha uma que o vagabundo reprisou a coletiva do Renato, achou que não ia dar nada.
0: Bah.
3: Cai o peso lá e tá o Renato.
5: E eu pensei, conversei com a Vic, né, que todos conhecem aqui, que é a minha social media, e daí ela deu a moto. Falou assim, cara,
0: a Vic tá fazendo conteúdo de camisetas muito legal.
5: Muito legal.
4: Muito foda.
5: Legal.
4: Desde a Copa.
5: A Vic disse assim, ó, cara, já que tu não... Porque eu falei, tô muito cansado, não quero fazer outro vídeo. Então, assim, ó, espera... anunciar o próximo e falar. Até porque no vídeo que eu fiz ontem eu falava sobre assim, ah, cara, acho que não tem mais nada pra tirar, acho que ele já perdeu. Porque tem um lance no final do primeiro tempo, já entrando no jogo, que o. Ali eu vi que ele largou. Ali ele largou a toalha, ele jogou a toalha. Que é um passe, entre aspas, que o Matheus Bahia, ele deve estar uns 15 metros do Bernabéu, assim. 15 metros. E ele vai dar um passe. Cara, não é que ele bate um tiro de meta, ele dá um bico na bola.
0: É verdade.
5: Cara, é ridículo, assim, a ponto do Pezzolan dar um bico na garrafa d'água e ele faz um negócio que eu me lembro ele não tinha feito ainda. Substitui no intervalo. Porque ele sempre espera 15 minutos.
4: Tirou os dois caras do cartão, né?
5: O que faz ele tirar o Matheus Bahia é aquele passe ridículo no final do primeiro tempo.
0: Vocês não acham?
5: Que é um quadro da dor, né?
4: O Pezzolan não se recuperou do empate do Remo.
3: Eu ia falar, eu acho que ele abandonou. Isso é bem antes do Grenal. Eu acho que ele abandonou aí. Que no outro dia vocês vieram aqui, Rafa e Lele, e falaram que a coletiva dele foi de quem largou. Jogou a toalha e falou assim, galera, não dá mais pra mim aqui.
4: Não só isso, ele largou e aí, coincidentemente, o time largou também. Porque aí porque o jogo contra o Remo, o Inter joga bem contra o Remo.
3: Mas tomou
4: o Inter era pra ter vencido.
0: A tua manchete é boa. A tua manchete é boa, mas ela não é perigosa, meu.
4: Por quê?
0: Não, é que eu acho que assim, vamos pegar um exemplo, tá? Eu acho que em momentos como esse que a dupla Grenal tá vivendo, tu tem que ir no super trunfo. O Grêmio foi no Renato. O
4: Maurício Barbieri não é super trunfo.
0: Pois é. Eu sei, tá, mas...
4: Sim, isso
0: que você tá falando, Por isso que tu não acha que de repente o Abel que já tá aqui tem que chegar no
5: avião? Ele não quer.
3: Não vai botar o dele na reta.
4: E a indicação do Barbieri é do Abel, que quando tava no Vasco também indicou o Barbieri.
0: Tá, e qual cara, meu, daqui a pouco teria um tamanho... Óbvio, nenhum tem o tamanho do Abel, mas vamos botar numa escala ali de que, meu, chega no vestiário agora, consegue dar um equilíbrio emocional pros caras.

0: É que eu acho que é loucura nesse momento tu ir atrás de um técnico empregado. O Inter sem dinheiro, sem tempo, ele vai atrás de um técnico que necessita tempo e dinheiro.
1: Deixa eu só pra dar uma informação.
2: Vasconcelos.
3: Salve, ligatou, Rodrigo Adams. Acho que o Inter perdeu tempo porque o técnico do perfil que o Inter buscava foi pro Remo.
0: Era o Carpini.
3: Foi pro Remo.
1: É. Algumas coisas sobre...
3: Se o Carpini assumiu o Remo, tu imagina se ele não ia assumir o Inter.
2: Se o Jair Ventura não serve? Porra,
4: ele descia correndo a serra, ele não ia pegar o ônibus, ele ia descer correndo.
2: O Jair Ventura ainda brinquei que o Grêmio vai ganhar do Vitória e o técnico já volta com o Grêmio.
0: Seria o meu nome, o Jair Ventura.
1: Vou só trazer umas informações pra gente botar na conversa. Informação mesmo, daí não é o que eu acho. O Barbieri tem uma multa no Juventude de 2 milhões de reais pro Inter e pro Grêmio. Para os outros clubes é 1 milhão. O Juventude se cercou disso.
2: Certíssimo.
4: É de gênio, Juventude. Parabéns para quem
1: não vai ter negociação. Parabéns. Mas o Juventude quer receber o dinheiro.
0: Claro. Gênio. Foi gênio, presidente. Gênio.
1: Certíssimo. É o jeito. Beleza. Certíssimo. Aí o Inter tem que pensar.
0: Igual fizeram com o Mandaka.
1: Se vai gastar esse dinheiro ou não na contratação. Segunda informação, Diori. Um camarada meu tem alguns contatos na turma do Carpini, que trabalha com o Carpini. E disseram pro Carpini, não aceita, dá uma segurada, vai ter coisa melhor semana que vem, a data FIFA. Porque não só falando do Inter, também do Inter, mas,
2: Corinthians,
1: exemplo, o Vitória, o Corinthians.
0: O Botafogo tava sem técnico.
1: O Botafogo tava com o Tite, né?
0: Não, mas técnico semana passada.
1: E aí o Carpini achou que tinha que se colocar no mercado rápido e tal, e aceitou. E agora perdeu uma oportunidade, de repente, ou no Inter, ou até em algum outro lugar. Jair Ventura tem uma muito boa relação com o Abel. O Inter tem uma boa relação com o Vitória, sei lá como, mas o Inter tem uma boa relação com o Vitória, de dirigente para dirigente. Mano.
3: Ficaram amigos.
1: E que talvez o Vitória tire o Jair Ventura agora e é um outro nome que o Inter analisa. Mas o nome que o Inter gostaria e que tem a maior aceitação é o Zubeldía.
2: Ele gosta, né? Ele não consegue, né?
5: O Zubeldía. Mas peraí, o Zubeldía.
0: O Zubeldía tá desempregado.
5: O Zubeldía pegou o Fluminense lá caindo pela tabela e levou na
1: Libertadores. Ele tem duas histórias muito boas, de recuperação muito rápida. Os times entendem rápido o que ele quer. O que ele tem, pelo que eu apurei, é que ele tem um desgaste com os jogadores, em seguida, assim. Ele
5: tudo bem, depois do décimo jogo pode desgastar.
1: Ele precisa de, como o Inter precisa se salvar em 10 jogos.
2: Mas o Inter não queria o Zubeldía em algum momento?
0: Sim,
2: do...
0: ano
2: passado.
0: Sim,
2: Mel, mas daí trouxe o Ramon Dias.
1: E aí, na época, por influência do
5: Alessandro... Eu acho importante pontuar uma coisa com relação ao Abel, tá, cara? Porque a galera meio que esquece, assim, tá? Ano passado, quando o Abel veio, foi uma coisa totalmente emergencial. Ele já disse que foi por amor, blá, blá, blá, beleza. Só que assim, cara, o Abel, ele é um senhor que tem uma idade avançada. Ele não tem mais condição de seguir a rotina de um treinador.
1: Não, ele não consegue viajar.
5: De viajar pra lá e pra cá. Ele tem um problema de coluna. Isso, cara, então assim, ó, não ventilem o nome do Abel, assim, sabe?
1: O Abel não vai ser o técnico.
5: Eu entendo, claro, beleza, tu trazia aqui, mas eu tô dizendo assim, até a galera...
2: parei, né?
5: Não tem como. Não, cara, é que tu também, tu tava do outro lado do mundo, literalmente. Eu tô dizendo o seguinte, galera, assim, dos influencers, sabe, colorados, identificados, ai, bota... Cara, não ventilem o nome do Abel, porque isso só vai piorar a situação.
2: Tu vai detonar. Não vai pegar. É que nem, por exemplo, no Grêmio, o Filipão, cara. O Filipão, ele treinou o Grêmio...
5: Tá velhinho.
2: Ele treinou o Grêmio contra o Botafogo, foi lá, deu treino na segunda, na terça. Pô, do caralho, viu, velho? Rapaz, é o Filipão. Só que aquilo, tu sabe, que não tem saúde pra... Porque assim, não é só o cara ir lá e treinar na beira do campo. É a viagem, é a coletiva, é a cobrança, é a pressão, é o estresse do cara.
4: Mas aí é que tá... A gente viu o Grêmio conseguir apenas um ponto em 6 disputados agora. Mas tu já viu um Grêmio diferente. E aí tu vê que o Luiz Castro não deixou nada no clube,
1: quase
4: velho.
1: Nada.
4: Não, ele não deixou nada. Ele não deixou nada.
2: Deixou uma coisinha.
4: Ele deixou os guris ali, ok.
2: Mas ele deixou o time sem preparo físico. O Giovanni Cabral, eu nunca vi um cara entrar no segundo tempo e cansar.
4: Parabéns pra quem amarrou esse negócio.
2: O cara entrou no segundo tempo, Rafa, e tava cansado.
0: Eu vi o jogo. Mas, Léo, era pedra cantada.
1: E a cobrança de falta?
2: Porra, não tem nada
1: de jogo.
0: Dá pra botar a cobrança de falta do Giovanni Cabral e do Eliasso. As duas, um a um. Pros dois empresários campeões em 2026.
2: Não, mas eles são uma pedra. Quem conseguiu trazer o Giovanni Cabral, ele tem que ganhar uma estátua na Arena.
4: Sobre a atuação do Grêmio ontem, uma galera tá dizendo assim, ó, porra, mas o Grêmio foi pra se defender, mas o Grêmio também foi pra tentar matar. Quando ele tentou fazer. Faltam coisas ainda. Mas quando eu vi a escalação inicial, Gordo, não sei se tu teve essa sensação, assim, tu tava no campo, Eu pensei, bah, o Grêmio foi pra morrer, velho.
0: A gente cantou a pedra aqui que o Balbuena ia jogar.
4: O Grêmio foi pra morrer, mas não. O Grêmio, o Renato propôs uma ideia de jogo e, cara, esse um ponto de ontem pode fazer muita diferença no final. Porque era um ponto que nenhum gremista, velho, nenhum gremista ia dizer que a gente ia tirar, velho.
5: O Grêmio tem uma coisa hoje...
4: Olha a escalação do Palmeiras, não, é assustadora, cara.
5: O Grêmio tem uma, o Grêmio tem uma situação que só o Grêmio tem no Brasil hoje, e o Grêmio pode... dos times que estão disputando o rebaixamento, o Grêmio tem uma vantagem quilométrica em relação aos outros.
3: Número de vitórias.
5: Não.
3: Goleiro?
5: Não, goleiro.
2: Goleiro. É o melhor goleiro do Brasil. O Grêmio
5: tem um goleiro que faz a diferença.
0: O Everton vai salvar o Grêmio, cara, do rebaixamento.
5: Mas, o Grêmio, eu acho que pode arriscar mais. Eu
4: vejo futebol desde 5 anos, meu.
2: O quê?
4: Eu vejo bola, assim, futebol. E todos nós, a gente vê desde essa idade é quando a gente começa a entender um pouquinho as coisas. Quem são os caras, quem é o bom jogador e tal. Eu nunca vi o que um goleiro fez na partida de ontem. Ai, Adams, que exagero. Não é exagero, meu. Porque as defesas dele foram 10 defesas. Nem todas as 10 foram de alta complexidade, explosão e performance. Mas 6 foram, cara. Isso é muito pro goleiro.
5: A lei do ex ontem pra goleiro, porra, né?
2: Eu lembro do Vitor.
0: Tá sem trilho,
2: Bruno. No Grêmio, tu vai. Não. Bom, já sabe quanto vai. É, o Grêmio.
0: Não, é que quem me avisou.
2: Eu lembro de um Grêmio.
0: Valeu, Nairo!
2: Eu lembro de um Grêmio Flamengo. O Grêmio ganhou de 4-1 do Flamengo. Que eu não lembro, eu nunca lembro se é 9 ou é 10. Mas a narração
5: toda. O Ronaldinho tava nesse jogo aí.
2: Não, esse não é 4-2. É um 4-1 com o ataque do Flamengo, é Adriano e Sheik. E o Adriano vinha na cara do gol e dava um bico e o Vitor pegava. Dava um dedo.
5: O Grêmio
2: e
5: o não sai pegava. Perdendo esse jogo aí.
2: Sai e vira 4-1. Isso. O Grêmio ganha de 4-1 e termina o jogo o Andrade, acho que é 2009. Então o Andrade fala assim: ah, gente, eu tomei 4-1, mas era pra ser 5-4 pra mim. Se eu vi esse goleiro fazer, não.
3: O ponto conquistado pelo Grêmio, pra você ter uma ideia da importância, permite que o Grêmio saia do Z4 ganhando do Remo. Porque o Mirassol, no jogo da volta da Data FIFA, joga fora de casa contra o Bragantino. Então, é um jogo que o Mirassol pode ir lá e ganhar do Bragantino. E aí eu acho que ele convida o Bragantino pro baile. O baile do rebaixamento. O Bragantino tem 36 pontos. E se perdeu pro Flamengo ontem, se começar a se atrapalhar o Bragantino, daqui um pouco o Bragantino vai estar coladinho com o Z4. E a gente não pode subestimar a capacidade do Bragantino e do Wagner Mancini, né, de fazer o trabalho acontecer. Então, assim, o ponto do Grêmio permite que o Grêmio, ganhando fora de casa, algo que não conseguiu fazer e vai ser inédito no campeonato, é bom que se diga, saia do Z4 na volta da Data FIFA. Coisa que o Inter não consegue, porque não tem esse ponto, não teve esse ponto. E o Inter entra no Grenal já certamente dentro do Z4. E dificilmente o Inter vai, ganhando os dois jogos, Corinthians e o Grenal, deixar o Z4. É. Porque a combinação de resultados do Inter é diferente da do Grêmio, porque o Grêmio tem um ponto a mais. E pode parecer pouco, mas esse ponto, e além do ponto que o Grêmio tem vitória a mais. Então, pro Inter não basta empatar em pontos com os adversários. Pro Grêmio, sim.
4: Eu acho que
1: Inter,
4: tem um...
1: Se o Inter ganhar do Grêmio e do Corinthians, eu acho muito difícil não sair do Z4.
3: Eu acho que não sai.
1: Primeiro, vai ter passado o Grêmio. Muito provavelmente. E segundo, que vai passar o Corinthians.
4: Analisando o momento.
0: É que tem o resultado paralelo.
1: E vai ter que ganhar do Palmeiras fora.
0: Todo ano eu sou prolixo, assim como o Adams fala da Libertadores, dos brasileiros. Todo ano eu falo na reta final. O Kleber Grabowska me ensinou uma vez o cálculo subjetivo nas últimas 10 rodadas. Nas últimas 10 rodadas do brasileiro, cada ponto tu conta uma rodada. Então se o Inter tá 3 pontos atrás do Vasco, na média demora 3 rodadas pra tu passar o Vasco. Sim. E acabou, velho. Faltam 10 jogos.
4: É muito difícil,
0: é cara. 3 rodadas que o Vasco tem que ir mal e o Inter ir bem, porque ele essa média calcula. Ah, o Inter perdeu um jogo, o Vasco empatou, mas aí o Inter ganhou outro, o Vasco perdeu. Então ele vai fazendo uma média.
2: E no jogo do Grêmio...
0: Então nessa reta final é o cálculo mais simples de tu fazer ponto por rodada. Cara, agora ferrou, velho. O Diori tá certo, nós vamos entrar o Grenal no Z4.
1: Isso é certo.
0: Não vai sair, mesmo ganhando.
4: 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Bom, temos alguns lances polêmicos, mas para mim o lance polêmico é o seguinte, ó, Rafael de Vério, tu que também é um dos responsáveis pelas notas da equipe de GZH, do esporte, dos nossos camaradas. Só um pouquinho, deu até tirar a trilha. Não dá 10 pro Everton ontem, meu camarada.
1: Eu teria aberto
4: porra, a exceção. Porra, velho, o que precisa fazer? Dar um tiro pra cima,
1: meu? Tem uma regra não escrita
4: ali. Pra pegar e furar a bola, tá ligado?
1: Pegou. Pelé e tal,
0: tá, mas... e o Marquezinho contra o Palmeiras não jogou a mesma coisa que ontem?
4: Não, meu.
1: É porque ontem, a bola entrou, ontem, né?
2: Não, mas é que não adianta. Tu pode, ontem, o goleiro pode fechar o gol.
4: Ontem era uma loucura, velho. Mas é. Ontem, as defesas, meu.
0: É que acho que os últimos três jogos do Grêmio contra o Palmeiras. O Thiago Volpe teve uma partidaça contra o Palmeiras também.
1: O Marquezinho, eu me lembro, foi um absurdo.
2: Foi, não. Mas, e aí entrou, perdeu um

0: Marquezinho
1: levou 10 no sofá score tomando um gol.
2: Isso. Eu acho que analisando o momento dos dois, né? Trazendo pro bola, assim, pra nossa rotina. Eu acho que o que muda agora, nesse momento, é esse semblante da entrevista dos jogadores do Grêmio após o jogo, dizendo que vai ser um novo momento, que o Renato não quer olhar pra trás, quer olhar pro que pode ser feito e tal. E o Inter precisa disso meio que urgente, cara, porque o Inter tá na... O Grêmio também tá na UTI, a gente não pode também tapar o sol com a peneira. Mas o Grêmio tá querendo melhorar.
1: A diferença entre Grêmio e Inter é muito clara. O ambiente do Grêmio...
2: O estádio mostrou isso ontem, né?
1: O que o Renato é capaz de fazer com o ambiente do Grêmio, não tem ninguém que consiga fazer no Inter.
3: E o que o Renato fez ontem? Ele recuperou todo o grupo pra ele. Ele desarquivou o Balbuena, ele botou o João Pedro pra sair jogando, e ele botou o Marcos Rocha.
4: E o meu medo?
3: Não, e o Marcos Rocha entrou e a gente já brincou semana passada aqui no programa que é...
4: Na bola,
3: alguém lembra do Marcos Rocha? Ele entrou e assim, ó, o Renato, ele... Bom, não, cara, não tem quem não
2: João
3: reclame.
2: João Pedro, gente.
0: Semana passada, do tal de férias, a gente gabaritou, velho. A gente brincou e disse, ó, voltou o Renato. Dodi, João Pedro... Balbuena, Marcos Rocha.
4: O Croata já não entrou.
3: O Croata não joga. O TT não jogou. E o Dodi tu pode tirar. Não é o Dodi.
2: Não, vai ser
3: Danilo Barbosa.
2: Danilo Barbosa.
3: Noriega já pode
0: sentar Danilo Barbosa, nossa.
2: Não, é titular no próximo. Não, já era.
0: O meio-campo vai ser Dodi e Danilo Barbosa.
1: Lembra do vídeo?
0: Vai ser os três.
1: Não, meu. Lembra do vídeo do Renato entrando no vestiário com os jogadores lá e tal, que o Grêmio divulgou os bastidores? O João Pedro ergando as mãos pro céu.
2: Claro. Ô, meu, mas tem um detalhe ali, ó. Por exemplo, ontem. Era óbvio, o Palmeiras, assim, o controle de ação dele no jogo foi muito amplo, assim, muito maior que o do Grêmio. O Grêmio teve as chances, principalmente em função do Amuso ali, conseguiu fazer uma bagunça, né? E aí faltou também aquela coisa de, pô, teve a bola, o Carlos Vinícius não fez. Depois teve aquela defesaça do Carlos Miguel no final do primeiro tempo. Mas, como eu disse, o Grêmio tentou matar em alguns momentos. O que eu quero dizer? Teve um momento ali que até eu mandei no grupo pros guris, assim, eu disse, bah, ô meu... se ele quer fazer uma baguncinha um pouquinho maior, que tava dando pra ver que rolava. Pô, cara, recuava o Pavão, tirava o João Pedro, que o João Pedro ia, meu, e pegava um aplicativo pra voltar, né, velho?
3: Aí tá pesadinho.
2: E aí, ô, meu, botava o Croata pra arredondar um pouco mais o jogo, a bola no meio, cara. Ele não fez isso, cara.
3: E ele foi, e aí, vou te dizer uma coisa, ele foi muito bem.
2: Não, eu também achei que foi.
3: O Croata, ele não marca ninguém. Ele acelera um jogo que não era pra tu acelerar, porque se tu acelerasse o jogo e desse a bola no pé do Palmeiras, tu ia tomar o gol.
2: É que o Pavon também ontem ali naquela de atacante, cara, ele até chuta uma bola a gol ali, mas ele adiantou
4: errado a bola e aí ficou
3: sem. É qualidade, não tem, cara, não pode botar com o Palmeiras do lado, vai perder.
4: Talvez seja daqui uns 3, 4 dias essa análise, que no primeiro dia, pô, tá na empolgação de ter conseguido um pontinho do jeito que conseguiu e valorizar o goleiro fez. Eu só acho que se montou uma retranca, uma estratégia e não sei o quê, e o teu goleiro...
2: Fez 10 defesas.
4: 10 defesas.
2: É isso. Tem um ponto de alerta.
4: O dia que ele não fizer uma... Cara, se a esposa do Everton espirrar, o Everton tem que sair do quarto.
2: É.
4: Não pode acontecer nada com o Everton.
2: Não, embalar ele em plástico bolha.
4: Tipo isso. Bom, tudo bem. O que eu acho que o grande negócio de ontem é que um ponto dá pro Renato essas 2 semanas e pouquinho aí de, ó, vamos trabalhar, vamos melhorar fisicamente... Vamos tentar ganhar do Remo, vamos pro Grenal. E aí sim, se o Grêmio faz uns 4 pontos nas próximas 2 rodadas, aí eu acho que dá uma...
1: Pra mim,
4: já perde pro Remo, porque você já não ganhou do Palmeiras, perdeu pro Botafogo. Já não ganha do Remo, já pô...
1: Não, eu vou dizer aqui, velho, o Grêmio escapar do rebaixamento passa pela obrigação de vencer do Remo.
0: Ou seja, o Remo vai derrubar a dupla Grenal.
1: É isso aí.
4: Até agora o Remo empatou
0: com o Grêmio. O Remo tá derrubando
1: o Grêmio. Se o Grêmio perder pro Remo... Se o Grêmio perder pro Remo,
4: vai ficar ruim.
1: Já era.
0: Aí pra o Remo que... vai cair e vai levar a dupla Grenal consigo.
1: Já era.
3: Pra quem que foi o recado na coletiva onde que o Renato deu?
4: Qual?
0: Da imprensa?
3: Se não correr. Se não correr, não vai jogar.
1: Não, pra quem não...
2: Não, eu acho que é meio geral. Não deu tempo de setar ninguém ainda.
4: Também acho.
3: Eu não sei. Giovanni Cabral.
2: Mas
3: eu quero ir tudo bem. Mas é que a
2: Giovanni Cabral
0: é a única coisa que ele faz.
2: Se eu disser, meu, te arranca daqui, tu vai sair fora. Ele não sabe nem o que falar, ele só sai. Esse é o tamanho dele no elenco do Grêmio.
3: Não,
2: problema pra mim é isso ali. Ele recuperou uns caras que, meu, ele sabe que são caras de ambiente. Eles não vão jogar tanto. O Marcos Rocha, o
1: Balbuena. E a diferença, sabe qual é? A diferença entre o Luiz Castro e o Renato nesse momento, pra mim, tá no respeito dentro do vestiário. Quando o Renato resgata esses caras compram um barulho pelo Renato.
2: Claro.
1: E quando esses caras compram um barulho pelo Renato, o Renato pode tomar qualquer decisão que se o jogador tiver distorcido, os outros vão encostar nele e vão falar assim, meu, ajeita essa cara aí e corre.
4: Pode ser?
1: O ambiente muda. O ambiente muda. E pra mim, essa é a grande diferença.

0: Essa que eu vejo. Agora, se a gente pegar o trabalho do Luiz Castro pro que a gente tá vendo agora, a grande diferença de Grêmio e Palmeiras é que o Grêmio continua sofrendo as 10 chances de gol sofrido, mas o Grêmio teve 3 chances de marcar. É. Essa é a diferença.
1: O que precisa pro Grêmio entrar na zona de rebaixamento?
2: Como assim?
1: Sim, o que precisa pro Grêmio entrar na zona?
2: Tá em 17º.
1: O Grêmio tá na zona? Ah, não, eu tô ouvindo o programa, parece que o Grêmio não tá na zona, assim.
3: Parece que o Grêmio ganhou.
1: Parece que o Grêmio ganhou.
2: Ah, uma boia.
1: Gaúcha ontem já foi assim, depois do jogo. Não, liguei o rádio e falei, ganhou o jogo, né?
2: É mesmo?
1: Pô, 1-0. Daí fui ver 0-0. Opa.
3: Tu não viu o jogo. O pior é teu time que jogou mais com o São
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5: Segue o congestionamento na Avenida Protásio Alves no sentido centro em função de bloqueio junto da Avenida Montenegro por conta de queda de árvore. Movimentação é lenta já desde a altura do cruzamento com a Perimetral, passando a Montenegro melhora. Ah, e sentido dos bairros não é afetado. 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
22: Atlântida, Rádio das Nossas Vidas, de volta com Bola nas Costas, agora 26 minutos para o meio-dia. Vamos que vamos, de volta com Bola. 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De volta com bola. E seguimos por aqui,
0: né? Eu não sei,
22: né,
0: que horas vocês foram dormir ontem, tá? Mas eu particularmente fui dormir... Eu acabei pegando no sono um pouco mais cedo, porque teve o jogo do Grêmio pela manhã, né? Tinha tido o jogo do Inter tarde, no sábado. Aí apaguei e tal, daqui a pouco eu acordei assim, com barulho assim, ó. Pim! Aí eu acordei, né? Apavorado, né? Susto. Aí eu olhei, alerta vermelho da Defesa Civil, né?
1: Uh-huh.
0: Aí eu achei que era um alerta vermelho, eram dois alertas vermelhos. Aí tinha o push lá da demissão do Pezzolano. Loucura, cara.
22: A gente permite aí, né?
0: Não, mas é loucura, meu. Eu tomei um
22: foi
0: susto.
22: Foi corajoso, mas foi bom.
0: Não, mas é sério.
1: É que eu fiquei com medo de rir com o alerta da Defesa Civil.
20: Eu tava indo dormir.
0: Não, eu dormi.
20: Tinha terminado todo o serviço.
22: O Diori ainda vai pegando o time do quão canalha a gente é. Porque tu se olhando assim, onde é que ele vai parar?
20: Já liguei pro...
0: Não, mas assim, não é uma...
1: Ele sabe que eu conheço o Diori com a pau na minha mão. Eu, no tom de voz dele, eu sei que ele vai falar merda.
0: Não,
1: aí ele vem com o alerta da Defesa Civil. Eu cheguei a afastar o microfone assim, tipo, vai sozinho.
0: Não, mas eu não... Mas a minha ideia não era fazer piada, não era nada. Era só dizer que eu apaguei, peguei no sono.
1: Era o trocadilho com alerta vermelho.
0: E acordei com dois alertas vermelhos.
1: É respeitoso, é respeitoso.
0: E fiquei surpreso, porque eu vou dizer pra vocês, tá? Com a coletiva do Pezzolano depois do jogo contra o São Paulo, a manutenção dele e a forma como as coisas foram conduzidas, eu já considerava uma surpresa a demissão do Pezzolano.
1: Mas eu falei
20: durante... Deu entrevista, ninguém falou, na volta.
1: Eu falei
20: achei durante... que o domingo ia ser movimentado.
1: Eu falei durante toda a semana, assim, que ele era o último jogo foi demissionário. E era nítido que só uma vitória milagrosa, assim, ó, não bastava vencer o São Paulo. Eu acho que um 1-0 chorado ele caía também, porque o ambiente era péssimo, todo mundo dizendo que não tinha mais como, porque eu sou contra demitir treinador, mas eu entendo que no futebol, ambiente demite treinador. Claro. E ele não tinha mais ambiente.
0: É o ambiente, né?
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22: 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A vantagem do Pezzolano é já conhecer o FUTBR. Futebol brasileiro, para ti que não fala o boleirês de internet.
0: Mas a vantagem em relação a quem que era, no caso, será?
22: Não, a vantagem de tu trazer um cara como ele, é a verdade. Entendi. Nosso parceiro, @André_SilvaRS, Andrezinho, craque máximo.
0: Sabe muito.
22: Paulo Pezzolano tem um grande mérito. Seu time é extremamente organizado. Lembra quando treinou o Cruzeiro e tinha essa característica? Nem sempre é sobre ter as melhores peças, mas sim como organizá-las.
23: Saudades do tempo que o time do Pezzolano era absolutamente organizado, nós elogiávamos isso aqui.
1: E informação, agora... Eduardo Gabardo, Maurício Barbieri não vai abandonar o Juventude. Com a reta final da Série B, ótimo, com chance de acesso e nome de Zubeldía, perde força. Direção colorada avalia outras possibilidades.
0: Então vai ser agitada segunda-feira também.
1: Vai ser agitada. O Inter... Olha o Jair Ventura.
0: O Inter é um negócio...
1: Não, é um bom candidato.
0: O Inter é um negócio tão impressionante, que até na hora de trocar o técnico, o Inter se atrapalha.
20: Você não tem outra?
0: O Inter demora...
20: Essa aí tem um problema.
0: Não, demorou, velho. Demorou.
20: Essa tem um problema.
1: Qual o problema?
20: O presidente do Inter vai sair em dezembro. Nenhum dos três candidatos à presidência do Inter é uma situação. E mesmo se fosse, não ia ganhar. Então, tu tá em 18º colocado do Campeonato Brasileiro. Precisa convencer um treinador a ficar 10 jogos ou um ano e meio. Só que o teu segundo ano, a parte grande do teu trabalho, pode ser, e é muito provável que seja, na Série B. É. Então tem que achar um técnico que aceite esse cenário.
0: Mas o Carpini, há 7 dias aceitaria.
1: O Carpini era o cara.
0: Há 7
1: semana
0: dias
1: passada era hora concurso.
24: O Carpini aceitaria e o comentarista do Copando Tudo em Gaúcho Esporte, da Copa do Mundo, aceitaria.
0: Não, também acho que aceitaria.
24: Lisca aceitaria. Também e talvez seja o cara que ele precise.
0: E eu vou dizer, tá?
24: Porque assim, ó, não...
0: Eu vou dizer, tá?
24: Fala.
0: O cara que tem o perfil de movimentar o ambiente do Inter e tentar, no anímico, fazer alguma coisa que o Inter precisa fazer, cara, eu só vejo o Lisca com esse perfil.
22: E o Dunga, turma?
1: Não, o Dunga não trabalha há 10 anos. Há 10 anos o Dunga não trabalha. É loucura, para.
23: O Lisca...
24: Cara, o Barbieri, assim, ele... O Barbieri, desculpa que eu só ia falar, o Barbieri, ele perdeu de novo, né? O Juventude teve a segunda derrota
20: desde seguida. Desde que a gente começou a falar do Juventude.
24: Tudo, o time perdeu. Ele perdeu uma em casa. Ele perdeu uma em casa pro Atlético, perdeu pro
1: Sport.
24: E parabéns ao glorioso CRB, que perdeu pra Ponte Preta.
20: Conseguiu perder a Ponte Preta.
24: Perdeu pro Ponte Preta.
1: A gente acabou de elogiar o presidente do Juventude, o Pizzamilho, por colo. Ele dobrou a multa, né? Isso sim é... Ele entender o time dele e entender a cultura. Porque ele ia perder de novo o Barbieri. Ele ia perder.
20: Eu acho que se é pra pegar um técnico de perfil parecido, tipo, sei lá, quem tá no mercado? Léo Condé.
0: Aí pega o Lisca. Entendeu?
1: Não, mas o Inter não vai pegar
0: o Lisca. Não, e se é pra trazer um estrangeiro que não conhece nada do Inter? Se é pra trazer um brasileiro que não tem nenhuma referência?
1: Bah, eu acho que agora o Inter tem que entender o tamanho atual do clube e trazer um técnico com experiência de Série B.
0: Mas então fica o Pezzolano.
20: Eu ia dizer, tem um baita nome pra Série B.
0: Quem?
20: O Pezzolano é o... técnico que fez uma das melhores campanhas da história
0: da Série B. O Pezzolano fez com o Cruzeiro na Série B, meu Deus do céu.
24: O Grêmio fez isso uma vez, né? O Grêmio demitiu o Diego Souza e recontratou, né?
0: Traz o Pezzolano pra Série B.
1: Não, mas eu digo de remontada, assim, sabe? De salvar time da Série B.
0: O Roberto Melo tinha que considerar o Pezzolano pra Série B do ano que vem.
1: Não.
24: Ai.
1: Não, para.
24: E ainda não citamos um nome aqui, né?
1: Quem?
0: Será que o Cudê não vem, hein?
20: Não vem.
24: Não. Pau, veio e largou.
20: Não vem.
1: Ô, Lelê. É que não dá pra dar bola pra Louquinho, tá certo?
24: Por que tu não... Viu, Jory? Ô, Lelê, por que tu não assume o Inter, tu? Falando sério agora.
0: Eu vou contigo, se tu for.
24: Ô, meu, falando sério, qualquer dinheiro que eles te oferecerem vai ser mais que tu ganha aqui.
1: Vamos lá, eu já
24: te respondi. Não isso, que a gente ganhe mal aqui, mas é que assim, ó. Se te derem isso. 50 mil, já vai ser mais que nós ganhamos aqui.
23: Qualquer pessoa que seja convidada pra assumir qualquer cargo.
24: Tu no iria ou não? Olha pra mim, tu iria?
23: Posso responder?
24: Pode, deve.
23: Qualquer pessoa que fosse convidada para assumir um cargo no Inter e ela não tiver a plena consciência que ela é competente para aquilo, ela não deveria aceitar.
24: Tá, essa então é a minha opinião. Então o Lelê vai. Essa é minha opinião. Eu acho que tá aí o...
23: Não,
24: tá aí,
23: cara, tem que ser não, tu, cara. Não vou.
24: Pra minha coluna, né?
23: Não, cara, é que tem um monte de gente assim que acaba pegando cargo em clube por causa do ego, porque quer isso, quer aquilo, quer status, quer não sei o quê. Saca, velho? Tem que ser um cara que seja afim e dizer, ó, meu, eu posso fazer melhor pelo Inter, posso fazer mais pelo Inter. Não quer, então...
24: Mas pode ser o Ted Lasso do Inter.
23: Não, cara, para com isso, cara. O Inter tá uma bagunça, cara. Nos últimos, sabe, de 10 anos, 12 anos.
1: Ah, mas bagunça por bagunça, ninguém sabe mais fazer bagunça do que tu.
24: Tu produziu a comunidade de ninjitsu, né? É difícil, cara. Controlar o grupo.
1: Fez muita putaria, não
24: sabia. Tu controlou o Manu Chains, os irmãos Endes.
1: Putaria. Cachorro grande, meu. Tu controlou o camarim da Cachorro Grande.
20: Mais uma outra questão.
0: Eu queria muito ver o Odair Helma treinando o Inter de novo, cara.
1: Tá, não, daqui a 10 anos.
0: É um cara muito injustiçado.
24: Bonito ele, né?
0: Muito injustiçado no Inter.
24: Tá magrinho ele.
0: O trabalho que ele faz.
1: E o goleiro dele ontem, que me faz uma cagada na largada. E aí, aos 22 anos, no último minuto de jogo, ele salva um pênalti, seria do empate.
23: Puta, meu. O Atlético Mineiro tem um goleiro reserva que pega pênalti. O Atlético Paranaense tem um goleiro reserva que pega pênalti. Nós não temos
1: goleiro titular.
24: Então, será que não tá na hora do Colorado emular o Flamengo, aquela vez dos anos 90?
1: O Paulinho.
24: Ao invés de levar o Paulinho, levar o Guerrinha.
20: Bom nome.
24: Imagina.
20: Pelo menos ia motivar o estádio.
1: Não, o Guerrinha não tem saúde também.
24: Coitado, Guerra, né? Eu ia metendo uma fria já.
0: Não tem alinhamento com a gestão.
20: Ah, tem essa também.
24: Não, eu Dunga
23: voltaria. Nessa altura do campeonato, mas ninguém tem alinhamento com essa gestão, né?
20: Varreu o vestiário, tu acha?
0: Eu acho que ele ia varrer o vestiário.
24: Eu acho que o que tá faltando é isso aí pra gente, cara. A gente precisa disso aí.
0: Mas não é varrer o vestiário, entendeu? É varrer!
24: O meu voto é Lelê. Eu queria ver o Lelê na beira do campo do Inter. O Lelê ia agitar o vestiário também.
20: Sim.
1: Não, o Inter vai
0: pelo
1: ter que...
0: Pelo contrário, o Lelê ia ficar nessa energia. O Lelê ia chegar a dizer...
23: Não, cara, eu vi todos os jogos do Inter esse ano. Qual é a energia que tu acha que eu ando no vestiário depois de ver esses caras do jeito que eles jogam?
24: Não, tu ia ser o técnico. Ô, meu, para pensar. O estádio é técnico. O Hernani Campello te anunciando. Leandro Bortolazzi.
0: Imagina tu e o Abel tomando um vinho.
23: Os caras não conseguem chegar. O cara não consegue chutar uma bola no gol, cara.
24: Nesses 10
23: jogos. O Inter de novo, cara.
24: Tua vida.
23: O Inter deu 13 jogos. O Inter deu 13 chutes. Um foi na casinha.
0: A real é claríssima.
24: Salvo o Inter, tu ganhou uma estrada também.
0: A real é que a gente tá prestes a ter a maior Série B da história do Rio Grande do Sul no ano que vem.
23: Ah, sem dúvida.
0: A gente tá muito perto disso.
24: Com os três, né?
23: Nós vamos viajar menos.
24: Né? Tá, a gente quer endossar, ficar, né? A gente não quer endossar essa daí.
0: Tá? Não, mas é assim, o risco é muito real.
24: Muito
0: real.
20: O que aconteceu ontem,
0: o risco de cair os dois? Porque assim, pra mim o Inter já caiu. O Grêmio depende muito do jogo contra o Remo. Se o Grêmio não ganhar do Remo, se empatar já vai ser difícil. Se perder, cara, pode encomendar as passagens. Pode encomendar as passagens.
2: De ônibus, né?
20: Tô de acordo com essa. Tô de acordo com essa aí. E tem um... O que pode ter colocado ontem é que o Vitória perdeu um jogo em casa.
0: Uhum.
20: Então, de repente, dá uma...
0: E o Corinthians? Porque
20: o principal agora, essa altura do campeonato, o principal é achar gente.
24: Quem vai ser o Ceará esse ano?
20: Não sei se vai ser o Mirassol.
0: Pode ser o Bragantino.
20: Ah, mas é muito ponto já.
0: O Bragantino tem 36, joga contra o Mirassol fora. E o que acontece
23: é
0: o
23: seguinte... Botafogo tem 35, cara.
0: É que o que acontece é o seguinte, tá?
23: Botafogo perdeu 6 nas últimas 7.
0: Não é muito ponto, sabe por quê? Porque vai ter um momento do campeonato... E se a gente pegar os jogos agora e começar a analisar, vocês vão ver o seguinte, tá? Vai ter o jogo do Bragantino contra o Mirassol. Se o Bragantino ganhar, esquece. Agora, se o Mirassol ganhar, ele vai a 35 e cola no Bragantino.
23: Se
0: o Mirassol tá lutando contra com 35, o Bragantino com 36 tá lutando contra.
1: É que na atual fase, se o Mirassol ganhar, do Flagranal tá rebaixado.
20: Eu acho que pode fazer uma graça com sorte. É o Corinthians.
0: O Corinthians pode fazer uma graça. Porque o Corinthians joga contra o Inter.
24: Se o
0: Corinthians perder aqui, o Inter encosta no Corinthians.
23: Cara, o Corinthians, o Bragantino e acho que o Vitória também, tá?
0: Esses três
23: têm campanha no segundo turno pior que Inter e Grêmio.
24: Isso aí. Só que o Vitória pega a Chape em casa agora.
23: Cara, a Chape empatou com o Galo.
20: Não, mas tudo bem. Essa
23: aliás, empatou o Galo. O Galo empatou com a Chape.
20: Talvez não seja nessa, mas em algum momento tem um Inter e Vitória lá pelas tantas.
0: Vamos dar uma olhada nos jogos ainda.
20: Tem que achar uns joguinhos.
24: Coritiba não, né?
20: O Curitiba tomou 5 do Vasco,
24: eu botava no jogo.
20: Mais difícil de todas. Mas ele já tem 38 pontos.
24: Pois é, ele tem que buscar 7 pontos em 10 jogos. Se tu cair, tu merece.
23: Esquece, cara, esquece. 6, 38 6 não.
0: Tem
23: o Botafogo com 35, o Bandido tem 36.
0: 36.
23: Olha lá.
20: Já era.
23: Dali
20: já
23: pra baixo.
20: Já era,
0: meu. Pra mim assim, ó. Pra mim o Corinthians e o Vitória, que jogavam em casa ontem, eu até falei isso. Olha, se esses dois times perderem hoje, é de erguer as mãos pro céu, porque a dupla Grenal começa a encontrar dois times pra tentar se atrapalhar junto com eles.
23: E a pressão no Corinthians tá violenta.
0: Exatamente.
23: E o Corinthians tem um agregador agora na volta da data FIFA, né? O Yuri Alberto volta.
0: Volta o Yuri Alberto.
24: O que tu falou do Botafogo? O Botafogo, que tu acha que ele já escapou?
23: Não, muito pelo contrário.
24: Quer os jogos do Botafogo?
0: Tem Botafogo e Vasco.
23: Eu acho assim, Léo.
1: O Vasco escapou.
23: Eu tenho...
0: Pois é, mas aí que tá. Se o Botafogo ganhar do Vasco, o Vasco já dá uma atrapalhada de novo.
23: Tá, mas aí, ó, entendeu? O Botafogo, mas se tu
1: por
23: pegar...
1: bola, eu tô falando por bola, assim, ó, por bola, o que o Vasco joga, nenhum não, ali não, de baixo
0: não,
1: joga.
0: Não, mas é que...
23: O Botafogo, nas últimas 7 partidas, perdeu 6. Esse é um dado.
24: A tabela do Botafogo.
23: Qual foi o único jogo que o Botafogo ganhou?
24: Do Grêmio.
23: E daquele jeito ali. Uhum.
24: Ó, o Botafogo pega ali o Vasco, aí visita o Coritiba, recebe a Chape, visita o Inter, visita o Remo, joga duas fora. Aí pega, recebe o Galo, visita o Corinthians, joga contra o São Paulo no

0: em cada jogo de confronto direto, vai determinar se o cara que tá lá embaixo traz o adversário pra baixo, ou se o adversário desgarra e quem se atrapalha sozinho é o que tá lá embaixo. Então, esses confrontos diretos vão ser decisivos no campeonato e é muito difícil de saber quem pode entrar na briga, porque tem muito enfrentamento entre os times que estão ali embaixo.
1: Tem 10 rodadas ainda.
2: O Renato defendeu na coletiva de apresentação de que o Grêmio precisaria de 5 vitórias.
1: Isso.
2: Eu não concordo com esse número aí, né, cara? Mas...
1: 5 vitórias agora daria...
0: 44.
1: É. Talvez dê.
3: Eu acho dois últimos jogos do resolve. Corinthians, sabe quais são?
0: Eu acho que resolve. Eu acho que resolve 5 vitórias, porque quando o Renato trouxe isso... Ele trouxe justamente a ideia de que é impossível tu não empatar algum jogo.
2: Sim.
0: Então, se ganhasse 5, não tinha como.
3: Não vai perder 5.
0: Não vai perder.
1: A curiosidade é que, Léo, do Corinthians, os dois últimos jogos, quais são?
3: Quais são? Ele recebe o Grêmio e ele visita o Remo na última rodada.
1: E o Corinthians, as duas próximas rodadas, são o Inter...
3: E o Palmeiras.
1: E o Palmeiras de visitante.
3: E aí recebe...
1: Aí, se o Inter conseguir ganhar esse jogo do Corinthians, aí eu acho que o Inter pode voltar pra confusão.
3: Isso, esquece. Aí esquece com o Palmeiras e Corinthians.
1: Aí o Corinthians vai viver um drama no final do campeonato.
0: Porque o grande ponto é esse, assim, ó. O Grêmio perdeu pro Vasco, tá? Dentro da arena. Se o Grêmio tivesse empatado com o Vasco estaria no Z4 e o Grêmio estaria fora. E esse é o ponto tão importante dos confrontos diretos. Se o Inter pega o Corinthians no Beira-Rio, é diferente, por exemplo, de pegar o Flamengo no Beira-Rio.
1: Sim. Claro.
0: Porque se o Inter perde pro Flamengo no Beira-Rio, o Inter perde 3 pontos. Se o Inter perde pro Corinthians, o Inter perde 6. Esse é o ponto.
4: Mas se ganha, ganha 6.
0: Exatamente.
5: Ele tem pinta de gol, ele tem jeito de gol, é abraço de gol. 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
2: 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Cara, entre as milhares de coisas legais que aconteceram nas minhas férias, uma delas, um ouvinte da Atlântida, residente em Tóquio, Kim Ueda. Mora lá há 10, 12 anos, o cara é corretor imobiliário e para tudo. Nesse momento deve estar assistindo a gente,
0: legal,
2: 12
0: cara.
2: Horas na frente. Então, tô estendendo um abraço.
4: Nossa, ele tá 12 horas aqui, na frente, cara. Pergunta pra ele se
2: já
4: é o
2: treinador.
4: Já é treinador do Inter.
0: Já é técnico do Inter.
2: Mas
0: no
2: foi
0: Japão.
2: Muito legal porque ele mandou uma mensagem assim: pô, cara, eu moro aqui, ouço vocês, queria muito te conhecer. Eu, tô caminhando aqui, eu tava em Shinjuku, era o nome do bairro. Pô, o Magrão pintou lá, velho.
0: Que loucura.
2: E outra, né? Não é tipo Porto Alegre, não é tipo Santa Maria, Pelotas, é Tóquio, irmão. Tóquio. Que é a maior cidade
1: é
2: um do
1: programa,
2: mundo.
1: Né, meu?
2: Não. É então um abraço pra ele e pra todo mundo que nos ouve de longe. Alguém mais aí com o abraço
1: de
2: gol?
1: O Noah, que é do Infantil 4, e o Luca, do primeiro ano do Marista Ipanema. Encontrei ele sexta-feira lá no... Quando fui buscar o Léo e os... disseram que escutam bola nas costas todos
3: os gurizinhos.
4: É, outra criança aqui, ó.
1: 7 anos.
4: 5 anos. A mãe dela, não lembro o nome da mãe dela, mas me encontrou no acampamento Farroupilha. Ela disse assim: manda um beijo pra Eduarda Ribeiro, ela é colorada de Viamão, minha filha, e ela escuta o bola todos os dias. Um beijo, Eduardinho.
3: Pro Gabriel e pro Bruno da Beagle. Que eu comprei a calça ali.
1: Opa!
3: E quem disse que o alarme saiu? Não saiu o alarme.
2: Ah, eu vi tua história.
3: Ah, meu, eu tô...
0: Ladrão!
3: Não, meu! Eu
2: ladrãozinho!
3: Tô...
0: Ladrão!
3: Eu tô há 12 horas tentando tirar o alarme da calça, velho. E aí eu não
2: seu
3: consegui.
2: Ladrão!
3: Não, meu, é, aí... é impossível.
0: Não, tu não vai conseguir.
3: Não, meu, aí me deram a dica de tacar fogo. Me deram a dica.
2: Não.
3: Só derreteu o negocinho.
2: Não, derrete.
3: Não, eu derreti, não funcionou. Saltou a molinha e não saiu.
0: Tu vai estragar a calça.
3: Aí falaram, bota dois garfos e faz uma alavanca. Não funcionou.
2: Desculpa, não é mais fácil ir lá na loja?
3: Não, eu fui lá na loja e não saiu. Então parabéns
2: na
3: Beagle do Praia de Belas, que vocês têm o sistema antifurto
2: mais
3: pica do Brasil, velho.
4: Correção.
3: Os guris estão lá tentando tirar o alarme até agora.
4: Aqui, ó, não sei, é que a gente sempre tem que dar uma olhada aqui na inteligência artificial, porque eu fui buscar aqui a classificação do retorno, né?
2: Tu não aprendeu ainda, cara?
4: Não, cara, mas é justamente, cara, porque ontem eu vi alguém escrevendo que as quatro piores campanhas do retorno, a dupla Grenal não estava nela. Né? Só que, agora eu tô olhando aqui tá aparecendo que sim, o Inter é a pior campanha do retorno.
1: É?
4: Por isso que eu tô dizendo, que eu não sei o que tá certo. É isso? Me ajuda.
3: A gente falou já aqui rapidinho.
0: O que tá certo é o que tu tá vendo aí, né?
3: Isso.
2: Vem, gordinho, um minutinho.
3: A gente falou já de...
0: Um abraço de gol pro Fernando, pro Rodrigo e pra Roberta.
2: Boa. Vem, gordinho.
3: Só porque a seleção feminina que vai jogar aqui em Porto Alegre divulgou que já estão abertas, tá vendo dos ingressos. Falaram já ou não?
2: Já.
3: Já estão abertas. Não, porque eles colocaram agora. Dia 10 é hora de fazer aquela festa e tal. Ingresso, portões 2, 4, 5, 6 e 8 do Beira-Rio. R$90 a inteira, R$45 a meia entrada. Portões 13 e 7. 70 inteira, 35 a meia entrada para Brasil
0: comprar,
3: e Argentina. Dia 10/10, 4:30 da tarde.
1: Só uma frase sobre o Brapel de sábado na Boca do Lobo.
3: O que aconteceu, cara?
1: Chinelagem.

0: Ih, rapaz, a gente fala mais amanhã, hein? Bom, estamos indo nessa, a função você já sabe, né? Tá tendo o período eleitoral, a bola termina um pouquinho antes. E a gente volta amanhã, a partir das 11, aqui na Rede Atlântida. Boa segunda!
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2: Sim, tem notícia boa no trânsito. Mesmo nessa segunda-feira de bastante chuva na capital e região metropolitana, onde a atenção tem que ser ainda maior. A notícia boa é que não tem previsão de içamento do vão móvel da Ponte do Guaíba para essa tarde de segunda-feira, tá? Quem for fazer o trajeto entre Porto Alegre e Eldorado do Sul, quanto a isso, pode ficar numa boa. 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

É o Discorama aqui na Atlântida, bom início de semana pra nós, apesar de do tempo ter dado uma virada gigantesca aí, né? Muitas cidades foram atingidas com excesso de chuva. Bom, vamos aguardar notícias, meio-dia e 29. Por aqui

Grande clássico da banda do Sting, The Police, Every Breath You Take. 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

aquela livezinha esperta. Muita gente tá em home office ou tá no escritório, tá no trabalho aí, não saiu por causa da chuva. E a galera tá invadindo a live pedindo aquele som. Obrigado pela tua audiência. É uma da tarde, tem o Pretinho Básico. Agora tem o Tears for Fears com essa obra-prima.

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2: A previsão para a próxima quarta-feira é de sol entre nuvens em Porto Alegre. A mínima vai ser de 10 graus, com máxima de 18. 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
16: 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Estamos de volta aqui na Rádio das Nossas Vidas. É Atlântida. 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Liam Gallagher, do Oasis, completando 54 anos no dia de hoje. E vários pedidos para Wonderwall aqui no Discorama da Atlântida. Uma tem o Pretinho, primeiro da semana ao vivo.

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12: Olá, olá, boa tarde, amigo e amiga ligados na Atlântida. Estamos chegando na Rádio das Nossas Vidas para fazer o primeiro Pretinho desta semana de 21 de setembro de 2026. Chegamos com o primeiro shot de Pretinho Básico para Biscoito Zezé. Carinho que vem de família há 58 anos. Vamos cumprimentar o homem que veio da Terra do Sol de volta das férias. Fala, Rodrigo Adams!
13: E aí, meu, tudo bem?
12: Baitas férias, hein, mano?
13: Obrigado, foi muito legal, uma experiência inesquecível.
12: Muito legal. 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A cidade do Léo Oliveira. Boa tarde, Léo Oliveira.
13: Tudo bem, um beijo pra Rio Grande, pra Pelotas. Bah, o temporal pegou forte lá,
12: pegou
13: a turma
12: forte,
13: tá sem luz.
12: Cara,
13: tá?
12: É verdade.
13: Deve estar uma galera só no rádio de pilha nos ouvindo lá,
12: verdade,
13: então.
12: Verdade, verdade.
13: Beijão pra todo mundo.
12: 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Fala, Rafinha Menegazzo!
14: Bom início de semana pra nós, Alexandre, pra nossa audiência. Abraço pra todo mundo.
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13: Fala, Alexandre, boa tarde.
12: Rafael Gomes.
13: Bom, abraço pra minha família lá também, Pinheiro Machado. Essa foi uma madrugada tensa ali também na Zona Sul do estado. Então, Rio Grande, Pelotas e Pinheiro Machado, que hoje eu tenho família. Olha, as imagens são assustadoras.
12: Assustadoras, cara. Um depoimento, assim, eu fui deitar, tipo, 11 da noite, um pouquinho antes das 11, tá, encerrei o dia, vamos lá, vamos deitar. E aí fiquei atento, mas a noite ainda tava bonita, tava uma noite estrelada.
14: Tava mesmo,
12: 20 e poucos graus, uma noite perfeita pra pecar na noite de ontem. Noite espetacular a
14: noite de ontem. Noite pra passar olha, a piloca delas, né, Alexandre?
12: Boa tarde, mestre.
14: Muito boa tarde.
12: E aí pensando, cara, tá, vai ficar assim, foi só uma ameaça, vai passar em algum lugar. Cara, 3 da manhã.
14: Sinistro.
12: Sinistro, assustador.

0: a força do vento, o impacto do vento nas janelas, cara. É um troço impressionante. É. Então, uma boa sorte para você que está aí no perrengue, participando de novo, né, de mais um momento de reconstrução depois de um pé de vento, de um temporal, de uma tempestade.
1: Que vai piorar a coisa, né? O começo da primavera, que amanhã vai... Sim. Tendência a piorar, e a gente viu uns vídeos de Rio Grande, até o nosso colega Rafael de Vere, que faz o bola conosco aqui pro Rio Grande do Sul, ele mostrou da casa da mãe dele no centro de Rio Grande, voando tudo, detonou tudo.
0: Em Pelotas caiu um prédio, cara.
1: Pra ter uma ideia.
2: Ali a região
3: do Lobo
2: de...
3: também, o estádio do Pelotas teve também.
4: Ah, o Pelotas foi assustador, assim.
2: A minha mãe mandou no grupo ali da família agora vídeos do que ela mandou pelo WhatsApp ali de Guaporé.
3: Guaporé,
2: cara.
3: É bem
2: feio. Cidade tá passando, tá passando um rio dentro da cidade ali, mano.
0: Meu Deus.
2: A região aí é punk, velho.
4: Tudo assustador. A Defesa Civil e a Metsul, que é o órgão aqui que avalia as condições climáticas, falaram que foi o maior alerta grave em questão de área, que nunca se teve uma tempestade dessa intensidade de vento. Caramba. Numa área tão grande.
0: Tão abrangente.
4: A gente tá falando de Rio Grande, Guaporé, então tu fala da Zona Sul, tu fala da Serra.
3: Santa Maria, o pessoal de manhã também.
4: E toda a região metropolitana, então... É uma área muito grande, com ventos de mais de 100 km por hora.
0: E o pior, cara, é que a previsão é de que este não tenha sido o pior. Ele é o pior até agora, mas piores estão por vir. E isso é apavorante.
1: Mas é só tu ver como tava no sábado, recortando o sol a Porto Alegre, que tava chovendo e tudo mais. Mas e aí
2: domingo,
1: tu pega o
2: 27
1: domingo,
2: graus.
0: Domingo, dia de verão.
2: Verão.
1: Calor, sol.
2: Tomei 20 ceva.
1: E aí o quê? Aí tu pensa o quê? Não, mas tu olha aquele calor e tu fala assim, ó, mas aqui vai vir chuva.
2: Claro.
1: Não tem como.
0: Não.
1: Tem um calorão assim.
0: E não, é chuvinha.
1: Não,
0: Muito bem, vamos acompanhando, Fala, Alexandre, mestre.
2: Rapidamente, Adams, que privilégio esteve no lugar onde eu adoraria estar, nasci lá, mas há muito tempo eu tô aqui no templo budista de Três Coroas.
0: Nasceu no Japão,
2: Sim, é no Japão.
0: Bom, a gente tem mas eu tenho templo família budista de Três Coroas.
2: Exatamente.
3: Mas escolhi pra criar isso.
2: Escolhi, Adams. Elas estão descontroladas lá ou não?
3: Perguntaram muito por ti, mestre. Será que não tá tão errado, não? Porque lá no Japão, a
2: região... Elas estão descontroladas?
3: É o shintoísmo. Mas a galera do shintoísmo e do budismo, eles trocam ali os tempos pra fazer essa oração.
2: Por isso que eu trouxe isso, né?
1: Que nem evangelho.
0: Claro, puro conhecimento, né,
2: mestre? É exatamente, mas não vou atrapalhar, Alexandre. Obrigado. Sabe por quê? Porque os japoneses amam, mestre.
0: Não,
2: assim como as crianças que estão indo para a escola agora.
0: Evandro, boa tarde,
2: crianças, estudem, larguem a tela e leiam livros.
1: Leiam o livro da cultura racional. Olha só, Alejandro, boa noite,
0: Mati. Boa tarde.
1: Loucura hoje, pô, ruim pra dormir hoje nesse
0: vento
1: aí.
0: Ruim, horrível pra dormir.
1: Pô,
0: tenso pra dormir.
1: Pô, me deitei aqui, acordei alvorado. O vento tá violento. Olha só.
2: É bom pro kitesurf.
1: Isso, não, e pra soltar pipa, né? Olha só, o Japão... Nós descobrimos uma informação hoje. O mestre, de fato, é japonês.
0: É.
1: Nós tínhamos dúvida se era chinês, coreano.
2: Eu tenho família em todos os cantos.
1: Não, isso é
4: Japão. Mas hoje que nasceu.
2: Eu nasci no Japão.
1: Eu tenho japonês.
4: Exatamente. Qual cidade? Qual cidade?
2: Xingyong.
0: Não, Xingyong não fica no Japão.
2: Fica, pergunta
1: pra mim. Xingyong nem é uma cidade.
0: Xingyong.
2: É bem no interior.
1: Tu não é de Tóquio? Tá,
0: vamos lá então, vamos organizar aqui, ó. Vamos organizar.
1: Tu tá bonito, Alejandro.
0: Obrigado, querido. Tá, são os teus olhos.
2: Ed Vedder.
0: Obrigado.
2: Esse adora ouvir Pearl Jam.
1: Hoje foi aniversário de um disco do Ed Vedder, o primeiro.
0: Hoje é dia 21 de setembro de 2026, Dia Internacional da Paz. Por que que hoje é o Dia Internacional da Paz,
4: Porque Gomes? Porque no ano de 2001 a ONU fez a sua Assembleia Geral da ONU e desde então vem se repetindo.
2: Há 25 anos.
1: Quando eu tinha dinheiro eu comprava.
4: Então lá em 2001 a Assembleia Geral da ONU começou nessa data.
1: É a ONU, não o ONU.
0: Hoje também é Dia da Árvore. Pô, parabéns a você que é árvore.
1: Pô, tocou Edson Gomes Árvore? Eu não.
0: Não tocou. Hoje também é Dia do Fazendeiro.
1: Parabéns, Lelê, né? Pô, Lelê
0: é
1: o nosso fazendeiro.
0: É o fazendeiro de nós aqui, verdade. Cadê o Lelê, né? Tá sendo hoje comprado... também é um dos dias do radialista.
4: Um dos 10.
0: Um dos vários dias do radialista que temos no país e no mundo.
1: Por quê?
0: E tu lembrarias hoje por que também é o dia da doença do Alzheimer?
4: Porque em 94 a OMS fez a sua primeira reunião para debater o Alzheimer como uma doença mundial. Então, neste dia... fez-se a prevenção, certo, do Dia Mundial do Alzheimer.
0: Muito
1: bem. Eu tinha um cachorro que não lembrava que era cachorro. Ele tinha Alzheimer.
0: Que amor.

0: Eu achei bonitinho.
1: Piada infantil.
0: Licença,
1: né?
0: Poética pra piadinha infantil.
1: Mas por que é dia do radialista hoje?
0: Como?
1: Por que é dia do radialista hoje?
0: Por que radialista que nasceu hoje?
2: Um dos dias.
3: Porque foi o dia que o Getúlio Vargas fixou o piso do radialista.
1: E segue o mesmo valor que o Getúlio Vargas.
3: E nós 1943.
0: Porque alguém tem que nos ajudar a fixar o piso, né? Porque nós não ganhamos tanto pra isso.
1: Não, mas é que o problema é que nós estamos com o mesmo piso desde 43.
0: É verdade.
3: Tá, mas 2043 tá quase aí no centenário.
0: Então quer dizer que o cara que fodeu com a categoria do radialista chama-se Getúlio Vargas, é isso? Este infeliz de terminou. Esta categoria profissional vai viver assim.
2: Merece isso.
1: Eu não gosto de Getúlio Vargas, mas eu vou falar
3: a gente recebia menos que isso em 43.
1: Não, pelo contrário. Nosso auge é 30 e 40. E ali ele nos fudeu.
0: Inacreditável.
1: Bom, eu não vou falar de Getúlio Vargas aqui, que enredou. Ele enredou em 30, mas não vou falar sobre isso, que... É 1h15 e também é perdi por isso.
0: Vamos abrir os destaques do Pretinho Básico para Massas Romena, 40 anos. 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
0: 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O Pretinho Básico hoje são duas irmãzinhas caramelo, adotadas em 15 de novembro, da tutora Isabelle Vieira Martins, a Mia e a Molly.
2: Olha aí, bonitinho.
0: Oh, que
2: duas
0: lindas.
2: Duas cadelinhas.
0: Que lindas as cachorrinhas. Mia e Molly.
1: É bom as cadelinhas, né,
0: tia? 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Nosso ouvinte aniversariante. Boa tarde, maionese.
1: Boa tarde, Alexandre.
0: Como é que tá, maionese? Tudo bem?
1: Tô muito louco hoje.
0: Que legal.
1: Saí sexta-feira, entrei num bordelzinho na sexta, 7h30 da noite.
0: Sério?
1: Só saí agora de manhã.
0: É mesmo,
1: aí,
0: maionese?
1: Aí só ouvi os barulhos, mas pensei que era outra coisa. Tá, não, o Kimo fechou.
2: Fechou.
1: Uma pena, né? Perdi
0: legal,
1: meu after.
0: Sim.
1: E aí, Alejandro,
0: tudo
1: como
0: bem,
1: você
0: querido?
1: Está? Tudo bem, criançada?
0: Aliás, feliz demais. Com o resultado do nosso evento ATL Bands, o festival...
1: Não entrei.
0: Que meteu mais de 600 pessoas na noite, no sábado, do Fuga, para curtir 5 bandas da novíssima cena do rock gaúcho.
3: A gente tá muito triste contigo.
1: E com Joia Rara também.
0: Por quê?
3: Porque a gente foi pro sushi, porque nos barraram lá na frente às 6 horas.
0: Tá.
1: Eu cheguei às 4 para ver a passagem de som, não entrei.
0: Aí não entrou.
3: Mas a gente ficou ouvindo lá de fora.
0: Certo.
3: 7 horas começou, né?
0: 8.
3: Era
0: em
3: 8
0: ponto.
3: Já?
0: 8 horas em ponto.
3: Aí nós ficamos ali na frente ouvindo.
0: Tá.
3: Aí vendendo uma pipoca, um algodão doce.
1: Joia, tá. O Joia não atendia a gente.
0: Tá.
3: E nada, e ficamos ali. Aí o Ivan falou, vamos lá pros fundos, que eles vão sair de van. Aí nós fomos lá, vimos a van, não deixaram nós entrar na van.
0: É que vocês não estavam credenciados, vocês não tinham ingresso oficial, claro, do ingresso.
3: 2.500.
0: Vocês foram iludidos, vocês foram enganados pelo Joia Rara, colega de vocês.
3: Aí eles falaram que era o sushi. Aí nós fomos a pé do Fuga até o sushi.
0: Qual é? Onde era o sushi?
3: No embarcadeiro.
0: Bom, pelo menos era pertinho.
3: Não, aí caminhamos 40 minutinhos ali.
1: É, pertinho quando tá de carro. Chovendo é demorado. É. 3 km caminhando na chuva.
3: 45.
1: Acei a virilha.
3: Aí chegamos, 10 para uma no embarcadeiro, disseram que fechava uma.
0: É, infelizmente. Não, a próxima vez fala comigo. Aliás, deixa eu dar o toque aqui, tá? A partir de hoje. Hoje, 7 da noite, na ATL TV, nós passamos a apresentar show por show da noite de sábado do ATL Bands, o festival. E começa na mesma abertura do show, na mesma ordem de apresentação do show. Hoje é Theo Fetter e Banda, 7 da noite, na ATL TV, absolutamente de graça.
2: Tem um post em Rede Atlântida ali dando essa ordem e esse serviço
0: boa,
2: também.
0: Boa, muito
2: Rede
0: bom.
2: Underline Atlântida.
0: O Pretinho Básico já foi e o nosso ouvinte aniversariante é Antônio Bender. O Antônio Bender é estudante de Direito da URGS, mas atualmente realiza intercâmbio acadêmico na Universidade do Porto, em Portugal. Ele é de Porto Alegre e está fazendo 21 anos, o Antônio Bender. Parabéns, Antônio. Saúde,
2: parabéns,
0: vida longa.
2: Quantos anos?
0: E fica por aí.
2: Quantos anos ele está fazendo?
0: 21.
1: Fica em Portugal, cara.
0: Fica em Portugal,
3: ele é o
0: cara.
3: Super Bender.
2: Saudade do Porã.
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0: Famosos, Jason Derulo!
1: Ah! Yeah! É melhor tomar um tiro no joelho!
0: Bom, o Jason Derulo que foi um dos primeiros caras a bombar no TikTok, né?
2: O primeiro até
0: acho
2: hoje.
0: Acho que é o primeiro, né?
2: Até hoje ele é consultor do TikTok.
0: Inacreditável.
2: Porque...
3: O que tem de dinheiro, Derulo, se nós somar 10 vidas nossas aqui,
0: não vamos ganhar. É isso que eu ia dizer. Só com isso aqui, ó.
2: Não tô nem aí. Ele se reinventou.
1: É uma pizza fria violenta.
0: Só com isso aqui, ó. Desculpa, Gomes. Só com isso aqui, ó.
1: Não é essa. Erramos.
0: Eu só quero dizer uma coisa. Só com esta faixa. Este é o Jason Derulo.
1: Não, eu sei que a música do TikTok é outra.
0: Ok, mas só com esta música.
1: Mas a música é outra.
3: Calma, ouve o cara.
2: Mas é boa essa.
0: Só com esta música, tu vai nascer e viver 100 vezes. 100 vezes. Tu vai ser milionário nas 100 vezes que tu nascer e morrer. E tu não vai juntar a grana que ele ganhou com esta música.
1: Pode falar um negócio?
0: Pode.
1: Não vai me dar amarelo.
0: Não sei. Vai depender de ti.
1: Não, é só pra tu refletir.
0: Tá.
1: Sem pressão, feijão não cozinha. Isso não é sobre feijão. Nem tudo é dinheiro.
3: Não, feijão cozinha sem pressão.
0: Mas qual é, qual é o contexto desse teu comentário?
1: Porque às vezes a gente trabalha. Sabe,
0: esse teu comentário pra mim, ele é.
1: Eu perguntei se ele dá amarelo.
0: Ele é cinza, esse comentário.
1: É, o dia tá
0: cinza. E isso não é sobre cores.
1: Não é. Sobre tempo.
2: É que o que o Rafinha ia dizer é que a primeira música que viralizou é aquela.
0: Tarará. Ok.
1: Não é essa que ele mostrou.
0: É que esta música, ela foi primeiro lugar nos Estados Unidos durante mais de ano. Em execução, em airplay, né? O Jason Derulo faturou mais dinheiro com esta música do que todos nós em 100 vidas.
1: Mas nós estamos em Porto Alegre, a gente não compõe música.
3: Como
1: gente,
3: é que o Pretinho parou de olhar?
0: Não, é que isso aí é só pra te dizer o seguinte.
1: Ele salva alguma vida, o Jason Derulo? Nós salvamos.
0: Calma, te acalma um pouquinho.
3: Quem salva a vida?
0: Isso é só pra te dizer. Isso é só pra te dizer.
1: Pra mim tá falando agora.
0: É, que cada vez que tu faz... O cara tá contando o dólar assim, ó.
3: Pinga.
0: Cagando pro teu...
1: É um deboche na cara dos outros.
3: Não, mas vou te falar uma real. O Derulo deve salvar vidas. Tem uma galera que ouve o Derulo e pensa assim, se ele consegue...
2: E ele faz vídeo de humor no TikTok também.
1: É, então cara. Faz o seguinte. Então fica ouvindo o Jason Derulo em looping hoje de tarde.
3: Mas é bom, ele não é ruim, cara. Mas não é ruim, Jason Derulo.
2: É legal.
3: Mano,
1: alguém falou que é ruim.
3: Quando tu grita, é ruim.
0: Tá, olha só.
1: Enquanto faz as coisas que tu
0: não gosta. Tô quase me irritando. Ó. Pedro Jeromel.
2: Mito. Jeromel.
0: Vai. Mito do Grêmio, ex-zagueiro fazendo 41 anos, o Jeromel, grande sujeito. Abraço, Jeromel, parabéns, saúde, ele prosperidade.
1: É muito legal, ele.
3: Melhor que eu vi jogar pelo Grêmio. Zagueiro foi melhor.
0: Tati quebra barraco. A funkeira fazendo 47 anos hoje.
1: E também ganha mais que eu. Não, e mesmo assim eu vou fazer.
3: Aí eu não sei também.
1: Com certeza.
0: Ah, cara, eu vou te falar uma coisa, cara.
3: Mesmo bom
0: é tempo. Difícil alguém não na lista de aniversariantes famosos não ganhar mais do que nós. É
3: culpa verdade, do Getúlio Vargas.
0: Não é difícil, cara. Dani Suzuki. A atriz Dani Suzuki.
3: Grande atriz,
0: fazendo 49 anos.
3: Ela era a Miyuki da Malhação. Ela era a namorada do Cabeção na Malhação.
1: Isso.
3: Inclusive o Cabeção tá na Fazenda. Fazenda.
2: O cara dormiu em pé esses dias.
0: Ele tá surtado.
3: Ele tá maluco.
1: Tá bem, né? Tá comendo bem o Cabeção.
3: Tá
1: né?
3: Bem. O Cabeção tá
2: ele ao quadrado. Ele almoça jantando.
0: Tem uma sketch do Porta dos Fundos maravilhosa que tá o casal conversando no sofá e aquelas coisas, né? Aí a mina resolve dizer assim... Diz alguém que tu acha bonita.
1: É só pro cara se ferrar.
0: É o Porchat, e o Porchat fica, não precisa. E ela, não diz, qual é o problema? Pode dizer, não tem problema. E ele, não, eu vou dizer, tu vai brigar comigo. Ah, pode dizer. E aí ele fala, Dani Suzuki, cara, começa aí a Terceira Guerra Mundial. Claro. E aí o troço se desenrola. Até que ela mata a Dani Suzuki. Ai, Popó, o ex-pugilista Popó, tá fazendo, aliás, ele segue na ativa, né, brincando lá de Fight Music Show, o Popó fazendo 51 anos.
2: E o Amaral desafiou ele pra uma luta, né?
0: O Amaral? Jogador, ex-jogador
3: não,
0: Amaral?
3: Não, vai consertar o outro olho
1: dele. Porra, vai deixar de ser itálico ali, né? Que viu que todo mundo ganha dinheiro, e todo mundo quer esse papagaio.
2: Na entrevista pro Duda Garbi, cara, o Duda fez um assado pra ele, e saiu o corte, ele falou, eu quero dar um soco no Popó, e o Duda, não, olha só. É o Popó, velho. Arranja com outro. É difícil. E o Amaral olha bem sério. Ele, não, meu, eu quero dar um só.

0: Não tem como, tu não chega.
1: Daí corre, né?
0: O meu Whindersson Nunes tentou lutar contra o Popó.
2: Aí o Popó falou. Ele até
0: aguentou, cara. Aguentou. Aí o Popó falou assim: agora eu vou brigar.
2: É isso aí. Acabou. É isso aí, é um profissional.
1: Mas manchou. É isso, é isso.
3: Não tem adulto.
0: E o cara é campeão do mundo.
1: Sabe? Liam Gallagher, o músico do Oasis, Liam Gallagher, fazendo 54 anos hoje.
0: Respiro do
1: mundo. Esse maluco aí é foda.
2: Tem uma estileira, né?
1: Esse maluco aí é foda.
2: Mas ele mete uma arrogância full, e ele é irado. Mas
0: é um personagem.
1: É claro que é personagem.
0: Ô, meu, e é trip que, com essa volta do Oasis, o que esses dois caras movimentaram em termos não só de shows, assim, mas de produtos.
2: Tá
0: de...
2: louco, mano.
0: Cara, a marca Oasis, assim, hoje é um troço absurdo, né? Pô, agora lá no Japão, eu pensando, bah, aqui não vamos ver nada, vai ser coisa mais daqui e tal. Nada, velho, camiseta do Oasis,
1: é rodo
0: na rua, velho.
1: Os caras estão com uma turnê lançada já em pré-venda pro ano que vem, pra maio, junho, julho, agosto, setembro e outubro na Europa. E eu tentei comprar ingresso pra ver lá em lá no Slane Castle, lá onde eu tenho o DVD. Cara, botei nome na lista e tudo mais, aí chegou a resposta. Infelizmente, não conseguiu. Cara, inacreditável.
0: Esse é o tamanho dessa
2: banda. Vamos ficar no DVD mesmo, isso, então.
0: O Fetter não conseguiu. O Joia tem. Eu tô louco pra ver o filme, né? Que é sobre esse retorno da banda aí. Tá todo mundo
2: falando. É filme ou documentário?
0: Ah, as duas coisas, na real, né?
1: Luke Wilson. O ator Luke Wilson fazendo 55 anos hoje.
0: Esse cara aí é aquele cara que aparece em tudo que é filme, que não sabe o nome, mas acha ele triste.
2: Mas ele tá sempre em tudo que é filme, é verdade.
0: Ele é irmão do Owen Wilson, do Marley.
1: Putz, é mesmo, ele é a cara do Owen Wilson.
0: Eles são três, cara.
1: Um é loiro, outro é verdade.
0: Isso.
1: O cantor Jorge Drexler. O Jorge Drexler tá fazendo 62 anos hoje.
0: Eu sei que ele é amigo do Neto Fagundes.
3: Ah, ele é gaúcho, né? Ele tá tanto aqui em
1: Portugal. Não, ele é gaúcho, mas ele tem ele é uruguaio. Tem caminhos Oscar, aqui,
3: né? Ele tá toda hora aqui.
0: Ele é amigo do Neto.
2: Não, ele não tá toda hora
0: aqui. O Neto, cara, tocou no festival.
1: Ele tá direto aqui.
2: Ele faz o Araújo ali.
0: Ele fez explodir, tá, né? E outro, ele fez o... Ele tem o Planeta Atlântida dele lá no Uruguai e o Neto foi tocar. Que é na praia que ele faz.
2: Planeta
0: do Uruguai. O George dele tem o festival dele, o Planeta Atlântida do Planeta. Planeta Jorge Drexler. É a praia de
2: Atlântida no Uruguai.
0: Isso, e aí Planeta o quê?
2: Jorge
0: Drexler, o Neto. O Neto não tá aqui.
2: É que às vezes ele aparece naqueles quiosques ali das prainhas e faz um som. E aí, ó, cara.
0: Ele é o Mano Tchau que toma banho.
2: Ele ganhou o Oscar, né?
0: Ganhou o Oscar, melhor canção original.
2: É que o Mano Tchau não é uruguaio, né?
0: O que que o Mano Tchau é?
2: Não, ele não é uruguaio, acho que é colombiano.
0: É, pode dizer, né? Foi só uma grosseria minha.
1: Não, acho que o Mano Tchau é espanhol.
0: Nem da volta que ele é.
2: Tá, mas o Uruguai ele não é.
1: Não.
2: O Mano Tchau.
1: Bill Murray, o ator Bill Murray, fazendo 76, o Dia da Marmota.
2: Bom ator.
3: Ah, o Mano Tchau é espanhol.
1: Filme. Espanhol. Não.
0: Caça Fantasma também.
1: O Bill Murray fazendo 76, sim, Caça Fantasmas também.
3: Ele é naturalizado espanhol, mas nasceu em Paris, o Mano Tchau, por incrível
1: que pareça. Ah, bacana. Obrigado pela informação.
0: Ele é francês.
2: Não.
3: Ele só nasceu em Paris e foi pra
2: Espanha. Não, mas se ele nasceu em Paris...
0: Tipo o mestre, que só nasceu no Japão.
2: É verdade.
3: E foi pra China.
2: Não! Foi pra...
1: E por último, nesta lista longa, boa lista de aniversariantes hoje, o gênio Stephen King. Tá de aniversário fazendo 79 anos.
0: Vai estar dia pra nascer.
3: Qualquer livro desse cara é bom.
1: Porra.
2: Vivo?
0: Sim.
1: Como assim, se ele não, tá se aniversariando?
2: Ah, segue, eu achei que ele faria.
0: Não, pá.
2: Não, tá é que tá.
0: Tudo meu, se tu pegar ele... a lista de obras só dele, é só porrada. E só coisa boa que virou filme, né, cara?
2: City 8, ó.
0: It, Estranha Obsessão, Iluminado.
1: City 8.
2: Pra ter 8 opções,
0: as pessoas desse dia de chuva. Dele também. Louca Obsessão, aquele que
3: aquele com
0: o escritor, que a mulher sequestra o escritor e começa a torturar
3: ele. A mulher e o cara do Poderoso Chefão, o Sonny Corleone. O último que eu li dele é o Morte Súbita, acho que é bom. É
0: capacete. Não, ele é muito bom. Morte Súbita é perigoso. Que loucura o dia de hoje, Alejandro. Baita dia pra nascer, né?
1: Baita dia pra nascer.
0: Pô, 21 de setembro,
2: né?
0: Dia das Estrelas.
2: Dia do radialista.
1: Hoje. Entrando nos destaques aí, meu irmão, da Pena. E aí, da Pena? E aí, como é que tu tá?
0: Eu tô ansioso, né?
1: Tá suave, da Pena?
0: Tô ansioso, né?
1: Ansioso com o quê?
0: Ah, tem mais um festival de rock essa semana e a gente tá junto, né,
1: meu irmão? Ah, verdade, cara, verdade. De novo
0: aí, né? Não paramos, né?
1: Verdade.
0: Quem para é caranguejo.
2: Caranguejo não para.
0: Ah, dá um tiro nele pra tu ver. Olha só, meu irmão.
2: Tá ali, ó.
0: Ó, acústico, caramba, que pô, pessoal da live hoje.
1: Acústico Bandas Gaúchas. E vai ser ao vivo na ATL TV. Vamos transmitir ao vivo. É Papas da Língua, Acústicos e Valvulados.
2: Vera Louca.
1: Vera Louca e...
2: Comunidade
1: Ninja. Comunidade
0: Ninja. Porra,
1: tá louco, coisa linda.
2: Tudo acústico, né,
1: gente? Temos que tá lá, hein? Temos que tá lá.

0: Lisa diz que os 10 anos... Ah, mordi a língua, fô. Os 10 anos mais decisivos da saúde e da longevidade...
1: Vamos tentar adivinhar. Ou não?
2: Vamos tentar adivinhar.
0: Vamos lá.
1: Da saúde... E aí parou aí?
2: Ou é tem do mais homem ou coisa? Da mulher?
0: Não. Tem um intervalo de 10 anos.
1: Tá.
0: Por ser humano.
1: Que determina o quê? Que o cara vai ter uma
0: da vida mais... Da maneira como tu viver entre estes 10 anos...
2: 20, 30.
0: Vai definir como vai ser a tua saúde, tua longevidade.
1: Eu dali vou pra arriscar. Frente.
0: Então vai.
1: Que foi o que aconteceu comigo.
0: Vai, eu não sei o que, tu vai dizer, mas foi exatamente o que aconteceu comigo.
1: Depois dos 34 ali, até agora os 44...
0: Acertou na mosca.
1: Eu mudei um pouco mais a minha vida.
0: Acertou assim. Na mosca, dos 36 aos 46.
2: Caralho. Eu não fui na mosca.
0: Não. Tá, mas uma margem de erro bem, bem honesta.
2: Bem honesta. Tem uma pesquisa que fala sobre longevidade, a pesquisa de Harvard, que analisa o seguinte: nos 20 aos 30 anos ali, o teu corpo, ele tá naturalmente recuperado. Não, tu pode virar à noite, tu pode tomar um trago, tu pode ter comportamentos nada saudáveis que o teu dia seguinte ele continua normal. Porque o corpo tá preparado para a recuperação. Dos 30 em diante, a noite já começa a ser um pouquinho mais mal dormida, o teu corpo começa a dar pequenos sinais de arrefecimento, diminui um pouco tudo o que acontece. E aí, de acordo com essa pesquisa de longevidade, todos os hábitos, a partir dos... É uma média, obviamente, tá? Tem, como disse o Rafinha ali, dos 30, no caso dele foi aos 34. Dos 36 aos 46 anos... É onde o teu corpo ainda pode criar hábitos que influenciam na tua longevidade. O que não quer dizer que depois dos 46, 50 anos, tu começar um hábito saudável, uma mudança na alimentação, isso não vai interferir na tua vida, na tua velhice. Pelo contrário, é comprovado cientificamente que qualquer mudança nesse sentido melhora a tua longevidade. Mas dos 36 aos 46 é um impacto quase direto nos teus hábitos e na tua velhice.
1: Eu senti uma diferença enorme quando eu parei com o narguile. Ah, com que respiração idade, melhorou.
2: Com que melhorou? Com
1: melhorou.
2: Que idade o senhor parou o narguile?
1: Parei aos 49.
3: E quantos anos o senhor tem?
1: Agora eu tenho 69. Mas eu sou um mestre muito cuidadoso. Eu e o Alexandre, o que a gente já fez junto? Das antigas.
3: É, o que, que vocês
1: quantas fizeram? Quantas coisas nós usamos? Quantos comprimidos nós nunca tomamos? Nunca tomamos?
0: Graças a Deus eu não tomo remédio.
1: Nem eu, só gengibre, nenhum. Limão, mel.
0: Nada.
1: E muito lúpulo.
0: Pra não dizer que nada, neste exato momento estou fazendo um tratamento com anti-inflamatório receitado por um médico, porque Viagra. Eu tô com uma intensa tendinite. Nesse dedo aqui, em função do telefone celular.
2: Masturbação mata.
0: Não é. Para com isso aí. Até poderia ser, mas não é.
1: É a direita ou a esquerda?
0: A direita.
1: E a esquerda, tu tá usando?
3: Por quê? Tu quer bater uma orelha?
2: Não, eu quero saber quanto ele tá comprando. Foi boa, todo mundo riu.
0: Eu também, tô rindo.
2: É bem engraçadão mesmo.
0: Ônibus de São Paulo, em horário de pico, são mais lentos do que uma galinha e também do que patinetes elétricos.
3: A gente está em meio a eleições e São Paulo acaba de divulgar a pesquisa que estão querendo, inclusive, que essa pesquisa seja analisada em outros estados, porque, obviamente, São Paulo tem o pior transporte público do Brasil. Ponto. E aí que está começando a se debater mobilidade urbana e vendo o que pode ser feito. Afinal, a partir das 5 horas da tarde, o trânsito para em qualquer capital ou cidade grande no Brasil. Só que em São Paulo, os ônibus chegam a alcançar uma velocidade de 25 km por hora. Isso quer dizer uma abelha, uma galinha, um patinete elétrico. Qualquer coisa que a gente considera muito lenta seria mais rápido do que tu pegar um ônibus na capital paulista a partir das 5 horas da tarde. Então esse relatório, que é do SP Trans, que é o Sistema de Transporte Público de São Paulo, está entregando justamente em meio ao não é horário político, em meio às eleições, para que os políticos de São Paulo possam debater com urgência. Afinal, é quase o apagão, é quase o colapso da mobilidade urbana.
1: Bah, meu, eu cheguei de uma situação agora assim que é, a gente sempre fica idealizando qual é o mundo ideal, né? E eu vivi o mundo ideal, que é a questão de transporte, limpeza, segurança.
4: Tóquio é a maior cidade do mundo, 40 milhões de habitantes. Em extensão, ela é gigantesca. Cara, e o trem, principalmente, que é tem ônibus lá também, né? Táxis, aplicativos. Mas o trem, ele funciona numa excelência, turma. Que é um troço, assim, que a gente fica de boca aberta mesmo, assim. Porque
5: que loucura.
4: Tu fica pensando, ah, lugar perfeito não existe. Existe, é ali.
1: Tanto mas que é longe!
4: É muito longe. É reconhecido pela pontualidade.
0: Talvez por isso seja perfeito.
4: E tu sabe que o sistema de transporte japonês só emitiu nota de desculpas pra população uma vez, cara. E não foi por atraso, foi porque saiu antecipado 2 minutos.
0: Pá, antecipado.
4: Que loucura. Então, assim, mano. Cara, e aí tu vê uma outra cidade surgindo embaixo de uma cidade. Porque as estações, irmão, pega uns 30 shopping do tamanho do nosso, é uma parte dessa estação, assim. Tudo muito limpo, os banheiros públicos e tal. O que quer dizer? Aqui no Brasil a gente até tem condições de ter isso, e até grana, velho. O que falta também não é só cobrar de político, é uma cultura de entendimento de cidadão, velho. A gente saber que...
0: Ah, certo.
4: Lá é uma cultura milenar, por isso que funciona. Tá é certo. A base do respeito.
0: Todo mundo sabe o que tem que fazer, né?
4: Exato,
5: mas
4: cara.
5: Mas tu sabe a hora que vai passar o trem, tu sabe a hora, a hora que chega o bus, tu tem tudo isso, né?
4: E tem uma
5: coisa...
4: E tu
5: tem uma mobilidade muito mais ativa, assim. Não, aqui é foda. Tu disputa a faixa do ônibus,
4: isso.
5: Aí tu vai entrar à direita e tu não sabe se vai ser multado ou não, aí tem o bus. Aí tu tem horário pra andar ali. E aí, porra, é uma merda.
6: São Paulo cara, tudo é muita gente. E assim, ó, o bus também, né? O bus é horrível. O bus não é, de fato, é horrível. Mas o metrô é o que ajuda lá, né?
0: Sim.
6: Morei um ano em São Paulo.
0: Também, dependendo do horário,
6: dependendo, né? Tudo é que é assim.
5: Aí para o metrô, para tudo.
6: Total. Quando tem greve do metrô, greve de ônibus, para tudo, porque até depende. A galera. Não é um transporte, cara. Pega 2, 3 pra poder chegar no trabalho, sair 2 horas sim. antes. É uma cultura totalmente diferente da nossa. Mas é que tu falou do Japão, cara, a cultura do Brasil não tem como, cara, não tem. O Brasil, a real, é que não tem muita salvação, cara.
4: Meu, como
6: é
4: que imagina,
0: por exemplo, o Brasil não tem mais. Não tem salvação.
6: Porque se tu for ler um pouquinho sobre isso...
4: Imagina o filho de você sair com 4 anos pra ir pro colégio.
5: Não tem como.
4: Eu vi isso, velho. Tá ligado?
6: Cara, tipo, as crianças,
4: meu, 4 anos, cara.
6: Tu consegue no interior do interior, tu consegue isso aí.
1: As crianças?
4: Meu, criancinha de 4 anos, mestre. Mochilinha, indo pro colégio.
6: Mas era criança
0: ou não? Na maior tranquilidade.
4: Mas, na maior tranquilidade.
1: Era um anãozinho ou era uma criança?
6: Eles são baixinhos lá.
4: Era criança.
0: Mas tu puxou o assunto?
4: Não.
0: Então não sabe.
4: Não, até porque uma das coisas que eu mais aprendi lá, eu acho que isso é muito maluco também, eles são muito preocupados em não atrapalhar. Porque
1: é o que eu digo,
4: é muito simples. Se tu não atrapalha, ninguém atrapalhar.
5: Mas eu acho que
6: todo mundo... Mas no Brasil, e no Brasil é o contrário.
5: Nos Estados Unidos tem isso, né? Do bus passar na frente das casas ali em bairros e as crianças pegam o bus e vão sozinhas, não tem?
0: Claro, claro que sim.
6: Mas em filme, né?
5: Não, tem, cara. Não,
6: claro que sim. Tem lá? Claro que sim. Não tinha oportunidade nos Estados Unidos ainda, né?
0: Óbvio que sim. Isso aí é filme. Agora sobre o Brasil, né? Sobre essa coisa de nós estamos ferrados e não vai melhorar e só vai piorar. Cara, isso é uma verdade...
6: Histórica.
0: Histórica, porque e é inegável. Só...
6: Porque existe uma falsa ilusão de melhora do Brasil.
5: Mas ele alguns... conclui, então.
6: Ah, desculpa, perdão.
0: Não, pode concluir, cara.
6: Eu ia falar que existe uma falsa ilusão de melhora no Brasil em alguns momentos da sua história, que ela, de fato, ela é falsa, porque é uma melhora que ela é na hora, ela é repentina, e o pós dela é muito ruim. Esse pós de tudo, tu vê que fica ali a inflação, alguém tem que pagar uma conta. Não existe uma organização histórica no Brasil. Alguém em algum momento vai pagar essa conta.
4: Meu, é que aqui tem uma outra parada, velho. Que é a seguinte, a gente tem solução pra tudo sem entender nada, meu. É. Tá ligado? A gente opina sobre tudo, a gente fala sobre tudo sem realmente
5: mas
4: entender.
5: Mas por que tu acha que tu sai um pouco das grandes capitais e as coisas funcionam melhor? É o que a gente vê aqui. Tu passou aqui o Vale dos Sinos, chega naquela região ali que tu sabe, de Ivoti pra cima, pra quem é da região, parece que tá em outro país.
0: Bom, cara, eu vou fazer o seguinte, já que vocês não me permitiram concluir o meu raciocínio, eu vou interromper o de vocês e vou seguir nos destaques do Pretinho. Homem passa trote para a polícia militar, chama policiais pra porrada e acaba preso.
3: No Distrito Federal, um rapaz ligou pro 190 e disse, olha só, tem uma mulher sendo agredida aqui, a gente precisa urgente de uma viatura. A viatura chegou, tinha um rapaz na frente do local indicado e perguntaram, onde é que tá a vítima? Não tinha vítima. Aí, como assim não tem vítima? Não, eu não sei o que. Aí ele começou a desacatar os policiais, chamar os policiais pra porrada e dizer que sem arma nenhum deles ganhava dele na mão.
6: Ah, fudeu.
5: Aí merece apanhar mesmo,
6: cara. E aí, como é que foi?
3: Os policiais, que é no distrito de Santa Maria, no Distrito Federal, não Santa Maria, no Rio Grande do Sul, perceberam isso. Viram que era uma comunicação falsa de crime,
2: imobilizaram o rapaz, algemaram o rapaz e não possibilitaram fiança pra ele. Afinal, ele cometeu mais de um crime.
5: Não, né? Temos imagens?
2: Não, não temos imagens, né?
5: Não pode?
6: Deixa eu lhe dar uma coisa, ele chamou os caras pro braço e ninguém veio. Não,
5: primeiro ele passou um trote de algo que é muito sério.
2: E ele é reincidente em passar trote pra polícia. Ah,
5: merece se
2: querer bater em policiais.
5: Tu tira uma viatura de um troço sério, vai lá pra um magrão querer fazer sapato dos caras. Merece tomar com taco. Não é taco, o que, que a polícia
6: cacetete.
5: Tem? Cacetete.
6: Amansa louca.
5: Bem no meio da pinha, assim. Aí ele vai dar uma descovernada ali um pouco. Tu não concorda?
0: Eu não tava prestando atenção, na verdade.
6: Tu pega um pé
0: de... Tava lendo um e-mail que eu vou ler daqui a pouquinho.
5: Então tu me desculpa.
0: Desculpa eu.
5: Não. Eu acho que a gente tem que saber se respeitar mesmo.
0: Não, mas eu não tô faltando com respeito. Não, tanto que eu pedi desculpas e fui sincero. Eu disse, cara, eu não prestei atenção. Eu tava lendo um baita de um e-mail.
5: Claro.
0: Que traz aqui as fases do Pretinho Básico em 20 anos. E é um ouvinte nosso que nos ouve há 20 anos. Aliás, há mais de 20 anos. Já ouvia antes o cafezinho lá na Pop Rock e tal. Mas daqui a pouquinho eu trago. Não,
5: que eu falei.
0: E pra não errar, e pra não perder o contexto. Aí eu leio antes. E aí quando eu leio antes, eu sou muito limitado. Eu não consigo estar lendo um negócio e prestar atenção no outro.
5: Então vai daí, Alexandre. Eu consigo fazer tudo junto. Não é que...
6: Tudo errado.
0: Longe da excelência.
5: Não, muito longe. Mas eu consigo ouvir e falar outras coisas.
0: Muito bem. Vamos ouvir Rodrigo Adams. O que é que tu bota pra nós aí, Adams?
4: Ótima tarde, Pretinho.
0: Ótima tarde.
4: Na votação de melhor do programa, tem uma crítica social que o Ivan faz que é perfeita para o momento do Brasil. Quando ele vota em um participante, e esse participante ganha, o mendigo fala: ganhamos!
6: Ganhamos, é isso aí. Quando eu voto em alguém, a pessoa ganha, eu ganhei junto.
4: Como se ele tivesse ganho junto com o cara que foi votado. Não, né, Ivan?
6: Como não?
4: Exatamente como se sentem os eleitores. Isso não é sobre ganhar, mas sim sobre votar.
5: Ah, é o que eu digo.
4: Quem manda é Roger Paganella, de Caxias do Sul.
5: O Paganella, né?
6: Pô, o trânsito pegado, né? Mas isso aí, eu acho que tá aí. Eu votei, se tu ganhar, se eu votar em ti, tu ganhou, eu ganhei junto. Ganhamos todos, mundo.
0: Não, numa...
6: Eleição.
0: Uma linguagem figurada, sim.
6: Mas futebol, vamos falar a verdade. Quanto tu ganha pra torcer pro Inter?
0: Não ganho nada.
2: A gente só gasta.
6: Exatamente.
0: Pago.
6: Exatamente. E quando ganha, tu faz festa. Quando perde, fica triste. Vocês discutem, vocês brigam. Demitiram até de vocês, eu tava vendo.
5: Não pode.
6: Quem? Demitiram o Bezolano?
0: Aham.
6: Então, existe tudo brigando, discutindo. E os caras estão ganhando dinheiro e rindo de vocês. Tem que parar com futebol. Vamos focar na gente.
5: Tá, mas não era voto, né? Não entendi.
0: Não sei por que tu entrou nesse assunto. Tu é um louco.
5: Eu tô curioso pelo e-mail.
2: Não tá legal hoje. Não.
6: Eu tô curioso pelo e-mail. Legado
0: da tua, eu tô incrível. E tu, Rafinha, bota uma pra nós aí, então. O que que tem aí, irmão?
2: Nós tava falando do
5: Ivan. Eu tenho uma piada. Tô legal. E eu tenho um e-mail. Eu decido...
0: Tu pode botar o que tu bem entender, cara. O livre-arbítrio,
6: ele pertence a ti.
5: É que segunda tu não gosta de piada. Agora que eu lembrei, né? Pretinho. O Pretinho Básico entrou na minha vida. Deixa meus tênis.
0: Meu Deus.
6: É que teu pé é feio. Aí tu tira os tênis, tu multuba.
5: O Pretinho Básico entrou na minha vida em um daqueles momentos em que o peito parecia apertado.
2: Ah, não.
0: O peito o quê?
5: Parecia apertado.
2: Uma frase
6: comprar da pessoa. Comprar um sutiã
5: menor. É que eu, diferente de ti, por isso que eu tenho que seguir o teu exemplo. Eu tenho que ler antes.
6: Mas tu
5: isso é um troço triste, sério, e eu começo a...
0: peito apertado me remete à depressão.
5: Ou um ataque cardíaco.
6: Ou vontade
0: da depressão. Não deve ser certamente essa questão. É depressão e angústia e ansiedade.
5: É isso, então.
2: Olha só, o Fetter não leu o e-mail.
5: Parecia apertado e os dias pareciam pesados demais. Em meio a uma fase de muita angústia e incertezas, foram a irreverência, as risadas... E a parceria das vozes do programa que me trouxeram leveza e me ajudaram a atravessar a tempestade.
6: Não foi o Diz Derulo, foi a gente.
5: Era como se, por algumas horas do dia, a angústia desse um teto para o riso solto. Hoje, olhando para trás, Fetter e amigos, vejo quanto as coisas mudaram. O sol voltou a brilhar por aqui e passo por uma das fases mais felizes e plenas da minha vida.
0: Que demais.
5: A angústia deu lugar a um sentimento profundo de gratidão, felicidade e amor que vivo diariamente ao lado da minha esposa, Marília, e da nossa filha Mariana.
0: Aí sim.
5: Elas são a minha base,
0: propósito,
5: a minha alegria e a certeza que os momentos difíceis passam para dar lugar ao quê? Ao que realmente importa. Um abraço para toda a equipe do PB. Quem fala é o Giovanni, direto de Goiânia. Goiás. Obrigado por estarem comigo nos piores e nos melhores momentos.
0: Muito legal. Baita e-mail, pô. Baita e-mail. Muito demais.
5: Também achei.
0: Demais!
5: Também achei muito bom, assim.
0: Nosso ouvinte, Felipe Mazotti, de Gramado manda aqui, por ser um cara que acompanha o Pretinho há 20 anos.
2: Vai, ele manda muito e-mail.
0: As fases do Pretinho Básico em 20 anos.

0: tarde, pretinhos. Às vésperas de completar 20 anos, quem ouve o Pretinho desde o início sabe que cada fase deste programa é única, como uma série ou um livro. Diferentes capítulos, diferentes personagens, diferentes protagonistas, diferentes linhas editoriais, diferentes liberdades. Destaquei as 6 principais fases do Pretinho. Ele começa em 2007. De 2007 a 2010, um novo projeto. Início, adaptação das equipes da Pop Rock junto com a equipe da Atlântida. Entrada do Piangers, do Mr. P. Fetter, protagonista com as rédeas do programa. Participações icônicas do Velho Porã e de Davi Inesquecível Coimbra.
1: Corno.
0: E muita confusão nas baladas do Pretinho, especialmente em Criciúma. Além, é claro, do nascimento do Almir. Por falar em balada do Pretinho, nós temos um anúncio muito importante para fazer hoje sobre balada do Pretinho.
2: 6 da tarde.
0: Fase de 2010 a 2013. Crescimento e evolução. A entrada da Caixa Baixa. Arthur, Pedro e Duda. Porã sóbrio, pai de família. Primeiras participações do Lelê. Já criando o bordão, é brabs da este. Os trotes, as temporadas em Santa Catarina, Planeta Atlântida, Oktoberfest de Blumenau e muita zoeira. Era o auge do blog do Pretinho e também com o nascimento do canal no YouTube em 2012 e do Insta do Pretinho em 2013. Aliás, lembrando que o Instagram do Pretinho, com mais de 2 milhões de seguidores, é o canal do Grupo RBS com mais seguidores.
2: E no documentário a gente descobriu que foi a Rodaica que criou.
0: Foi, exatamente.
2: Que ela viu o nascimento do Instagram e disse, gente, não podemos perder esse arroba. Isso criou aí. O arroba Pretinho Básico.
0: Verdade. 2013, de 2013 a 2016, consolidação e auge. A estreia da montagem O Primeiro Beijo Gay do Teatro Gaúcho. Aliás, espetacular, mais de 300 apresentações. As atas do Mr. P no final do programa, saída do Maurício Amaral e a primeira transição de produção para Arthur Gubert. Paródias, clipes, os PBs eram celebridades no Rio Grande do Sul e em Santa Catarina. O Potter era o protagonista, solteiro e rebelde, até o lançamento do Timeline, quando confundiu um pouco a cabeça do garotão. Início do PB responde e consolidação do Pretinho em vídeos. Tá muito legal isso aqui.
2: O cara é bom, hein?
0: De 2016 a 2019, transições e saídas. A ida do Fetter para os Estados Unidos. O protagonismo do Arthur. A saída do Porã para assumir outra rádio. A saída do Alcemar. A saída do Piangers. Um dia... eu vou contar o real motivo destas saídas. Agora não dá, infelizmente. Mas um dia eu vou contar a saída do Alcemar e a saída do Piangers, do Pretinho e do Grupo RBS, o motivo pelo qual aconteceu. O real motivo.
3: Outro documentário.
0: Não, mas daí um documentário...
3: Um só, um episódio...
0: Pé no fundo.
4: E aí?
0: O Piangers estreia como estrela móvel. Antes de ser efetivado, né? E aí depois ele sai. A entrada do Rafinha em 2017. A volta do Lelê. Participações de Peninha, Túlio Milman, Nego Di e Vini Restinho. Mais tarde, como Vini Moura. E também, eventualmente, a participação de Rodrigo Cosma. De 2019 a 2021. Aí os desafios intelectuais. Entrada do Magro Lima como produtor. Inteligência, curiosidades e histórias que deram origem aos podcasts muito legais da Atlântida, West Wing e Nós na História. Muitas discussões devido aos desafios da pandemia e também discussões políticas, especialmente com a volta do Porã. Em seguida, as saídas de Duda, Potter e a partida de Magro Lima em 2021. Aí ele traz a fase de 21 a 26, que é onde estamos neste momento. O renascimento.

0: 1 e 16.
1: Olha aí, olha, que fala mal da gente.
0: É, eu não concordo, acho aqui, cara. Acho que agora é o pior momento. No sentido das interrupções, né?
2: O pior,
0: no
2: melhor.
0: No sentido de vocês estarem soltos e livres e se sentirem à vontade pra fazer, entendeu? Pergunta: qual será a próxima fase? Qual será a nova transição do Pretinho? A saída definitiva do Fetter? A volta de algum participante icônico? Já tentamos, nenhum quer. Alguma nova estrela surgindo? Quem vai morrer no ar? Morra. Fetter, já enviou meu boné? Não te prometi boné nenhum. Deixo um abraço e camigol. Felipe Mazotti, de Gramado, Rio Grande do Sul, mandou pra gente aqui.
3: Mazotti, os guris estranharam o momento em que falou do Piangers voltar como uma estrela móvel, que teve esse período.
0: Teve esse período.
3: Eu vi que o gordo...
2: Sim, ele entrou... Não, é que ele entrou com o aparelho, né? De Curitiba, daí?
3: Isso aí. Tava nesse processo de virar palestrante,
4: escritor. Mas eu aposto na volta de um pretinho icônico.
0: Quem?
4: Porra.
0: Então, o Porã vai voltar. Eu acho que ele vai voltar segunda-feira que vem das férias.
3: Não, né? Tá.
4: O Porã ainda tá? Ah, o Porã ainda tá no...
0: Ainda tá
5: em São Paulo, fazendo gravações para o Papo Desprogramado.
0: Que é mais importante que o Pretinho Básico, né? Pra ele, no entendimento dele, né? Mas ele tá tudo certo.
4: Não, é como tu fala. Prioridades.
0: Pra mim, se o cara não tá aqui... Porque ele tá em São Paulo gravando o programa Desprogramados.
5: Ele e o Mr. P estão em São Paulo.
0: É porque é mais importante do que o Pretinho.
5: Achei muito legal eles viajarem.
0: Legal demais.
5: Imaginando o Pretinho em Santa Catarina.
0: Legal demais.
4: Ah, mas aí quer que dependemos de quem pra nós ir pra Santa Catarina?
5: Dessa ida pra São Paulo aí que gastamos o cachê, né?
0: Isso.
4: Foi todo lá.
0: Vou fazer um show de intervalo rapidão. A gente já volta com mais um pouquinho de Pretinho Básico.
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12: 2 minutos para as 14h, estamos de volta com o Pretinho Básico. Queria que desse tempo para a gente ler mais e-mails, tem e-mails legais aqui, mas infelizmente está na hora de acabar o programa.
13: Ah.
12: É, mas 6 da tarde tem de novo.
13: Vamos até as 3 hoje.
12: Vamos
13: até as 3 hoje.
12: Não.
14: E às 16 não, hoje, o anúncio.
12: 16?
13: Ah, é, ele vai
14: chamar a audiência pra 4 da tarde também, né?
12: O que que tem às 4 da tarde?
14: Tá vazando o local aqui.
13: Que vai divulgar só no Tá Vazando.
12: Vai divulgar o quê?
14: O evento que tu falou que vai ser, eles vão divulgar às 16 e às 18. Tu não acha uma boa?
12: Não.
14: Não,
12: eu
14: não
12: acho
14: é
12: que
14: mesmo.
12: Tá confundindo um pouco a ideia.
14: É.
12: É às 18 horas no Pretinho das 6 da tarde, não necessariamente às 18 horas sharp, mas no programa das 6 da tarde, nós vamos divulgar uma informação importantíssima sobre a balada do Pretinho.
13: 18 e 12.
12: Não sabemos ainda que horas vai ser, vai ser no programa das 6.
13: Mas 18 e 12 eu vou falar. Se tu não falar, falo eu.
12: Tá. 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Abrindo o momento escolha do craque do episódio, Rodrigo Adams. Pode votar, irmão.
13: Votar em ti, pela tua paciência.
12: Por quê, meu querido?
13: Tu conseguiu segurar. A hora que a gente interrompeu ali, eu achei que tu ia tirar alguma coisa na gente.
14: Não, ele já fez isso semana passada.
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0: nós aqui. Nunca mais vou fazer isso. Nunca mais vou fazer isso.
1: Ele foi embora, tem que ver um programa que o Leandro tumultuou.
0: É, perdi o controle, perdi o controle.
2: Não, é inacreditável.
0: Obrigado pelo teu voto, Adam.
2: E esse não foi o dia que ele abandonou o estúdio, que também teve
0: senhora. É, o pessoal tá se passando demais.
1: Tá tudo bem, meu amiguinho?
0: Tá maravilhoso, tá bom. Comigo tá tudo bem, com eles é que não tá.
1: Ah, eu tenho notado.
0: Ou comigo em relação a eles não tá.
1: Pessoal, agora tu veio bem na frase. Teu problema é teu com a gente. Nós não temos problema contigo, nós gostamos de ti.
2: A gente te adora.
0: O meu inferno são os outros.
3: Ah, já diria o Detonautas, né?
0: Não, acho que é Dante.
3: Mas tem uma música, o inferno
1: tipo
3: são os
1: Santa
3: outros.
1: Santa Cruz, grande sujeito, cantou essa música.
2: O inferno de Dante, baita livro do Dambu.
1: Inferno são os outros.
2: Baita
0: sonho. Vai votar em quem, Ivan?
1: Eu vou votar...
2: Vai infartar primeiro.
1: Vou votar no...
0: Primeiro a rota. Obrigado. Tem que fazer, agora vota.
1: Obrigado. Olha só.
3: Vou guardar para as 18 essa piada aqui.
1: Vou votar... Eu ia votar em ti. Mas não vou votar em ti.
0: Tá bem, vai votar em quem?
1: Vou votar hoje no Rafinha.
0: Capaz!
3: Ah, o que que... Assim, capaz! O cara votou em ti, tu não falou capaz por quê?
0: Porque ele tava de férias, voltou hoje.
3: Sim, o primeiro voto foi em ti.
1: Exatamente, porra. Saudade tu, garotão.
0: Tá, votou no Rafinha.
3: Saudade corrói.
0: Votou no Rafinha?
1: É muito...
0: Votou no...
3: Ah, meu Deus, olha, refluxo. Eu voto por último.
0: E tu, Rafinha, vai votar em quem?
1: 10 pilas.
0: Não, Rafinha vai votar em quem?
3: Eu vou votar na volta do Adams.
0: Na volta do Adams. Voltou bem, voltou bem.
3: Voltou a jogar natural.
0: Muito bem, ótimo.
3: Um voto pra cada um. A luz do dia.
0: O que que tu lembrou agora?
2: Não, o Ivan quase morreu sexta. Puta, no show,
1: quase em morri sexta no Novo Hamburgo.
0: Oh, é?
2: E é de verdade.
1: Pô, verdade, eu quase morri, me deu gases, cara. Parecia que eu tava infartando.
3: Tá, esse é o Ivan ou o Léo agora?
1: Sou eu.
3: Ah, tá.
0: É mesmo, cara?
2: Sim, cara. É que ele deu essa gotinha aí, aí eu lembrei, me veio assim.
1: Cara, eu quase morri, cara.
3: Tu tem que peidar mais.
1: Mas é que travou tudo,
3: japonês, cara. Faz muito
1: quando isso, trava,
3: eu tenho remédio pra te indicar.
1: Obrigado,
3: não vou fazer isso no ar.
0: Boa, obrigado, Rafinha. Boa,
2: Deus, é por isso que tá chovendo.
1: Por isso que eu botei bem aqui, ó.
0: Não, isso aí é, cara, nossa, é o que eu digo.
3: É maturidade, aqui, né, Feta?
0: A gente aprende tomando cascudo.
3: É isso.
0: É o que é, não adianta.
1: Não, quando veio o Cremers ali, ele
3: se... Agora, pra o choveu é o...
1: Não é...
0: Presidente do Cremers,
1: só Adams. Isso,
0: me deu um toque. Presidente do Cremers, ele me pediu.
1: Cara,
0: me pediu.
1: Cheio de problema.
2: Não, não tem noção o que aconteceu.
1: O cara é cheio de problema. Um monte de rolo no estádio, confusão, e aí ele para a vida dele pra te chamar. Ah, pra
3: dizer, quando um cara, erra, nós erramos.
1: Cada um tá fazendo aquele baixinho lá
3: pra ele. Ele te mandou um áudio, mano.
0: Não, mensagem. Pessoalmente, nós conversamos pessoalmente, ele me pediu. Pede
2: pra não
1: receber. O cara marcou uma reunião com
0: o comunidade médica, escuta o Pretinho e tal. A gente fica muito incomodado quando vocês prescrevem remédios no ar. Eu falo, calma,
1: vocês não.
0: Nós não.
2: E a carinha de muita gente.
0: Tem um cara lá que ainda arrisca a prescrever. Mas agora ele já entendeu.
3: Só olhando agora.
0: Já entendeu.
1: O doutorzinho.
3: Quando tenho isso.
0: Gomes, vai votar em quem?
2: Ah, eu voto no Toque Me Voe.
0: No Toque Me Voe de Rodrigo Adams. Acompanhe o voto contigo e com o Rafinha. Rodrigo Adams é o craque do episódio. Já vai levar um pack de 6 da Lager Zero Carbo da Imigração. Boa, Adams. Seja bem-vindo, cara. Voltou muito bem. Ó, era isso por enquanto. Logo mais às 6 da tarde a gente volta com mais um Pretinho Básico. Podemos anunciar Neto Fagundes pro Pretinho das 6 da tarde ou ainda é cedo?
2: Ainda é cedo.
3: Legião
2: ainda
3: Urbana, é hoje cedo. Tu tá só com as músicas, né?
0: Tudo
3: é possível.
1: Tudo. Eu tenho que voltar pro Discorama, tô com saudade de todo o Discorama.
0: Vou voltar pro Discorama logo depois das eleições.
1: Aí tem que ser morto, pode ser inteiro. Não dá pra ser metadinho.
0: Eu não sou um homem de metades. Ou eu sou inteiro ou eu não sou.
1: Tá bom saber.
2: A gente coloca inteiro.
0: Tudo ou é nada.
1: Eu tô contigo, né?
0: Vamos voltar logo mais às 6 da tarde. Volte com a gente. Um abraço, boa tarde. Tchau.
2: Adoro esse bordão.
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5: É, minha gente, segue o cenário de movimentação bem carregada na Avenida Protásio Alves, no sentido centro, desde o cruzamento com a Perimetral até a Avenida Montenegro. Nesse ponto, teve uma queda de árvore, que causa bloqueio, motoristas tendo que fazer o desvio pelo corredor de ônibus. 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
14: Tô no ar pra gente abrir a semana com o ATL DJ Banrisul aqui nas tardes da Atlântida. Uma ótima segunda-feira pra você, seja muito bem-vindo. 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Eu sou arroba Guzanoto, abrindo por aqui a edição do ATL DJ pra seguir até as 3 da tarde com muita música e a gente fazer a festa juntos por aqui. Antes da gente começar de músicas, eu quero deixar por aqui dois convites muito especiais. No dia 2 de outubro, eu farei o meu aniversário com o projeto Guzanoto in Concert, junto com os meus parceiros da Amendoeira no Café de la Musique em Caxias do Sul. Já quero deixar o convite para você. E uma outra data muito especial é no sábado seguinte, no dia 3 de outubro, teremos a edição da Universe 360, a Glass de um jeito que você nunca viu, telões 360 graus, para a gente fazer uma noite muito especial junto com Just Fly, inclusive uma noite única com ingressos limitados. Por aqui a gente vai chegando para começar de músicas, para a gente abrir a tarde. Eu já separei por aqui a faixa de Temper City com Self Aware.

0: Esse é o som de Ariana Grande com Hey That I Made You Love Me. Pra gente fechar o primeiro bloco, também toquei Tame Impala com Drácula. Na sequência, Harry Styles com American Girls. Também toquei minha música junto com Marco Antônio Mac, chamada Te Encontro. Tivemos também o bloco da Candy Shop com Cardi B e a faixa Bodak Yellow. Na sequência, Tiesto e Oaks com Follow Rivers. Também tivemos Sabrina Carpenter com Man Child. Pra gente fechar o primeiro bloco de músicas.
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0: A faixa de hoje é do sueco Alesso, um dos nomes que ajudou a moldar o Progressive House que dominou a década passada. Ele começou sua carreira sob a mentoria de Sebastian Ingrosso do Swedish House Mafia e rapidamente virou um dos produtores mais tocados do mundo. Essa aqui é de 2012, com a participação do cantor americano Metal Coma, que inclusive subiu no palco para cantar ao vivo com Alesso no festival Coachella do mesmo ano. A gente vai tocar Alesso com Metal Coma na faixa Ears.

Esse é o som de Victor Dive com Nave pra gente fechar o primeiro bloco de músicas. Na sequência, Lucas Malven com Jogo do Amor. Também Jazz Fly com Echoes of Us. Antes disso, Calvin Harris e Kasabian com a faixa Release the Pressure. Também toquei o som de Rihanna com Disturbia. Antes disso, Huggle e Solto com a faixa Jamaican. Pra gente fechar o playlist desta tarde de segunda-feira do ATL DJ Banrisul aqui na Atlântida. 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Pra gente fechar, ou melhor, antes da gente fechar a tarde, eu quero convidar você pro dia 2 de outubro. Farei o meu aniversário com a edição do Gusanoto in Concert no Café de la Musique. E no dia 3 de outubro, uma noite muito especial que vai acontecer na Glass. Com ela vai estar, inclusive, de um jeito que você nunca viu, com ingressos limitadíssimos na Universe 360. Com um telões de LED 360 graus, um palco inteiramente personalizado para essa noite. Eu abro a noite logo depois, meu parceiro Just Fly, para a gente fazer uma edição muito especial. Já convido você para garantir o seu ingresso. Por aqui eu vou chegando para fechar de músicas nessa tarde. Estaremos de volta a partir das 8 da noite. Daqui a pouquinho eu posto também no @ATLDJOficial a nossa playlist na íntegra. Para fechar de músicas, Martin Garrix e Ed Sheeran com Repeat It. Um ótimo início de semana pra você. Até mais!

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4: Pela sua dúvida do Roberto. Doutor, eu e a minha esposa temos dificuldades de manter relações porque ela sempre reclama de dor na hora da penetração. Mesmo que eu só encoste o pênis na entrada da vagina, ela morre de dor. Ambos não temos nenhum tipo de doença e já estamos juntos há alguns anos. O que que pode ser isso? E olha só, Roberto, pelo que você tá contando pra gente, isso me parece o que a gente chama de vaginismo. Vaginismo é uma contração intensa da musculatura da vagina quando acontece uma penetração ou mesmo antes de acontecer uma penetração. A principal causa dessa contração, dessa dor, desse vaginismo, são questões emocionais. Então, seria importante ela conversar com a ginecologista dela e possivelmente pensar no encaminhamento para uma psicóloga. Essa é uma das possibilidades para que vocês possam ter momentos de intimidade com mais tranquilidade e menos desconforto. Dúvidas? Arroba Jairo Bauer Oficial.
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5: Atenção redobrada na Avenida Ipiranga, gente, pois tem alguns pontos bem importantes de cruzamentos com sinaleiras fora de operação, como, por exemplo, no cruzamento com a Salvador França, também junto da Guilherme Alves, assim como no cruzamento com a Barão do Amazonas. Agentes da IPTC realizam a sinalização de forma manual. 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
6: É Atlântida, a rádio das nossas vidas. Uma ótima tarde pra ti. Agora é 13h09. Espero que tu esteja bem. E também siga as orientações da Defesa Civil, porque nessa última noite a gente teve muitos estragos ao redor do estado em questão das chuvas, né, do temporal. Mas espero que tu esteja bem, que tudo agora, né, já esteja voltando ao normal. E também que tu siga as orientações da Defesa Civil, né? Eu sou a Babi Bittencourt, muito prazer, caso a gente ainda não se conheça, eu vou até repetir porque eu falo rápido, tá? Então, Babi Bittencourt. E comigo, durante todas as tardes, tem o Mick Silva. Ele tava de férias, mas tu não vai acreditar, ele voltou! Eba!
7: Voltei!
6: Como
7: Babi.
6: É que tu tá, Mick? Muito boa tarde pra ti, que ótimo falar contigo.
7: Tô aqui bronzeado, né? Não, mentira, não tô bronzeado nada. No meio do inverno não tem muito o que fazer, Babi. Mas é isso, tamo aí de volta, na ativa, depois de 10 dias aí que precisava tirar, né? Aquelas férias, as famosas férias que estão vencendo.
6: Perfeito.
7: Eu sei que muita gente que tá nos ouvindo sabe como é que funciona
6: como
7: isso.
6: Como é que funciona,
7: então,
6: né?
7: A gente teve que sair
6: obrigado
7: ali, mas já
6: tirar
7: estamos
6: férias,
7: de volta.
6: Que coisa triste.
7: Exato, que coisa horrível.
6: Que coisa horrível.
7: É verdade.
6: Mas assim, apesar do Mick ter voltado, a gente ainda não tá juntos no estúdio, porque hoje tá começando a Semana Caldeira, e o Mick tá no Instituto Caldeira nesse momento e vai nos explicar um pouquinho sobre o que tá rolando e o que vai rolar, Mick.
7: Falou muito bem, Babi, eu já tô por aqui, devidamente instalado aqui no estúdio do Grupo RBS, que pela primeira vez tá com seu estúdio montadinho por aqui, vai participar, vai ficar por aqui durante toda essa semana, Semana Caldeira, que tá começando hoje, vai até a próxima sexta-feira. E pra quem não tá ligado, né, não conhece a Semana Caldeira, pensa num evento que é gigante, né, para falar e discutir sobre o futuro, por exemplo, mas não somente sobre o futuro, sobre tecnologia, porque aqui tem encontros para a gente poder discutir inúmeros assuntos com esse foco, pensando e olhando para o futuro e também para a tecnologia. Por exemplo, de segunda a sexta dessa semana, especialmente, que é a semana do Instituto Caldeira, aqui em Porto Alegre vai ter empresários, desde hoje de manhã, com várias palestras e painéis, com empresários, startups, estudantes, né, pesquisadores, artistas e também profissionais que são de diferentes áreas, para falar sobre inovação, sobre negócios, sobre comportamento, sobre o que mais? Educação, inteligência artificial, inclusive, que continua sendo um grande tema, cidades e também as transformações, né, que vão acontecendo no mundo. É uma semana, né, para você fazer muitos contatos, para você aprender, para você trocar ideia, para você trazer muitas informações aqui para dentro e também levar para casa muita informação, porque é uma semana de muitos contatos. Contatos, né, Babi? Eu acho que hoje uma das coisas mais ricas e importantes que a gente pode ter são contatos, então esse é um
6: verdade.
7: Grande momento e uma semana muito importante para quem busca isso. Eu vou falar mais ao longo do nosso Tá Vazando aqui sobre algumas programações dessa semana muito legais, mas por enquanto para a nossa audiência só se situar, sintonizar, a gente está aqui ao vivaço durante essa tarde e ao longo do Tá Vazando eu trago mais informações para a gente sobre essa Semana Caldeira por aqui, Babi.
6: Bem demais, Mick, muito obrigado. Lembrando que o Tá Vazando tem a parceria tua, né, e também da Unicinos, graduação Unicinos, últimos dias para se inscrever. Então agora que tá todo mundo apresentado, todo mundo voltou, a gente vai começar o Tá Vazando.
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6: Vamos de American Girls com Harry Styles. Agora é 13h13, uma ótima tarde pra ti. Vem junto até assim. Eu sei que o dia tá estranho, tá feio, tá chuvoso, mas a gente vai tentar se animar. Vem junto.

0: vou fazer de novo, vou fazer muito bem feito. 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
1: Boom, bye, bye. Charlie Brown Jr. com Dias de Luta, Dias de Glória. A gente também ouviu por aqui Do It com Anxiety.

0: Também rolou o Rapa com Anjos. A gente ouviu Luísa Sonza com Diferentemente, Jota Quest, Negra Lee com Descobridor dos Sete Mares e Harry Styles com American Girls. Agora faltam 25 minutos para as 4 horas da tarde e eu vou chamar o meu amigo Mick Silva, que está de volta das férias, para falar sobre a Semana Caldeira, porque ele está no Instituto Caldeira agora, neste momento, fazendo Tá Vazando de Lá. E ele vai contar um pouquinho, né, Mick, sobre o que está rolando aí.
1: Exatamente, Babi, a gente tá aqui com o nosso Tá Vazando. A gente tem esse hábito, né, da gente sair do nosso estúdio e conferir inúmeros lugares e eventos importantes que acontecem essa semana, especialmente com a Semana Caldeira. É a 5ª edição da Semana Caldeira, que começou lá em 2022, para celebrar o primeiro ano aqui do Instituto Caldeira, Babi. E tem uma curiosidade muito legal, né, cara? Quando a gente vê esse grande evento acontecendo aqui agora, a gente não imagina por tudo que já passou. Mas o primeiro painel que aconteceu na primeira edição da Semana Caldeira, você imagina que não tinha nenhuma pessoa para poder assistir, para poder ver o palestrante naquela primeira edição. E hoje a gente já vê uma grande semana acontecendo de uma maneira extremamente robusta. São mais de 300 palestrantes, 300 painéis aqui que todo mundo vai poder conferir e curtir, né? Dependendo da agenda. E essas atividades acontecem durante toda essa semana, com 15 palcos, com mais de 15 mil pessoas sendo aguardadas durante essa semana. Então a gente vê o crescimento da Semana Caldeira nesses últimos anos, cada edição melhorando. Inclusive essa aqui é a primeira que a gente está com o nosso estúdio do Grupo RBS aqui dentro durante a semana toda, trazendo por aqui os principais programas do Grupo RBS. Na Atlântida dessa semana teremos vários por aqui. Hoje é com o Tá Vazando, quarta-feira a gente vai estar por aqui de novo. A programação completa da Semana Caldeira você pode encontrar no semanacaldeira.com.br. Esse é o site oficial, onde tem todas as programações por ali, os palestrantes, os horários. E claro, a gente convida você também a ficar esperto. Se você ainda não se inscreveu aqui para a Semana Caldeira, você pode acessar o site semanacaldeira.com.br.
0: Era isso que eu ia te perguntar.
1: Vir pra cá também, Babi. Dá
0: Era
1: tempo
0: isso
1: ainda.
0: Que eu ia te perguntar. Como funciona para participar da Semana Caldeira? Porque a gente está falando super aqui sobre eventos que vão acontecer, sobre pessoas que vão estar também na Semana Caldeira, mas a gente ainda não falou como faz para participar. E como é, Mickey?
1: Eu acredito que para quem está nos ouvindo nesse momento, a maneira mais fácil é justamente pelo site, né? semanacaldeira.com.br. Você pode se inscrever ali, saber tudo sobre o que acontece essa semana e, claro, nas redes sociais também do Instituto Caldeira. Inclusive, falando em rede social, tem uma coisa muito legal que acontece aqui dentro do estúdio do Grupo RBS, Babi, que quem se inscreveu para a Semana Caldeira pode passar por aqui e gravar os seus conteúdos, mesmo que não seja do Grupo RBS. Porque a gente tem aqui uma estrutura muito legal para podcast, para gravação de podcast, seja em vídeo, seja em áudio, e para quem se inscreveu e tá precisando, né, de um espaço como esse, o estúdio do Grupo RBS está disponível. Para você saber e garantir a sua agenda, é só ir pelo @GrupoRBS nas redes sociais, que nos stories tem o link para você se inscrever. Então essa é uma grande dica para você que é gerador de conteúdo, precisa gravar alguma coisa, passa aqui no estúdio do Grupo RBS que você vai ser muito bem recebido, Babi.
0: Bem demais, Mick. Agora a gente faz um show do intervalo rapidinho e depois a gente volta com Mais Tá Vazando e também Semana Caldeira. Não sai daí.
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6: Muita atenção para alguns pontos na capital com bloqueio em função de queda de árvore ou de fiação. É o caso no Bonfim, na General João Teles, próximo da Independência, e também na Zona Sul, na Edgar Pires de Castro, próximo da Estrada do Lami e também próximo do antigo Clube Porto Alegre. 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Peça para quem entende. Ao longo do dia eu volto com mais informações.
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14: Agora chegou o momento de tocar duas do teu artista favorito e na sequência aqui na Tarde da Atlântida, tá? Dessa vez a gente vai com Pink. A primeira já toca bastante por aqui, que é Try, e a segunda é So What. Agora faltam 13 minutos para as 4 horas da tarde.

0: 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Esse foi o som do Armandinho. A gente também ouviu por aqui Rael com Elayá. Também ouvimos o som de Di Ferreiro e de Animozelo com Deixa Sonhar. Cia Fred com Atlantis. Também ouvimos Pink com So What. E começamos com Try. Agora é 4:08, Mick Silva, chega mais.
1: Estou aqui, Babi, eu chego junto diretamente do Instituto Caldeira, essa semana que está acontecendo, a Semana Caldeira, para falar sobre inúmeros assuntos, especialmente sobre o futuro e como a gente vê e interpreta o futuro. São diversos painéis, são mais de 300 palestrantes, mais de 15 mil pessoas esperadas durante toda essa semana. Se você não está ligado, está caindo agora de paraquedas aqui no nosso Tá Vazando, está ao vivo aqui da Semana Caldeira, no Instituto Caldeira, e você pode saber todas as informações acessando site semanacaldeira.com.br. A gente está aqui no nosso estúdio do Grupo RBS, e a RBS também terá a presença de alguns líderes e comunicadores por aqui durante essa semana, Babi, entre painelistas e também mediadores nessa Semana Caldeira. Por exemplo, um dos líderes aqui do Grupo RBS é o nosso senhor Nelson Sirotsky, querido. Opa! Nelson Sirotsky, ele é publisher e também presidente do Conselho de Gestão aqui do Grupo RBS, né? Ele vai participar de um painel sobre confiança. Olha que assunto legal, Babi. Confiança na era da inteligência artificial, e ele vai bater esse papo ao lado de alguns outros grandes nomes também do mercado. Um deles é o empresário José Galó, e também vai ser mediado pelo jornalista Túlio Milman. E isso vai acontecer na sexta-feira agora, dia 25, às 5 da tarde. Nesse mesmo dia, Babi, às 2 da tarde, um pouquinho antes, o próprio Nelson Sirotsky vai conversar sobre a obra em que conta a sua trajetória, chamada O Oitavo Dia, de 2018, né? Com jovens que fazem parte do Clube do Livro do Geração Caldeira. Olha que legal isso, tem um Clube do Livro por aqui também, Babi. Eu sei que tu, opa, gosta desse tema, gosta dessa... Talvez sexta-feira tu tenha que estar aqui, hein? Eu só digo isso.
0: E qual é o livro, tu sabe?
1: Ele vai discutir sobre O Oitavo Dia, que foi lançado em 2018,
0: perfeito,
1: né? Que
0: perfeito,
1: conta a sua
0: perfeito.
1: Trajetória. E um pouquinho dessa trajetória.
0: Ouvinte premiado aqui, né?
1: Não, mas é isso mesmo, Babi. A programação completa está no semanacaldeira.com.br, mas a gente já adianta aqui e dá sinal para a nossa audiência de alguns temas bem legais que vale a pena participar durante essa Semana Caldeira que está acontecendo. E você pode se inscrever, tudo pelo semanacaldeira.com.br também. Ali o site está muito bonito, bem completo. Programação, inscrição, tudo você vai encontrar ali. Então, visite, participa e aproveite para visitar o nosso estúdio aqui do Grupo RBS.
0: Combinado, Mick Silva! Agora é 4:10, a gente já volta com mais música aqui na Atlântida, não sai daí.
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2: E voltou a ter lentidão na Protásio Alves, junto da Avenida Montenegro, passando um pouco o cruzamento com a Perimetral no sentido centro. Tem bloqueio por ali em função de queda de árvore. Trânsito bem carregado, portanto, e já começa a aumentar o fluxo de veículos nessa região da Protásio no sentido dos bairros. 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Só valeu, gente. Já tô de volta.
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8: Chegou aquele momento que a gente fala de uma música a semana inteira por aqui. E como é segunda-feira, tá entrando música nova na programação. E dessa vez é da Pitty, porque ela tem álbum previsto pra lançamento no dia 16 de outubro. Mas o single já saiu e se chama Sobremesa. É importante tu lembrar desse nome, tá? Porque aqui durante a programação da Atlântida, a gente vai presentear ouvintes com uma camiseta exclusiva da Pitty com Atlântida, pra quem souber o nome dessa música. Então, quando eu perguntar pra ti, tá, qual é o nome da música? E tu me mandar ali no Instagram, @ababitencourt, ou também @omixilva, tu ganha uma camiseta exclusiva da Pitty. Mas agora bora ouvir então o som Sobremesa. 419. Música nova, hein?

0: 21 Pilots tocando aqui na Atlântida, a rádio das nossas vidas. Esse som se chama Stress Out. Agora faltam 22 minutos para 5 horas da tarde e a gente ouviu por aqui Baraka Palmer, também ouvimos Billie Eilish com Bad Guy, também ouvimos aqui nesse bloquinho Temper City com Self Aware, Billie Eilish já falei, Young Blood com Low Life e também Peach. Eu não vou falar o nome da música porque agora que entra o jogo, a brincadeira. Se tu quiser ganhar uma camiseta exclusiva da Peach junto com a Atlântida, manda ali no arroba ababitencur. Qual é o nome da música nova da Peach que tá tocando agora aqui na Atlântida? Mandando ali, tu já garante a tua camiseta e a gente combina como tu pode buscar. Combinado? 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Show do intervalo e a gente já volta com mais música e o último bloquinho dessa segunda-feira aqui no Tá Vazando.
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2: A previsão para a próxima quarta-feira é de sol entre nuvens em Porto Alegre. A mínima vai ser de apenas 10 graus, com a máxima não passando dos 18. 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

0: Jack Johnson, pra finalizar o nosso Tá Vazando de hoje, dessa segunda-feira. O nome desse som é Siren, Waiting and Wishing. A gente também ouviu por aqui Anitta com Ponto de Equilíbrio, com Deus Existe. Também ouvimos Nat Roots com Melim, Tanto Sol, que não é o que a gente tá tendo hoje, né? Infelizmente. Olivia Dean com Man I Need. Agora é 5:02, a gente vai ficando por aqui, mas sem ir antes de agradecer Unicinos, graduação Unicinos, últimos dias para se inscrever. E eu volto amanhã às 3 horas ao vivo aqui junto com o Mix Silva. E claro, né, extra campo ali no @ababitencor no Instagram. Então te cuida por aí, até amanhã, beijo!
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5: E olha só a dúvida do Bruno. Doutor, tenho me sentido muito cansado e com forte desânimo no dia a dia. Isso é apenas uma fase porque tenho trabalhado muito ou isso pode ser um sinal de depressão? Bruno, cansaço e desânimo muitas vezes, né, fazem parte da vida da gente, ainda mais em momentos em que você está mais sobrecarregado na faculdade, no trabalho, em casa, nas relações pessoais e por aí vai. Mas quando cansaço e desânimo vêm acompanhados de outros sintomas, como tristeza, falta de energia, perda de prazer, alterações de sono, alterações do apetite, e tudo isso persistindo por algumas semanas e chegando a atrapalhar a sua rotina, é bem importante que você procure algum tipo de avaliação. Depressão não é simplesmente falta de força de vontade. Ela é uma condição de saúde que está associada a uma série de sintomas, dentre os quais a gente descreveu alguns, e que impacta profundamente seu bem-estar, sua qualidade de vida e a sua saúde, e portanto deve ser tratada. Então, se isso estiver acompanhado de outros sintomas ou se isso persistir, eu recomendo que você procure uma avaliação com psicólogo ou com psiquiatra.
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9: Quem for pegar a BR-116 em Canoas, atenção, pois tem relato de ocorrência nas proximidades da Estação Fátima no sentido interior. Trânsito um pouco mais carregado realmente agora nessa região. Vale o alerta. Na Rodovia do Parque, movimentação intensa no cruzamento com a 386. 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

0: Vamos nessa, galera! Vamos nessa! Ô, louco! 5:11! Muito bom, vamos embora!
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0: Eu vou fazer o seguinte, eu não vou perder tempo não! 5:12 aqui na Vibe Sunshine! 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Estamos aqui para fazer a tua alegria. Não queremos te atrapalhar. Pede teu som, a gente vai nessa vibe até 15 para 6. Lola Young!

Lola Young com Messi abrindo os trabalhos aqui da Vibe Sunshine. 5h16, os pedidos estão chegando. @Rafinha.Menegazzo.

Rolando aquela sonzeira na Vibe Sunshine, na Rádio das Nossas Vidas, pra amenizar o trânsito, né? Desde as 5 da tarde, aliás, não tem mais hora, mas quando chove, aí é um combo, né? De problemas no trânsito na capital e na grande Porto Alegre. Previsão de uma trégua na chuva aí pra capital entre amanhã e quarta, tá bom? Pois o sol deve abrir. Então vamos fazer o sonzinho aí pra te levar na boa, na tranquilidade. 5h23, pedido de ouvinte, The Weeknd.

Esse é o Joe com End of Beginning, aqui na Vibe Sunshine, na Rádio das Nossas Vidas. Rapidão aqui pra dizer o que, que a gente tocou pra vocês. O Vince Joy, Riptide, é muito legal esse som. The Weeknd, Zig Marley, O Filho do Homem, True to Myself, Isa com Caos e Sal, e a primeira Messi Lully Young. 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Obrigado por escolher aqui a Vibe Sunshine para dar esse recado para a galera. Já estou pegando aqui mais um pedido de som que o ouvinte me mandou aqui, que é... Tá aqui, deixa eu pegar. É o Dominic Fight. Espera aí. Fui dar o toque aqui e ele pediu a outra, que é Three Nights. É bem legal esse som aqui. Aliás, é muito legal. Muito Vibe Sunshine. Se liga no trânsito, vai na boa.

Esse é o Shampoo com a Sasha. I'm still in love with you. 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A saideira aqui da Vibe é o novo som do parceirão Di Ferreiro. Teve em Porto Alegre, fazendo show, promoção da Atlântida. Teve mordomia, levando o ouvinte pro show, pro camarim. Essa rádio é foda. 20 para 6. Depois desses

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1: A previsão para a próxima quarta-feira é de sol entre nuvens, com temperaturas baixas na capital. A mínima vai ser de 10 graus, com a máxima não passando dos 18. 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
5: Atlântida. Vamos nessa!
6: Boa tarde.
7: Oi.
6: Quase nada.
5: Tá bom.
6: Na Atlântida, quase nada.
5: Na Rádio das Nossas Vidas, 11 minutos para 6 horas. Enfim, babada do comunicador, né? Ah, estava apresentando antes o programa. 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Boa tarde, Natan.
8: Boa tarde, Rafinha. Uma ótima semana pra nós. A pauta de hoje é o que tu faz em casa quando falta luz.
5: Quando falta luz.
8: Isso, uma galera hoje tá sem luz, daqui a pouco
5: Verdade.
8: Fica ali sem tecnologia. O que a pessoa faz?
5: Tem que ter vela em casa, né, Natan?
8: Tem que ter vela.
5: Tem que ter uma velinha em casa ou aquela lanterna pilha, né?
8: A luz de emergência, aquela?
5: É. Não, a lanterna mesmo. Tem lanterna que tu bota aquela pilha grande e ela vai te salvar em algum momento.
8: Verdade.
5: Pra tu possa fazer alguma coisa. Banho, não sei, dependendo do chuveiro, não vai dar. Oi, boa tarde, quem tá na linha?
9: Alô?
5: Oi,
9: Alô.
5: Quem fala?
9: Ah, cara, não acredito que eu consegui falar com vocês, cara.
8: Conseguiu, meu bruxo.
9: É por isso que tá chovendo, acho mesmo, cara.
5: E tá chovendo bastante, né, irmão? Quem fala?
9: É Mike.
8: Mike, tu liga da onde, isso aí. Mike?
9: Cara, eu sou de Nova Santa Rita.
5: Nova Santa Rita.
8: Faz o que da vida, Mike?
9: Sou motorista. Tô voltando pra empresa.
5: Maravilha, irmão.
8: Pode crer. Ô, Mike, o que que tu faz em casa quando falta luz?
9: Cara, eu durmo, né? Tá louco? Fazer o quê quando falta luz?
8: Mas
9: tem
8: falta
9: nada pra fazer?
8: Mas falta luz
5: às 5 da tarde, vamos ver. E tu tá em casa, vai dormir às 5.
8: Inverno, 6:30 da tarde.
9: Ah, daí não tem muita coisa. Daí o cara tem que pegar, achar um bingo, achar um carteado pra fazer, né? Mas.
5: É, mas tem que ter uma vela em casa.
9: Cara, mas de noite, o cara vai fazer o quê se falta luz?
5: Não,
9: né,
5: é verdade. Mas aí o cara troca uma ideia com a família, isso. Até dá sono, vai dormir.
8: O cara conversa com a família, né?
9: Mas é, pior que é.
5: É isso aí.
9: Ô, gurizada.
5: Fala, mano.
9: Queria mandar um abraço pra vocês aí, gurizada. Baô, é da hora o Pretinho Básico, cara. Dá uma diferença, dá um ânimo no cara ouvir vocês ali, cara. É só resenha, é só besteira também,
8: que
9: né?
8: Que bom, velho.
9: Mas
8: a gente trabalha pra isso, né?
9: Mas,

0: Lauriane.
1: Lauriane.
0: Lauriane, tu
2: liga? Não, Laune.
1: Laune.
0: Laune?
1: Laune.
2: Sim.
0: Perdão, pela primeira
2: tô
0: vez. Sou
2: rosaça do Quase Nada e do Pretinho, oh, hein?
1: Coisa. E tu liga da onde, Laune?
2: É, Gravata aí, mas agora eu tô voltando do trabalho.
1: Tá.
2: Agora eu trabalho em Porto Alegre.
0: E tá. Qual que é o teu trabalho?
2: Hã?
0: Qual que é o teu trabalho?
2: Eu trabalho no Sicredi.
1: Ah, que legal, legal, maravilha. Então vamos à pauta, Natan.
0: O que tu faz em casa quando falta luz?
2: Nada. Ou fico procurando algum amigo ou familiar que tenha luz pra ir pra lá, né?
1: Tá, é. Olha, é uma boa, né?
0: Galera,
1: já chega, já janta, né?
0: Galera tá dependente.
2: Já janta, já leva o celular pra carregar.
1: Isso, e se ratear até um banho rola, né?
2: É verdade. É importante.
1: Tu quer mandar um abraço, um recado pra alguém? Fica à vontade aí, Lauane.
2: Quero mandar um abraço para vocês, que eu sou muito fã, escuto todo dia na volta do trabalho, todo santo dia.
1: Show de bola.
2: Para os meus amigos que estão escutando, já até recebi o WhatsApp aqui, de gente que está escutando. E para toda a minha família e meus amigos.
1: Boa, obrigado aí, um abraço para toda a galera aí, a Lauane e a equipe do Sicredi.
0: Lauane.
1: Sicredi
0: parceira aqui da rádio.
1: É, né? Verdade, tá sete aí, minutos para seis.
0: Em outros programas também.
1: É, vários, já teve no Pretinho também.
0: Exatamente.
1: Oi, quem está na linha? Boa tarde. Alô?
0: Boa tarde.
3: Alô?
1: Oi, quem fala?
3: Oi, aqui é o Paulinho de Curitiba.
1: Ô, Paulinho de Curitiba. Faz o que da vida,
3: irmão? Mestre, sou teu público, mestre.
1: Tá aqui, Paulinho, Curitiba, o Paraná, amo o mestre. Olha aí, o mestre se pronunciou. Oi, irmãozão, faz o que da vida?
3: Eu sou intérprete de língua de sinais, cara.
1: Boa, que legal, mano. E tu nos acompanha, como é que tu descobriu a rádio aí? Tu é paranaense, tu é gaúcho, foi morar aí, algum corte?
3: Cara, eu sou paranaense, eu conheci pelo Pretinho, né, cara?
1: Certo.
3: Os cortes da Alcemar e Companhia Limitada.
1: Maravilha, maravilha.
0: Tempão, então, é ouvinte.
1: É.
0: Meu velho, o que tu faz em casa quando acaba a luz?
3: Cara, quando acaba a luz, eu aplico a máxima do mestre. Loucuragem e pirocada.
1: Ah, tu tens a manha, garoto!
0: Bem,
1: que maravilha! É isso aí, aproveita que tá no escurinho e pirocada!
3: Eu chego pra nega velha e falo, vamos aproveitar que ninguém tá vendo.
1: Olha aí. Irmãozão, obrigado pela tua audiência. Tu quer mandar abraço pra alguém, algum recado?
3: Ah, vou mandar um abraço pra minha mulher, a Ana, que tá lá no trampo.
1: Tá.
3: E é isso. E pra todo mundo aí, da galera aí do Pretinho aí.
1: Valeu, meu amigo. Brigadão pela tua ligação. Um abraço pros paranaenses que nos ouvem ali pelo aplicativo,
0: amam,
1: né? Também pela TLTV, YouTube da Atlântida, pelo podcast, né? Que é uma maneira
0: isso.
1: Também bem legal de temos acompanhar mais a programação da Atlântida aqui, principalmente do Pretinho e do Quase Nada. Oi, quem está na linha?
4: Fala, Rafael. Fala, Natan.
0: Fala, meu.
4: Bani Puma.
1: Ah, o Puma aí. Pô,
0: Puma.
1: Difícil, né, começar a semana sem o terceiro integrante,
0: pois
1: né?
0: Pois é, né? A gente não poderia faltar.
1: É verdade.
0: Puma, então vai direto na pauta. O que que tu faz em casa quando acaba a luz?
4: Cara, ninguém foge disso hoje, né? O mal da humanidade, celular, né? Não tem o que fazer.
0: É. Ah, até a bateria do
1: lado. Até a bateria dá os doces, né? Tem razão. Puma, manda teu salve aí para tuas filhas, para tua família, pai, mãe, para aquela galera toda, né?
4: Pro filhão lá, pra esposa, pra mãe, né?
1: Isso.
4: Pra todo mundo, pro papai, pra mamãe e pra você.
1: É, valeu, meu velho. Obrigado pela tua audiência aí. Chegou 20 de setembro e com ele aquele churrascão que a galera vai fazer. É o mês todo, né?
0: É o mês todo.
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0: Ai, sim.
1: Oi, quem tá na linha? Boa tarde.
5: Oi.
1: Oi, quem fala?
5: Maurício.
0: Maurício?
5: Uhum.
1: Oi, Maurício.
0: Liga de qual cidade, meu?
5: Santa Cruz.
1: Ó, que legal.
0: E quantos anos tu tem?
5: 9
0: anos. Ô, Maurício, quando acaba a luz, o que que tu faz em casa?
5: nada.

0: Nada?
1: A
0: fica
1: gente,
0: parado?
1: A gente pega a lanterna e fica fazendo sombra.
2: Ah, oh, isso é legal. É legal. Pega a lanterna e fica fazendo sombra. Show de bola. Ô, Maurício, tu quer mandar um recado pra alguém, um abraço? Dá um nomezinho aí pra quem tu for mandar um beijo e um abraço.
1: Eu quero mandar um abraço pro meu pai, pro meu irmão que estão aqui no carro comigo e pra minha mãe.
2: Ah, e como é que é o nome deles? Pra ficar super legal.
1: Ah,
2: verdade, gavanhoto, Maurício! Ah, eu adorava brincar durante a noite quando eu estava no templo budista em Três Coroas. É, eu descia caminhando todo o morro, mas sem lanterna, porque eu gosto de aventura. No
0: caía,
2: escuro!
0: Não caí?
2: Caí, me machuquei, quebrei duas vezes o braço. Mas é isso que crianças têm que ter cuidado. Não. Embora eu ache muito legal crianças com machucado, sabe por quê? Porque são crianças aventureiras, não são crianças que ficam só no telefone.
0: Mas dá pra evitar.
2: Mas cadê? Vou dizer, né? É raspar o joelho, raspar o braço, às vezes bater um pouquinho com a cabeça, aquelas coisas, né?
0: É isso, mesmo.
2: Um abraço pra essa família de Santa Cruz, a terra. O anão diz que a terra do Celta rebaixado e tênis branco. Ah. Nunca tive em Santa Cruz.
0: Nunca esteve.
2: Nunca estive. É o mestre. Boa dica, eu achei
0: ele,
2: até.
0: Ele foi em vários lugares, menos a Santa Cruz, né?
2: Menos, é, tu vê, é verdade. Oi, boa tarde, quem está na linha?
3: Boa tarde, William de Caxias.
2: William de Caxias.
0: Fala, William.
2: Como é que tá? Desculpa, Natan, pode perguntar.
0: Trabalha com o que, William?
3: Mestre de obras.
2: Mestre de obras. Mestre de obras! Ô, William, como é que tá a situação aí na serra, na tua região? Chove muito, como é que tá?
3: Ah, cara, tá sinistro, já tem três pessoas desaparecidas aqui por causa da chuva.
2: Nunca vi isso aqui.
3: É, nem na época tem enchente, mano, não tava assim.
2: Tá certo. Pô, meu, vamos desejar que tudo melhore o quanto antes aí, né? Porque já dá um ruim lembrar aquele excesso de água aí que a gente
0: Deus
2: já passou,
0: livre.
2: Né?
0: Meu velho, vamos à nossa pauta. Quando acaba a luz, o que que tu faz em casa?
3: Acendemos uma vela, peguemos o violão, eu e a Linda, e toquemos um pouco de violão, bebemos um vinho e que dentro do mestre.
2: Ah, é verdade, muito bom, pega a vela, vai, a vela dá um brilho, né, e depois a viola,
0: a vela...
2: depois o vinho e aquela pilocada da noite no escurinho do cinema. Garotão gostaria, o gafanhoto gostaria, como é que é o nome do ouvinte?
0: Eu esqueci também, mestre.
2: William. O produtor é louco aqui, gostaria de mandar um abraço, meu querido.
3: Ah, com certeza. Primeiro de tudo, pra ti, Rafinha.
2: Bah, oh, obrigado, irmão.
3: Muito tempo que eu tento ligar e olha, as coisas que tu fala aí no Pretinho já me ajudou muita coisa. Saí de depressão e tudo, cara. Tu é o cara mesmo.
2: Obrigado, meu.
0: Fico
2: até emocionado.
0: Eu falei que a parte séria era tu no Pretinho. Uhum.
3: E também pra minha linda, que tô só esperando pra pegar ela ali no hospital, que ela já tá saindo do plantão e ir pra casa. E temos sem luz.
2: Temos sem luz. Então, vela, viola e... Hein?
3: Vai.
2: Tá bom, querido. Obrigado aí pelas palavras. Obrigado pela tua audiência. Fique conosco. Show do intervalo. Na sequência, o Pretinho Básico aqui na Atlântida.
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5: Foi realizada mais cedo a abertura do acesso para a Avenida Castelo Branco por trás da rodoviária, a abertura provisória que deve seguir até por volta das 7 horas da noite. A Castelo Branco, claro, já com trânsito bem carregado no sentido interior e tem relato de ocorrência na região do aeroporto, viu? Próximo do cruzamento com a 116, também no sentido interior. 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
2: Boa tarde, meu amigo Rafinha Perequeso.
20: Muito boa tarde da pena audiência já. Um bom início de noite, muito obrigado. 6 horas e 7.

0: grande minutos. Abraço, muito obrigado.
1: Obrigado, Neto Fagundes.
2: Ah, já vi tudo já.
1: A nossa audiência que se liga aqui no Pretinho Básico nesse início de noite de segunda-feira. Em boa parte do sul do Brasil chove muito, então tem que ter atenção no trânsito, né, Neto Fagundes? Cara, boa tarde, boa noite.
0: Boa noite, boa tarde, boa manhã também pra isso. Ti. Se, amanhã o cara pode estar ouvindo o programa.
1: Exatamente, pelo podcast, prazer. Né?
0: Cara, tá um horror o
1: trânsito. Tá feia a coisa, né?
0: Não só aqui em Porto Alegre, mas no interior todo.
1: Interior,
0: né? Muito complicado, Rio Grande, Pelotas, Serra Gaúcha, mas tá uma loucura.
1: Vamos levar uma leveza pra galera aí. Vamos que lá. Acompanha o Pretinho Básico em todo o mundo. Uma ótima tarde pra ele, Vini Moura.
0: Ô, Rafinha,
1: pô, tá te rindo aí, tá lendo uma piada, né, Vini?
0: Ô, meu, eu tô né? feliz, cara. É. Início de semana
2: aí. Tem um ouvinte feliz hoje.
0: Sou eu, cara. Vambora.
1: Vambora, Léo Oliveira. Boa noite, já.
3: Tudo bem? Mano. Boa noite pra ti, Rafinha. Tudo bem, querido? Como é que tá? Tá bem ou não?
1: Tô bem, obrigado, mano.
3: Tô bem, cara.
1: Tava no ar antes, né?
3: Ah, tá horas aí no ar, né, cara?
1: Desde as 5 da tarde.
3: Isso aí, é pouco tempo, só 2 horas. Não,
1: às 5 da tarde, localmente, Atlântida Porto Alegre.
3: Pra quem quiser te ouvir,
1: 5 da tarde, né?
3: 5 da tarde,
1: a 1, meio-dia, tem um programaço chamado Escorama, então, nós estamos aí, né?
0: E as palestras também.
1: E as palestras.
3: Final de ano, agora você pode contratar pra sua empresa, claro, palestra. Pode
1: contratar pra qualquer coisa, né?
0: Não deixa pra cima do laço.
1: Não, em cima do laço aí não tem agenda, né, Neto?
3: Ah, não, se tu ligar de véspera com 2 dígitos, não vai.
1: É ruim. Jory, boa noite, Jory, perdão.
4: Salve, Rafinha. Que saudade que eu tava de ti, Rafinha.
0: Passou.
4: Ah, então passou já.
1: É, a gente se viu sexta.
4: É verdade.
1: Fica tranquilo. Rafael, desculpa, pois não?
3: Não, perdão, desculpa.
1: Boa noite, Ivan. Não, eu tenho que cumprimentar o produtor do programa.
3: Foi pênalti hoje, eu queria ver com o Jory se ele pode me ajudar aí.
1: Não, peraí, não viaja. Boa noite, Rafael Gomes.
0: Boa, Rafinha, boa tarde, boa noite. Boa noite. Bom fim de tarde, bom tudo.
1: Pênalti de quem? Qual jogo?
3: Do Inter e São Paulo, se foi pênalti?
1: Não, para com isso.
3: Não foi pênalti, foi os caras
1: disseram que não foi pênalti. Tem um programa na rádio aqui que é às 11 da manhã, né, Ivan? Tá ligado?
3: Nunca me convidaram pra esse programa.
1: Nunca te convidaram?
3: Não.
1: Talvez tu não entenda de futebol, por isso
3: não te convidaram. Como que eu não entendo de futebol? Me pede a escalação do coisa, eu te dou a escalação.
1: Quero a escalação do Flamengo de 82.
3: 82? Raul, Leandro, entendeu?
0: Rondinelli,
3: obrigado. Figueiredo e Júnior.
1: Tá.
3: Andrade, Adil e Zico.
1: Alguém vai ter que ir lá pra
3: confirmar. Entendeu? Aí é
0: tu pediu um dos mais fáceis.
3: Nico, Nunes e Tita.
1: Não é fácil. Desculpa, não é fácil.
0: Ah, o Flamengo de 82 é um dos maiores times de todos os tempos.
3: E foi roubado.
1: Obrigado, Ivan. 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Joia Rara, boa noite.
3: Ô, nego.
1: Como é que vai esse nego aí?
3: Pô,
1: nego. Saudade tua, tava no corre, né? Ruim dia de chuva pra ti, né? Fazer uns negocinhos.
3: Eu sei que tenho bola nas costas aí na programação, né? Mas tô tentando aí fechar o pesolano pro São José.
1: Tá bem.
3: Vai derrubar o Argel? O Argel renovou o contrato já pro ano que vem no Gauchão, cara. Nego! Argel, não sabe, não, Argel, Argel é nosso fácil. Mas o Argel renovou, eu ouvi na rádio, cara.
1: Tá, mas era primeiro um boa noite, né, Jair? 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Claro, só, primeiro tu.
3: Só teu fã.
1: Obrigado.
3: Tô irritado com o Jair.
1: 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Maionese, boa noite.
3: Não, então não tem boa noite.
1: Não?
0: Nós vamos pegar o Jair.
3: Comprei os ingressos pra sábado, indo até ali Mendes.
1: Isso.
3: Paguei 2.500 com o Jair. Não teve o quê que a gente ficou lá e o Sandrinho na rua? Não entramos?
0: Não teve o camarote, não teve o show acústico,
3: de som, não teve
0: e a rodada com o Fetter não nos levaram no sushi.
3: Nego, desculpa.
1: Tá.
0: Tragédia.
3: Mas eu vou me redimir.
1: Isso é um evento que aconteceu em Porto Alegre no sábado, né? Das novas bandas aqui
3: isso
1: do Rock
3: aí,
1: Gaúcho.
3: Mas eu vou me redimir.
0: Ele disse que era ingresso com o sushizão dançante, a rodada com o Fetter fazendo...
3: Vou conseguir isso pra
1: mas vocês o Fetter não acústico. Tá aqui agora. Oi?
3: No acústico.
1: Tu vai fazer isso?
3: Vou fazer a mão pra
1: beleza.
3: Você.
1: Hoje às 19 horas entra então na íntegra os shows que aconteceram no sábado no Fuga Bar do Quarto Distrito aqui, e aí a galera pode acompanhar. Obrigado, Joia.
3: Tamo junto, nego.
1: Valeu, os de
3: saques aí, meu irmão.
1: 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Agora são 6 horas e 11 minutos olhando pro Neto Fagundes. Me veio o nego velho na
0: querido,
1: cabeça.
0: Deus o livre.
1: Como é que foi esse 20 de setembro, nego velho?
0: Metemos linguiça. Uma loucura isso aí, meu querido. Estamos até agora assado.
1: Pô, coisa linda, nego velho. 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
0: Churrasco fácil, saiu demais.

0: É, né?
1: Esse mês tá sendo uma loucura, meu filho. Graças a Deus, não terminou ainda. É.
2: Graças a Deus.
1: Eu tô esperando o dia 30 pra tirar a pilcha, né?
0: Opa, coisa linda.
3: Me arruma 100 reais.
0: Ah, não.
3: Tá com dinheiro.
0: Essa, cara.
3: Tá com dinheiro.
0: Ah, não, olha.
3: Fiquei na mesa com dinheiro.
0: Que chinelagem
1: absurda. Eu toco pela arte, cara. Eu não toco pelo dinheiro.
0: Vai morder a linguiça. Eu só trabalho pelo dinheiro.
3: Mudou, então.
2: Vai morder a linguiça. Aí é complicado.
0: Não, não, o cara pede 100 reais pro Neto Fagundes. Tem que ser uma chinelagem.
3: Eu vou pedir pra ti, que é pelado. Vou pedir pra quem tem. Vou pedir pra ti. Tu tem 100 pila?
0: Mas uma vez o Gordo Léo me ligou na noite, me pediu um pix de 300 pila e eu não hesitei e falei, não, me dá o
3: tua chave. Isso aí... É de irmão. Isso aí ele veio. O Gordão ligou, falou que tava empenhado na zona.
0: Numa zoninha.
3: E precisava de 300 pila. Ele só falou assim, ó.
0: Me dá a chave Pix.
3: Me manda o Pix. Ele só falou assim, ó.
0: Eu tava baixinho porque eu tava fazendo a Lívia dormir.
3: Isso, e ele era 300 pila pro Gordo Léo. O Gordo Léo podia ter sido chinelo e pegar os 300.
0: Ah, mas aí eu acreditei no Gordo Léo, né, Ivan?
3: E ele, mas o Gordo Léo não faz isso.
2: E não era golpe.
3: Ele não vai em zona sem dinheiro.
0: E não era golpe, não era. É mais honesto. Bom, enfim, vamos trazer aqui nesse pretinho das 18 horas o petinho básico da edição, é o Loki.
2: Bach,
0: é um nome. Dash, como é que pronuncia isso? Dash.
2: Ah, é o linguicinha.
0: O linguicinha.
2: Dachshund.
0: Preto com marrom de 3 mesinhos, de Santo Ângelo, dos tutores William Risse e Larissa da Silva. Tá aí, ó.
3: Ele é filhotinho.
0: Né? Uma linguiça pequena.
3: Olha ali, que cor é o linguicinha?
0: Ele é preto com marrom.
2: Parece o quê?
0: Que houve, não,
2: parece, Vini? Um que eu tive.
0: Ah, um dogzinho que tu teve, né? Um quase, né? Tu quase foi, né?
1: Sim. Parece, o Lelê, já teve um linguicinha com preto com marrom.
0: Eu tive. Cadê o Lelê, hein? Desculpa. O
2: Lelê que gosta
0: de
2: carinho na cabecinha. Teve
0: uma entrevista. Né? É verdade?
3: O que aconteceu que tu fez, Joia?
4: Vendi uma geladeira pra ele.
0: Ah, porra. Não,
3: foi tu?
0: Mas tu entregou?
4: Entreguei, só que era 220.
0: E a dele é 110.
3: Não, mas cara, tem que ser muito
0: perfeito. Não, mas assim, ela até funciona.
2: Não, mas não vai.
0: O problema é se é o inverso, né? Se tu vende uma 110 e ela é 220.
4: Mas não, congelou os negócios. Aí... cheiro,
0: tudo. Tá, entendi.
2: Por que não botou o transformador?
3: Ah, mas é um problema.
0: Ah, não, isso é muito nego velho, isso. Nego velho, ele em vez de comprar um troço mais moderno, ele compra um transformador que
1: funciona muito mais luz. Nego velho gostava era de secar a roupa atrás da geladeira.
0: Ah, é verdade.
3: E o que toma de luz, né?
0: Não, e o transformador pesa mais que a geladeira quase. O
3: transformador é um carro.
0: Ah, cara, deixa eu agradecer aqui a Agronese.
3: 15.
0: Obrigado, Maionese. 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Assinando aqui o petinho básico desta edição.
3: Mas se a geladeira estiver ruim, não gelar mais, tu guarda a roupa, faz de armário.
0: Ou uma livraria.
3: Isso, faz um livro.
0: Ouvinte, Nayara Campestrini. Ela é analista de seguros de Blumenau, Santa Catarina. Hoje completa 39
4: anos. 39 anos é uma idade gostosa.
0: Que idade tu tem, Joia?
4: Eu tenho 63.
0: Pô, tá bem, né, mano?
4: Tô bem. É que a pele de ébano, ela resiste um pouco mais.
1: Lembrei do batera que foi batera do Chico Buarque. Ele já tinha um monte de idade já. E o cara perguntou: que idade o senhor tem? Ele disse: ah, 79. Como o senhor tá muito bem? Ele disse: mas abre o capô.
0: Peraí, tem mais alguma coisa aqui? O que quer dizer aqui, ó?
3: Aniversariante famoso?
0: Tem mais um aniversariante? O Fabiano Oliveira?
1: Isso aí.
0: Pô!
1: De novo?
0: Coordenador da Rede Atlântida em todo o Rio Grande do Sul. Ele que é de Santa Maria, completando hoje 43 anos.
1: Oh, coração do Rio Grande.
3: 43 de
0: Rio Grande. Pô, tá judiado, Fabiano.
3: Tá mal, hein? O rádio
0: não,
3: faz mal.
0: Não sei se é o rádio nas antigas, ele trabalhava com outra coisa. Noite,
1: amigo,
0: né? Já viu, né? À noite, né, Fabiano?
2: É o planeta
1: quem já
2: puxa,
1: morou na região central sabe que lá o sol é pegado, né? Sol
0: pô,
1: é
0: até pedi desculpa, Fabiano. Eu falei com ele hoje à tarde e não sabia do aniversário. Sim. Abraço, meu irmão.
3: Sim!
0: Tudo sim! Fala, Rafinha!
3: Tudo ele fala assim.
0: Pode ser às 7 da manhã ou às 10 da noite.
3: Isso. Baita pique.
1: O Fabiano... é um cara positivo, né?
0: É, exato.
2: Sabe qual é o jogo que é proibido não, gordo?
1: Qual?
2: Sim, nunca.
0: Ah, não. Bah, não.
3: Tu vê que só, é assim, ó, o começo do cara no pretinho é só risada.
0: É só, não, é.
4: Não, ele é ali, a chapa dele é ali.
0: É
4: aquele microfone.
0: Eu acho que é. Eu acho
3: que é. Aquele microfone.
2: O jogo que não é proibido é o sim, nunca.
0: Tá. Sim. Legal.
3: Vamos brincar um dia, vamos marcar.
2: Começa aí.
0: Vamos ver. O Vitor Duarte é o Vitão, é o nosso grande operador zagueiro, de live.
2: Grande zagueiro. Aniversariante?
0: Não, mentira. Não, operador de live.
3: Não, é possível, é o Vitão hoje?
0: É o não,
3: Vitão.
0: Não, é o Vitão
3: é o músico, Vitão. Né? É o Vi?
0: Ah, o apelido dele é Vitão.
3: Sigo ele nesse
0: tu conhece o Vitão?
3: Flamengo.
0: Não, não é o músico, merda.
3: É do Flamengo, eu

0: no Instagram.
1: Ele é biscoiteiro, Vitor Duarte.
0: Eu sigo ele no Instagram, tá, a vida dele é legal.
2: Tem Duarte, que seguir. Eu conheço o Vitor?
0: Claro. Claro. Ele fazia dois gols na Copa.
2: Ah, tá. Beleza.
1: Não sabe.
2: Não sei. Não sei, não sei. Bah, eu tenho esse problema. É muita gente que a gente conhece e depois não lembra o nome das pessoas.
0: Isso aí. Pô, cara, e quantas minas tu não pegou assim e não sabe quem é hoje em dia?
1: Hoje em dia elas passam por ti, tu não sabe nem o nome.
3: Tu não lembra o nome.
2: Respeito, né?
1: E não tem mais ninguém de aniversário.
2: Eu não lembro o nome, não.
0: Não tem mais ninguém de aniversário.
2: Tu quer mandar um
1: só pra saber mesmo. Curiosidade.
3: Nunca.
2: Show de bola.
0: Olha só.
2: Vamos abrir os destaques aqui. Pessoas falam menos a cada ano e especialistas veem riscos para o cérebro.
1: Saiu uma pesquisa numa revista de psicologia.
2: Não é o caso.
1: Dizendo aqui, que as pessoas estão falando um número de palavras menor por dia.
0: Galera do Netmoods.
3: Tem paciência, né?
1: É mais ou menos isso, Neto. Ainda não tem um... É apenas um estudo numerológico, digamos assim. Ainda não tem o porquê, a causa disso tudo.
0: Não, eu gosto de astronomia.
1: Mas apenas se sabe que o número médio de reduziu para 338 palavras por dia. Isso é o número que uma médica, uma pessoa... Isso é uma quase...
2: médica?
0: A médica fala média, mais. Médico
2: é
0: média,
2: média. Presta atenção no programa, né, galera?
1: Assim, isso é quase 30% a menos do que há 5 anos atrás.
3: Que não tem a ver com a digitação, isso? As pessoas escrevem,
1: mais do que isso, Neto. Uma das suspeitas, sim, são as redes sociais, mas é também o emburrecimento. Por quê? Porque...
3: Mais que escreve, mais pode errar.
1: A queda do número de palavras, ela também é no assunto.
0: Ninguém
1: sabe,
0: lê.
1: Sabe uma pessoa que tu tenta puxar um assunto e não vem. Porque a pessoa não desenvolve?
0: Não tem.
1: Porque a pessoa não tem muito o que falar.
2: Eu tenho um amigo assim, chamado, o apelido dele é Tarantino.
0: Quando daí não sai nada ali. Não sai nada. Tu tenta trocar ideia. Dele é e aí, meu? E ele? Eu achei que ele era mudo.
1: Um abraço pro Marcelo.
4: O que me pega nessas pesquisas aí é como é que os caras fizeram essa conclusão aí. Como é que os caras chegaram a essa conclusão?
0: Porque durou pouco tempo
1: a pesquisa. Tem um número de voluntários.
4: Como é que os caras sabem quantas palavras eu falei, por exemplo?
1: Tá, mas é que é a Associação Psicológica dos Estados Unidos, Jori. Que provavelmente eles têm um grupo focal de pessoas que eles acompanham anualmente com focal.
2: Ele tá afim de ir embora mais cedo, eu não vou
1: dispensar. Pra analisar uma série de coisas. Dentre elas, o número de palavras ditas por dia, porque alguns deles ganham aplicativo, alguns deles têm um medidor, etc. Tudo depende, mas essa revista, ela divulga pesquisa, sei lá, semanalmente eles têm uma pesquisa que às vezes a mesma pessoa está participando de 5, 6, 7, 10 pessoas.
2: É, um absurdo, né, Gomes? Não aconteceu nada. A viagem dos guris ali.
3: Não, é o Neto tá com a
2: gente, né? O nosso motoqueiro ali.
3: O Neto tá com a gente.
0: Que absurdo,
2: mas, né? Mas, eu tinha certeza, se o Fé tivesse aqui, já tinha sido amarelado. Eu também estaria sendo amarelado. Estaria rindo. Amarelado e eu estar rindo junto.
0: Aqui, eu te peço desculpa.
3: Então, o rádio não entendeu.
0: Eu quero pedir desculpa pelo
3: Rafael Gomes.
2: Explica o Vini Moura fez. O que o Vini
0: Moura fez? Não, o Vini Moura tá com a jaquetinha pela metade. Sentiu um calorão e...
2: Como é que é aquela série?
0: Qual, nego?
2: Sons of Anarchy,
0: Sons,
2: né?
0: Of Anarchy.
2: É, tu tá nessa vibe com essa jaquetinha.
0: I love English.
2: Tô falando inglês. Thank you so much, Marralo.
0: O Joia falando inglês parece o Michael Jackson.
2: Hey, Rafa. Obrigado, Bala, meu.
4: It's nice.
3: Hey, fazendo um moonwalk
0: sentado. Um moonwalk sentado.
4: Thank you.
3: Hello.
0: Okay. Yes.
4: How are you?
0: Good.
2: Mas enfim, as pessoas estão ficando...
4: Thank you so much.
2: Vamos prestar atenção no produtor, né?
4: Of course. Estou falando mesmo.
2: Entenderam como finalizou o destaque, Jory? Tu lembra?
4: Of course. Yes. Yes.
3: Nice to meet you.
2: Não.
0: Respeito.
2: É ruim, né?
4: Não, as pessoas estão falando menos palavras.
2: Emborrecendo, né?
0: Menos palavras. Será que não falta ler livro?
4: Só que ao mesmo tempo, as pessoas estão mais no celular, elas devem estar rindo muito mais, porque o cara fica vendo os rios ali, o cara se mata de rir, né, meu?
0: Mas o cérebro do cara vai estragando.
2: Exatamente, porque é tudo muito rápido e imediato, né?
0: É isso.
2: Aí na hora que tu tem que falar um troço legal assim, o cara não consegue,
4: né?
3: Sabe uma coisa que é...
2: Observem e ouçam, né, Fagundes, faz favor.
3: Não, eu falo que a gente acaba lendo muito, por exemplo, TP, né?
2: Isso.
3: Então, teleprompter, que são as palavras. Quando tu começa a te acostumar muito que tu tá lendo bem aquilo ali, tu acaba relaxando ao ponto que tu não guarda mais na memória o que tu vai decorar, por exemplo, pra um texto que não tem TP.
2: Certo.
3: E isso é bem complicado, cara. Eu tenho procurado equilibrar uma coisa com a outra, porque tu vai ficando acostumado com aquilo ali. Preguiçoso no sentido mental, né? Preguiçoso mental, assim. Porque, pô, tá ali, tu não precisa... Pegar várias vezes, levar. Puta, várias
2: tá
3: vezes.
2: Aí um baita apelido. Ah, meu parceiro preguiçoso mental.
3: Preguiçoso mental.
1: Não, meu parceiro TP. Se ele não tá. Se ele não tá...

0: merda, eu não consigo falar.
1: Meu parceiro, é um gênio assintomático.
2: Mas é isso aí. É um reflexo nos relacionamentos hoje em dia.
3: Claro. Qual relacionamento?
2: Porque os caras no celular... Entre amigos? Os caras... Não,
0: qualquer tipo
2: pra pegar relação. Gente. Ah, tá. Os caras no celular, eles são os tigres.
3: São.
2: Aí vai pessoalmente e não sabe. Não,
3: ah, é?
2: Pessoalmente não consegue desenvolver. Eu falo com as gurias solteiras aqui da rádio.
3: Da rádio, é? Tu fala com as gurias solteiras da rádio. É uma baita informação.
0: Por que tu fala com as gurias solteiras?
2: Porque eu fico esperando o programa começar.
0: Tu tá fazendo uma pesquisa pra revista aquela ali, né? É isso?
2: Ah, que assim, ó, eu não tenho. Meu telefone é ruim. Aí o que eu faço? Eu vou ali,
3: fico mesmo com o pessoal.
2: Aqui na redação, eu chego 5:30. Tá no ar, eu não consigo falar contigo, só tenho troca ideia contigo.
3: Eu falo com as gurias,
2: aí o que o cara vê, joia? Que os caras não são bons mais, não tem conversa mais.
0: É muito interessante.
3: Mas tu conhece algum amigo solteiro que tá apedrejando alguém via
2: celular? Aqui na mesa?
3: Não,
2: na mesa não tem nenhum. Todo mundo é casado aqui na mesa.
0: Mas, Rafael,
2: tirando joia, joia tá voando.
0: É muito interessante o ponto trazido pelo Ivan.
3: Ah, vai a merda, joia.
0: Por quê?
2: Tá desmerecendo o nosso conhecimento.
0: Ele tá pernóstico agora.
2: Por quê? As redes sociais.
3: O quê?
2: A gente não consegue, nego.
3: Esqueceu.
0: Mas não consegue.
3: Não consegue.
2: A gente não consegue disputar a dopamina que as redes sociais nos entregam.
0: Tem uma frase,
3: larga as coisas.
0: Tem uma frase do Isaac Newton que diz o seguinte, tá? O que sabemos é uma gota. O que ignoramos é um oceano.
3: É, Jorge,
0: Não. Isso é tu. Tu sabe que isso aqui é tu, né?
3: Só eu. É, não, mas eu queria dizer outra, né, cara? Que hoje em dia o telefone, a ele tá...
0: Alcança aí, Sof.
3: Ele aproxima quem tá longe e afasta quem tá perto, né? Esse é o grande problema da sociedade.
2: Quem, nego?
3: A minha mãe.
2: Eu tenho uma frase que eu gosto
0: daquele... Tem uma outra frase que diz o seguinte, ó. Beijo pra dona. A internet vai destruir as pessoas. Abraham Lincoln.
3: É. Tem outra pra ti. Sem pressão, feijão não cozinha. Isso não é sobre feijão, Jorge.
0: É isso aí.
2: Já te falamos que essa frase não faz sentido.
0: É, meu, claro, feijão cozinha sem
2: pressão. Feijão cozinha sem pressão.
0: Só demora mais.
2: Demora mais.
3: Tu faz o feijão como? Numa panela de pressão? Ou tu deixa ela cozinhando ali 2 horas?
0: Porque senão tu vai gastar um botijão de gás.
3: Aí tá certo. Se tu é riquinho e quer gastar um botijão de gás, beleza.
0: E não precisa ser literal. Agora sim, não precisa ser literal com a frase do cara.
3: Tu quer meter essa aí também?
2: Não, mas assim,
3: agora eu vou pro próximo destaque.
2: Eu tinha uma frase que
3: Sting diz que tecnologia não tem alma pra fazer música.
2: É o Sting.
3: É o ex-vocalista do The Police. Uma das principais bandas do mundo.
2: Tem que prender esse cara.
0: Ele deu uma entrevista pra BBC e ele já admite que a inteligência artificial consegue fazer música pop perfeitamente. Ele diz assim, cara, eu já escutei algumas coisas que assim, ó, dá pra tocar no rádio com tranquilidade, assim, dá pra, sem nenhum demérito à inteligência artificial. Tem algo realmente muito legal sendo feito. Só que ele diz que o sentimento sempre fica vazio na IA. Porque a IA não tem um coração partido, uma decepção.
3: Não tem história real
0: de vida. Pé na bunda, um desemprego. Não tem um
3: coração partido.
0: O joelho ralado dói bem mais que um coração
3: partido. É, que é o Smith cantar essa música.
0: Vai bater,
2: Will Smith cantando.
3: Que é o Smith.
0: Ele até diz... Ele,
1: isso não é joelheira pra ele.
0: Ele até diz que, principalmente os músicos agora, ele fica pensando que se os músicos serão descartados, né? Porque, querendo ou não... Hoje, sei lá, jingle. Pô, só aqui na rádio tem um monte de jingle com IA.
3: Tem.
0: Mas
3: é diferente de tu ouvir uma música, né? Tu precisa ter emoção.
1: É orgânico, né, cara?
3: Precisa ter alma, né? Jingle Bell. Tu é um músico, eu e tu, né, Neto?
1: É, e outra coisa assim, já, nós, né, Rafinha, que somos músicos,
3: a gente
1: sabe disso aí. Não, eu falo muito que tu pode ter, cara, uma... Pra uma criação, pra começar alguma coisa, realmente ela te dá um... Eu quero gravar uma base pra
3: mandar pra um amigo. Pode te dar o início da parada
1: ali. Pra mandar pra um amigo, cara. Eu não vou ainda juntar toda a banda pra mandar pro cara. Eu posso pegar esse recurso daí e mostrar. Mas se eu regravar isso com uma coisa orgânica, tu vai ter uma diferença muito grande, cara.
3: Com certeza,
1: e faz sentido, né? Isso que o Sting tá dizendo no sentido da respiração das notas, o acordo, como cantar, por exemplo, né? Tu pode captar vozes de várias pessoas, mas a hora que ele cantar, tu sabe quem é IA. Não adianta, tá sabendo. Pode se criar um mercado da IA.
3: Sim.
1: Daqui a pouco as gravadoras todas vão ser todas da IA.
2: Não.
0: E a acentuação, como, né? Porque a IA, ela pega um padrão das palavras. Exatamente. E identifica que todas as palavras são acentuadas iguais. É. E não é.
4: Mas isso hoje, né, cara? Porque isso é só o início. É. Imagina daqui 20 anos.
3: Não. The beginning.
0: Eu adoro quando tu fala inglês.
5: A gente já tá começando a viver um tempo em que é difícil de saber o que é IA e o que não é IA.
3: É. Mas, ô meu, tu vê um texto, se tu prestar atenção, tu vê um texto gerado pela IA e um cara, um comunicador, lendo, tu vê a diferença. É muito frio. É, assim, tu consegue identificar.
4: Tu diz o texto em voz ou escrito?
3: Não, em Libras.
4: Não, cara, mas aí tu foi ignorante de graça.

0: não, foi vociação comigo não, também. É que
1: tu falou ninguém foi melhor contigo hoje aqui.
0: Não, tu foi. Ele tá falando comigo,
1: cara, como advogado dele. Eu sou
2: advogado dele. Teve dois sentidos. Pode ser um texto lido com a voz
0: vaiar. Um texto lido com um comunicador e um texto feito pela IA. Foi isso que eu falei.
1: Exato.
0: A diferença que tu vê é gritante.
1: Mas aí que tá o ponto, cara. Porque
0: não tem entonação, não tem emoção, não tem nada.
1: Pega, porque o ChatGPT é o mais popular, mas tu pegar o Claude, por exemplo, que ele é muito melhor que o ChatGPT e que o Gemini. Ele pago com todas as estruturas que ele tem e com o prompt certo,
0: Cláudio,
1: ele te engana, velho.
0: Num texto, tu acha?
3: Claro, ele é ator Jean-Claude Van Damme.
0: Tá ótimo.
3: Meu, aí...
0: Não, aí é difícil,
3: aí,
0: né?
3: Aí eu te entendo.
0: Homem é dispensado por questões de higiene apenas 2 horas e meia após iniciar em novo emprego.
3: Pô, se viesse aqui na rádio...
0: RBS? Não.
3: Não, aqui na rádio...
2: Não, então, tem uma dualidade, tá? O Chris Smalls, ele foi contratado em Nova York... Foi contratado em Nova York e 2 horas e meia depois ele foi chamado para uma reunião e demitido.
0: Pô.
2: E aí ele perguntou o que tinha acontecido nessas 2 horas.
0: O que aconteceu, né?
2: Trocou a folha seca. A única coisa que falaram para ele foi: eu não posso te dizer, mas se eu pudesse te dar uma dica, são questões de higiene.
3: Um toque, cara.
2: E aí ele se olhou, ele disse: pô, meu primeiro dia de trabalho, eu tô bem vestido, botei minha melhor roupa, tomei banho.
0: Com pouco ele tem cedo. Um problema com odores, né?
2: Não, e aí ele começou a tentar investigar. E aí ele disse que saiu dali, foi encontrar os amigos e disse: cara, eu tô com bafo.
1: Saiu voando.
2: Eu tô com bafo, eu tô com asa, eu tô com alguma coisa.
0: Meca.
4: Esse daí foi encontrar os amigos que ia fazer virtual.
2: Aí os amigos, não, essa é a parte boa. E aí os amigos dele disseram, não. E ele, inclusive, disse que, como ele é jovem, tava no primeiro emprego dele, disse que ele é um jovem que divide apartamento. E ele divide apartamento com uma pessoa obcecada por limpeza. Então ele disse, cara, olha só, com todo respeito, assim, eu gostaria, inclusive, de saber qual é a questão de higiene, porque eu não consegui identificar em nenhuma das pessoas na minha volta... Conseguiu. E aí, qual é a suspeita dele? Existem empresas que têm uma meta de rotatividade, que é pra tu não ficar sempre com um número X de funcionários pra tu dar oportunidade pra outras pessoas. Então elas têm uma meta de pessoas que elas têm que contratar e demitir. E quando uma empresa tá muito satisfeita com os seus funcionários, por vezes, pra ela não ser autuada,
0: Ela contrata alguém pra demitir
2: no contrato de
0: experiência. Mas o Magrão foi o sorteado da vez ali.
2: E aí,
4: 2 horas, né?
2: Só que aí provavelmente erraram, exatamente, Yuri, porque tem um contrato de experiência. E normalmente essas empresas, elas contratam alguém e deixam 1, 2, 3 meses ali pra não chamar atenção. E aí no caso dele não se deram conta que ele tinha recém-entrado.
3: Pô, que azar.
2: Ou
4: não só isso, ele tinha a certeza de que
0: A justificativa que deram tava errada.
4: Porque ele cuidava dessa parte.
0: Verdade.
2: Ou ele tem péssimos amigos e ninguém diz pra ele.
1: Porque às vezes o cara fede mesmo.
0: Não, às vezes o cara fede e amigo tem que dar real. Fedendo.
1: Amigo tá com feijão no dente, eu falo.
0: Tem que dar.
4: Tem um amigo meu, cara, que sem mentira nenhuma. Tem um
2: costelão 12 horas no dente.
4: Tem um amigo meu que sem mentira nenhuma. A gente suspeitava que quando ele ia tomar banho, ele enrolava com plástico filme o sovaco. Porque ele chegava de cabelo molhado com asa.
0: É difícil.
4: Era surreal, toalha seca. Cara, como é que o cara tá de cabelo molhado? Ou seja, ele tomou banho? Ele tá com cabelo molhado? E ele chegava com
1: asa. Tá na roupa.
4: Ele fazia,
1: aí a asa tá na roupa.
0: Ele se lava a roupa, né?
4: Ele esticava a mão pra apertar a tua mão e via o negócio junto, sabe?
0: Asa é um troço. Asa e bafo é um troço.
4: Aí cumprimentava, abria a janela e saia voando.
2: Tá louco.
1: Não, mas às vezes tu tem que ter uma roupa de time, hein?
0: Camisa de time é assim,
3: com a asa do 20 jogador,
0: minutos
4: depois da asa. Depois que pegar a asa, nunca mais.
1: Ela agarra ali.
2: Ela vem com a asa do jogador que tu comprou.
3: tem que cuidar. O quê? Eu tinha um cara que eu conheci, que ele tomava banho de roupa. Ele já lavava as roupas no banho.
1: Mas ele era morador de rua?
3: Não, radialista. Aí ele tomava banho de roupa, Ravinha. E aí ele secava a roupa no próprio corpo.
0: Pô, daí aquele cheiro de cachorro molhado.
4: Isso nunca mais vai sair.
3: Não, isso é verdade, não é piada. É verdade. Ele ia trabalhar na rádio de madrugada e era insuportável o cheiro. E ele é que nem vinho.
1: Por isso colocaram ele de madrugada?
3: Não. Mas assim, ó, tem que ser asseado, cara. Tem que se lavar.
4: Tem que ser assim.
3: Cara, tem que se lavar.
0: Tu não precisa ter grandes coisas. É um bom sabonete e um desodorante legal.
1: Tu é um mendigo cheiroso.
4: O mendigo como tá recomendando limpa, que o cara seja assiado.
1: Como é que tu te limpa, já que tu mora na rua?
0: Papel higiênico.
3: Eu tomo banho, limpo com papel higiênico,
1: folha dupla. Mas só o papel higiênico não serve.
3: Não
2: dá pra deixar badalhoca.
3: Eu me lavo ali no chafariz ali da...
0: Do Parque Marinha?
3: Não, da Redenção.
0: Ah, da Redenção.
3: Tomo um banho ali de madrugada, que eu gosto de banho frio, né?
0: Eu
3: sou já fui marco
1: de... Tira a bebedeira, velho.
4: E pra ligar também, né?
0: É, não.
3: Eu gosto
0: ligado até o outro dia,
3: eu gosto de banho energizante.
2: Cara, a madrugada é agitada, tem que estar
0: acordado. Oh, tá certo.
3: Perigoso.
2: Dorme de dia,
3: né? E tomo não, e tomo banho aqui na Rede RBS também ali embaixo.
0: Me permite palhaço. Mais um destaque?
3: Cara, eu gosto de estar muito bem
0: acordado. Obrigado. Competição de tapas nas nádegas viraliza nas redes sociais.
2: Poxa, na Romênia, sabe o campeonato do tapa na cara?
0: Claro, claro.
2: A mulheres, Romênia, né? Exatamente, está inaugurando o campeonato de tapa na bunda.
3: Olha lá, peraí.
2: Onde o Power Slap... O Power Slap é um evento do Real mesmo. Extreme Fighting da Romênia.
3: Toma.
2: Que é uma liga de tapas na bunda. As regras são as seguintes.
0: Tá na tela aí pra quem tá vendo a TLTV.
2: As regras são as seguintes. Mulheres, apenas mulheres, competem.
3: Just woman.
2: E basicamente, a que não aguentar o tapa da outra, perde. Cada uma tem direito a 10 tapas alternados.
3: Tem vídeos?
2: Tem vídeos, mas não separei. Achei que a gente não teria maturidade.
3: Mas é uma competição, né, Gomes?
2: É uma competição.
3: É de ouro.
4: É competição Gomes ou Nego?
3: Nego, Gomes.
2: O Jones é fute. São 10 tapas alternados,
0: tá.
2: Onde se tu não aguenta, se em 30 segundos tu não tiver reposicionado...
0: E aí, Nego, velho?
2: Ai, pai! Se em 30 segundos a moça não estiver reposicionada,
0: ela perde. Certo.
2: Se depois do 10º tapa de cada continuar as duas, não tiver uma vencedora, vai pra morte súbita.
3: Professor,
2: por favor.
3: Uma pergunta.
4: Morte súbita
0: é professor complicado. É bom, né? O cara parece estar no vestiário. Né?
3: Nego, tem categoria por tamanho de bunda?
2: Não, tem categoria por peso, assim como
0: toda a competição. Pra não ficar tão disparelho.
4: Né? Exatamente. Essa aí que tu separou é o pessoal que tá na categoria...
2: Fala.
3: Esse é peso...
4: 50 quilos.
0: Fica à vontade, Jorge, fica bem peso à vontade. Pesado. Não, sabe categoria... que tu, uma hora tu vai falar um bostão, se vai ser ruim pra ti.
4: E outra coisa, na categoria qual, eu quero saber?
0: Nós sabemos bem como categoria? É que
4: funciona. Não, o gaúcha não tá ouvindo. Não,
3: olha só, tu quer falar o quê? As bundas bonitas? Fala!
2: Mulheres dos Estados Unidos e da Grã-Bretanha, que são muito famosas no OnlyFans, em sites adultos, estão indo pra Romênia. Afinal, é uma exposição da bunda.
0: Claro.
2: Onde que fica ali, obviamente, o público é majoritariamente masculino.
0: Que será,
2: e né? Elas, além do cachê, das lutas, dos confrontos, digamos assim,
0: vai alavancar o conteúdo delas. Alavancam
2: o seu perfil de conteúdo.
0: All right.
4: Alavanca, é?
0: All right. Tá, tu não vai acertar todas, não precisa em todas.
4: Não.
0: Agora começou, né? Isso aí, mano. É bom pro cara...
3: Não, mas assim, é
2: bom... Entrou no grupo, né?
3: É, isso aí.
0: Tu tá no grupo.
2: Tá no grupo. O único pré-requisito é, tu tem que bater onde não tenha calcinha, tem que ser na polpa, na nádega.
0: Hã?
2: Peraí, a nossa Sofia, bota a foto de novo. As duas estão de calcinha.
0: É uma tanga.
2: Ela é bem cavada.
0: É uma tanga para a competição.
3: Tá de calcinha. Peraí, respeita, de calcinha.
2: E também o pré-requisito é a mão. É a mão tá com talco.
0: É, tá com talco.
2: A mão tem que estar com talco, porque. Porque o impacto também é analisado. Então,
0: talco
2: no salão. E o talco deixa mostrar bem onde foi a mão.
0: Sim. Marca, né?
2: É, porque se tu bater na cintura não vale, se tu bater na perna também não vale. As linhas
4: é mais fácil, né? Porque tem a questão do VAR também, né? No competição de tapa.
0: Tá ótimo,
3: Gomes! Ganha por um dedo, né?
0: Gomes, pois não.
3: A gente tem perspectiva desse...
2: O VAR chamando todos os lances.
3: A gente tem perspectiva desse esporte ir pras Olimpíadas?
2: Não.
3: Ah, não, mas se foi a mina dançando lá, aquela coisa ridícula lá, o...
0: Que isso, cara?
3: Aquele...
2: Break, a australiana que dançou break.
0: Lembra, cara? Ah, tá, não, mas aí a apresentação dela, é que parece que foi
3: a categoria. Legal, break incrível. Agora. Quase te enredou com a
0: quase.
3: Viu, quase.
0: Mas 24 minutos para 7. Foram os destaques do Pretinho, bem. Muito bons aí. Neto Fagundes está com a palavra, o nosso nego velho.
2: Meu querido, Pretinho Básico, fala, Pretumbas. Eu sou o Vinícius Antunes de Canoas.
0: Aí, opa.
2: Semana passada mandei um e-mail com a piada do meu avô, seu Carlos, que ficou muito feliz que o Neto leu a piada dele. Aí pensei, vou mandar então mais uma inédita. Se possível, pedir pro pessoal da mesa mandar um abraço pro meu primo, que atualmente mora na Austrália. O nome dele é Marcel Antunes. Ele escuta todos os programas e acompanha o Pretinho desde o tempo do cafezinho. E aqui vai a piada.
0: Abraço, Marcel.
2: Castelhano e o Nego Velho foram pescar. No barco, o Castelhano joga a linha na água, prepara um cigarrinho, acende. E nisso, quando ele acende, o peixe puxou a linha. E o Castelhano segurou firme, mas se foi pra baixo d'água com peixe e tudo. O Nego Velho liga o barco. Vai atrás por todo o rio até que no final da tarde o peixe cansa. E na margem, o nego velho tá em cima do castelhano com o barco. Aí ele puxa o castelhano e o castelhano perguntou:

0: Cara, preciso te dar um, fazer uma pergunta, né, cara? Como tu sabia que eu tava aqui, cara? O nego me olhou assim, só seguir a fumaça do teu cigarro.
1: Vamos beijar aí, então.
2: Eu vou parar de ser divino.
1: Oi, desculpa. Pode
2: ser de Vini?
1: Não, claro, cara. Ah. Até me desculpa chamar o Joia. Ah, vai lá, Vini. Pode ser Vini. Pode ser de Vini. Ah, meu. Bah, meu. Bah, meu.
3: Ai, deixa eu ir de Vini.
1: Pode ser de Vini.
4: Ai, tá de Vini, cara.
1: Pode ser de Vini.
4: De Vini. Acredito que seja de Vini.
1: Bah, é verdade. Piadas internas.
3: Piadas pra só mesmo.
1: Só pra um pré-planeta.
2: Pré-planeta.
1: É. Pois não, vai de Vini.
2: Então. De onde? É uma pergunta. Pra mesa.
1: Pra mim? Ah, não, pra mesa.
2: Pra mesa, pra mesa.
4: Vamos ver mesmo.
1: Eu não tô aí.
3: Vai
1: não...
3: mesmo.
2: De onde? É muito simples a pergunta.
1: Tá.
2: De onde? De onde vem o hamster?
3: Não, não, vamos, não vamos desmerecer o nosso Divini. O Divini, de onde vem?
2: O hamster.
4: Hamster.
3: O hamster vem da Índia.
2: Não. Poderia ser, mas não é.
1: Não é?
2: É, de lá é o porquinho.
1: É verdade.
3: Mas não é, meu? Não é tipo frango e galinha?
2: Pode ser. Boa pergunta.
1: De onde vem o hamster?
2: De onde vem o hamster?
1: Eu particularmente não sei. Talvez eu nem esteja muito afim de...
2: Jory?
4: Não sei.
3: Eu gosto...
2: Neto?
0: Não achei.
2: Rafa?
5: Do pântano?
2: Não.
3: Eu gostei da honestidade do âncora do programa. Que eu acho que isso é bom pro cara que tá contando a piada. É. Eu não tô afim.
1: Eu quero saber, mas não quero ficar enredando muito.
4: Ah, tu não quer cair?
1: Não, não quero enredar muito.
2: De onde veio o hamster?
1: Sim, sim. Já entendi.
3: Eu só entendi uma coisa. A pergunta, né?
4: A pergunta é: de onde veio o hamster?
1: De onde veio?
2: De onde veio o hamster?
5: Já mudou umas três vezes a introdução da pergunta, não tô entendendo.
1: E aí, Vini?
2: Agora a resposta.
1: Vamos ver, Divini. Vem, Divini.
5: Tem que anunciar que é a resposta, porque a gente pode achar que não é.
3: Não tirou pra burro, não tirou pra otário, vai.
2: Ele vem de Hamsterdã.
1: Quê?
4: Hamsterdã.
5: Vai, eu achei que ia ser pior. Eu falei também do pântano porque achei que ia ser uma hamster.
1: Hamster.
5: Meu Deus do céu, cara. Eu achei que ia ser pior.
4: Foi boa.
1: Ah, foi muito boa.
3: Já qual é a banda favorita do hamster?
1: Qual?
3: Hamster.
1: Ramstein. Vamos ver, Jory.
4: Qual é a cerveja do hamster?
3: Tem patrocínio.
4: Tem patrocínio.
3: Então vai, não.
1: Viu como é bom?
5: O negócio ficou sério. Tem patrocínio.
3: Cala a boca! Estamos no final do ano, tá difícil.
4: Vamos renovar esse patrocínio, vamos. Aí, né?
1: Mas e aí, Jorge, tem material?
4: Eu tenho uma piada pra te contar, Rafinha, que é a seguinte, tá?
1: Só pra mim?
3: Só pra ti. Então vai no banheiro.
4: Só pra ti. Só
5: voltamos. Então nós vamos dar uma saída e a gente volta quando tu terminar.
3: Vou pedir um lanche.
1: Tá, pra mim e pra toda a audiência.
4: Não, mas eu queria contar só pra ti.
1: Tá.
4: Só pra ti, se puder prestar atenção, entendeu?
1: Não, presta atenção também.
4: Olhando no meu olho, assim, sabe? O cara chegou no consultório do psiquiatra pra consulta. E tinha um cara lá vestido de Super Mario. Aí ele perguntou pro cara, o que houve, o que aconteceu e tal. Não, é que eu tava passando por uma fase difícil.
5: É que videogame o Rafinha nunca vai engajar.
1: Não,
5: mas é boa.
1: Mas eu
2: entendi. Eu gostei.
1: A fase entendeu? Difícil
5: não
1: do Super
5: rir,
1: Mario.
5: Né? Não quis rir, mas tu entendeu.
1: Foi uma bosta,
2: não, foi,
1: na
2: boa,
1: real,
2: foi boa, foi boa, foi boa.
1: 20 minutos pra 7. 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
1: 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Tem uma piada, Ivan, não?
3: Eu tenho.
1: Ah, então vai, vai, vai de Ivan, né?
3: De vou Ivan. De Ivan.
1: Tá.
3: Vou de Ivan. Vamos lá, então. Olha só.
1: Vamos lá, Ivan.
4: Vamos lá. É de psiquiatra também?
3: Não.

0: né? Divã, né?
1: Hoje ele...
2: Hoje ele gabaritou todas as
1: coisas. Final de toda anotadinho ali.
2: É, né? Sabe o que é isso? É o cara que vem, faz vem pouco ao programa. Isso. Tem que vir mais, cara. Tem que te convidar mais. Olha pra mim. Tu vai vir mais no programa. Vou falar com o Alejandro. Para nós te botar, Alejandro, nós vamos te botar mais aqui.
0: Te agradeço aí.
1: Ainda hoje, hein? A divulgação é aquela do Pretinho, né?
2: Mas o
0: Alejandro... Na voz do locutor oficial.
2: Mas podia ligar pra ele dar informação.
1: Não, amanhã é 4 da tarde. E depois às 18.
2: Tu cantou a pedra pra dar às 4. Ele não quis,
1: não, fazendo
2: essa. É, nós estamos com 10 milhões de pessoas nos ouvindo agora. Exatamente. Pra saber a informação e não vou saber.
1: Mas é uma novidade aí.
2: Vamos então.
3: Choque. A balada do Pretinho.
2: Um homem. O quê? O homem tava andando no mato, ô Divini. O homem. Tava...
1: Pegou, né?
2: Pegou. Ele tava andando no mato, Bonito, homem alto, bonito, assim, loiro. Tinha parado o carro rebaixado dele, tava ouvindo o DJ Derô, parou o carro dele.
1: DJ Derô.
2: Entrou no mato.
1: Tá.
2: Aí ele viu uma jovem solitária, sozinha, bonita, jovem, 30 aninhos, solitária, sozinha. E aí, ele viu a moça e aí se aproximou, né? Deu o tac-tac-tug nela. Chegou nele e falou: Olá. Que jovem bonita, hein? O que que uma dama, donzela, faz sozinha aqui no mato? Aí ela falou: Vim cagar.
1: Tan, tan, tan, tan.
2: Tan, tan. Bom. Ai, deu olho.
1: Legal.
0: Que é, tu, porra? Tô cagando.
2: Tu quer ir embora?
1: Não quero ir embora. Que tem um. Não tô chateado. Tá, é que é a piada. Eu não posso rir muito forçado.
2: Ah, pô.
1: Mas é que tem um e-mail especial pro Neto Fagundes. Ele é um pouco grande, mas acho importante pelo time do.
0: Também acho.
1: Do momento. Olá, pretinhos, é um imenso prazer falar com vocês. Acabei de assistir o programa Viver Sertanejo, especial pelo Dia do Gaúcho, e não poderia deixar de registrar a minha admiração pela participação do Neto Fagundes. Gostaria, inclusive, que esta mensagem fosse lida na presença dele.
0: Boa.
1: Foi um prazer enorme assistir, ouvir e ver o Neto cantando, tocando seu violão com tanta simplicidade e humildade. Sua participação foi marcada pela educação, pela objetividade, por uma percepção admirável do momento certo de entrar, comentar e principalmente respeitar o espaço dos demais. É quase que uma vinheta para todos nós aqui no programa.
0: Eu aprendi aqui no programa.
1: Achei especialmente bonito quando, ao falar de Meu Reino Encantado, reconheceu a autoria e passou a palavra ao Daniel, valorizando quem de fato tinha aquela história e aquela música para apresentar. São atitudes assim que revelam, além do grande artista, o grande ser humano. O Rio Grande do Sul tem talentos imensos e certamente o Neto Fagundes é um deles. Eu, que sou catarinense e não gaúcha, terminei o programa com aquele sentimento bonito que eles traduziram tão bem no encerramento. Somos todos brasileiros e fazemos parte de uma grande família. Parabéns, Neto, pela participação e por representar tão bem a cultura, a música e, sobretudo, a grandeza do Sul. Mestre, manda um que privilégio, pois é isso que sinto falando com vocês. Um abraço carinhoso a todos que conseguem ir do humor da quinta série às reflexões inteligentes e colocações pertinentes. Com carinho, a Calúzia.
0: Calúzia.
1: Que cara, mandou
0: foi,
1: esse e-mail.
0: Foi um momento muito, muito especial. Foi gravado em junho, na verdade, esse programa do Dia do Gaúcho, que foi ontem ao ar, né? No Viver Sertanejo. O Daniel é um cara espetacular, né, cara? Hoje pela manhã ele me mandou, ele ficou sabendo que o pai tinha falecido, ele não sabia. Certo. E aí hoje de manhã ele mandou uma mensagem pra mim maravilhosa, cara. Porque ele, o pai dele é o grande cara da vida dele também, né? Uhum. Toda a inspiração, todo o trabalho que ele fez. Eles são moradores de Brotas, do interior de São Paulo, cara. Eles são, assim, empresários de alto nível, né? Uma história, uma família, a família dele toda tem alguma coisa lá a ver com Brotas. E a mensagem dele foi muito elegante, cara, muito carinhosa, assim. E foi um momento que eu vou guardar pra sempre, assim, a parceria com ele, com a Luísa, com
1: também,
0: o Gaúcho,
1: né?
0: Com o Topador, né? Com o Julião também, que é o Júlio, o Nego Júlio é o gaiteiro.
1: Uhum.
0: Ele é da Vacaria, e ele é cara de carazinho também, mas ele diz que também morou lá em Vacaria. E é um gaiteiro do trabalho do Daniel, né, cara? Então, ele é um símbolo dessa história toda da música sertaneja. E fazer um programa especial pro Dia do Gaúcho, dá pra conferir lá, né? @ Neto Fagundes RS.
1: Boa,
0: tem, né, algumas coisas que estão postadas ali. Mas, cara, foi um momento muito bacana de poder representar o Rio Grande do Sul nessa hora, né? Numa hora tão importante nacionalmente. E, cara, o carinho das pessoas do Brasil inteiro com a nossa música, né? Com respeito com a nossa arte, com a nossa cultura. Porque ali tava o churrasco, ali tava também a representação de uma história que não vem de agora, né, cara?
1: Claro.
0: É gente que tava ali, assim como o trabalho sertanejo do Daniel, e ele é um símbolo disso, né? Um cara que fez dupla com
1: João Paulo. Um dos pioneiros, né?
0: Ele é um pioneiro, cara. E depois vieram tantos outros trabalhos e ele sempre brilhando, um cara de uma educação assim incrível. Então confira lá, tem coisas bem bacanas ali que a gente vai postando aos pouquinhos.
1: Boa.
0: Nesse momento especial do Viver Sertanejo na Globo. Aí.
1: Parabéns, nego velho. Vamos aos classificados do PB.
2: Boa!
1: Certo, Joia?
2: Só tô aqui ainda.
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4: Boa tarde, Pretinhos. Há cerca de um ano.
1: Que li, hein? Não, se fosse empacotar aqui, nós ia ficar triste, né?
2: Mas a gente ia estourar.
1: Aí.
4: Boa tarde, Pretinhos. Há cerca de um ano, anunciei um celular gamer brabo de verdade e vendi graças a vocês.
2: Olha, celular pra jogar Mario?
1: Ele é brabo.
4: Hoje veio anunciar gamer, outro celular top de linha. Trata-se de um Samsung S25 Ultra. Um dos mais completos da Samsung, com tela AMOLED, ou AMOLED, eu não sei como fala,
2: AMOLED,
4: de 6.9 polegadas e 120 Hz.
1: Tu não sabe.
4: Câmera principal de 200 megapixels e processador Snapdragon 8 Elite.
1: Dragão.
4: E S-Pen integrada. S-Pen integrada, acho que é
2: isso. Integrada.
0: Integrated.
5: Só a Samsung tem.
1: Os caras estão secando o cara só pro cara errado.
4: Não, é difícil.
1: Isso aqui é o programa.
2: Se fosse o crente, se fosse o crente, eu tava morrendo.
0: E os olhares. É verdade.
2: Mas tem um brasileiro, atenção, sem sombra.
4: O aparelho tá em excelente estado de conservação.
2: Ah, no São Paulo,
4: película na frente e na traseira.
1: Ó, tu tem película atrás, ou Ivan?
4: Além da capinha.
2: Eu tenho.
4: Acompanha carregador e caixa. A tô campanha? Vendendo por R$4.300 à vista.
2: Quanto ele... Amigo! Quanto ele pensou na caixa?
4: Um valor abaixo do que normalmente é encontrado.
2: O celular eu tenho, eu queria só a caixa.
4: Eu tô precisando muito do dinheiro no momento.
1: Tá.
4: Aceito o cartão de crédito, porém o acréscimo é por conta do comprador.
1: Uhum.
4: O celular se encontra em Capão da Canoa.
2: 6 minutos já cresce.
4: Interessados em entrar em contato
0: celular
4: através
0: de férias.
4: Do e-mail. Anúncio no pretinhobásico@gmail.com.
1: O e-mail é maravilhoso.
4: Muito bom. Eu quero comprar só o e-mail.
1: É anúncio no pretinho?
4: básico@gmail.com.
2: Quantas polegadas tem?
4: 6.9.
2: Não dá
1: ruim,
2: pra,
1: né?
2: Ruim pra ver um filme.
4: Fosse 7.
2: Ruim pra
4: então,
2: ver um filme. Quanto ele tá pedindo no celular?
4: 4.300. Um Samsung S25 Ultra.
1: Right.
4: Anúncio no pretinhobásico@gmail.com. Um forte abraço do Renato.
1: Renato!
0: Vamos entregar o show do intervalo.
2: O cara tá devendo.
1: Meu sub-âncora.
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0: O básico aqui na Atlântida, a rádio das nossas vidas, de todas as vidas, tá na hora de eleger o craque do programa desta edição, começando com o cara que mais trouxe piadas, né, Diori?
1: Ah, vou votar em ti hoje, Rafinha.
0: Obrigado, Diori, porque
1: uma
0: assim...
1: Uma distribuição do jogo...
0: Tu gostou? Tu acha que eu...
1: maestria, pô. Né, acho que o jogo andou, não foi
0: e aquela... E todo mundo participou,
1: tu acha? Não ficou botando o jogo, né, aquele árbitro chato, fica pipipi, pô, pipipi,
0: eu gosto dessa coisa, dessa metáfora então, com o futebol que o Diori traz. Pô. Muito obrigado, Diori. Neto Fagundes.
2: Deixando o jogo rolar, Rafinha Menegaz, né, cara?
0: Que isso,
2: queria aproveitar para mandar um abraço para o pessoal dos Lanceiros da Zona Sul, que é um CTG que eu gravei hoje lá, o Galpão Crioulo. Mandar um abraço para o Ayrton, que é o patrão do CTG. Então, isso vai para o Galpão Crioulo também. Então, um abraço a esse baita CTG aqui no nosso Belém Novo, na verdade.
0: Belém ali, Novo, né? Zona extremo sul da capital.
2: Extremo sul,
0: né,
2: da capital.
0: E tu, Gomes?
3: Eu vou votar em Diori Vasconcelos.
0: Diori Vasconcelos.
3: Porque tentou. Até o final ele tentou.
0: É. Não desistiu, não teve coragem, né?
3: E não
0: Vini Moura. Vini Moura ou Joia, desculpa?
4: Tu que sabe, né?
0: Ah, eu quero que o Joia vote.
4: Não, beleza, tu que sabe, né? Ele chamou o Joia e o Joia não quis vir.
0: É, tem isso.
4: Tá nessa agora.
0: Tá. Tu viu isso? Ele tá nessa.
4: Quando tá terminando o negócio, tá embora.
0: Mas e aí, Joia?
4: Nego. Não tem como ser diferente, sabe? Eu acho que o programa de hoje...
0: Só vota, cara. Não, é só votar.
4: Ele te chamou aquela hora que não veio e abre o coração.
0: Eu
4: ia votar em ti, mas eu vou votar no Neto.
0: Tá, também.
1: E o voto
0: é o teu direito. O voto é teu e tu vota em quem tu quiser.
3: Eu acho chinelagem de dizer, eu ia votar em ti, mas agora eu vou votar em ti.
0: Mas sabe que, coincidentemente, eu ia votar em ti, já não vou mais. E tu,
4: Ivan, eu ia votar em ti.
0: Tá.
4: Entendeu?
0: E agora vai votar?
4: Não, vou votar em ti mesmo. Só agora tá embolando. Eu vou votar em ti, que o Diori não tem condição. O Neto
0: não precisa detonar os outros só pra tu votar.
4: O Neto é dono do troféu e vou parar por aí.
0: Eu vou votar no Gomes porque os destaques foram muito bons.
4: Ah, obrigado. Foto da
0: Não, eu achei muito bons os destaques, cara.
4: Bom, terminou.
0: Eu ganhei o kit?
4: Não, o Diori.
0: O kit que pariu. Foi o Diori? Tu é o craque do programa, Diori?
3: O Diori tem dois votos.
4: Tu tem
3: dois. E tu tem dois também.
4: Tu não votou? Tu votou em quem?
0: Eu votei no Gomes.
4: Então tem que mudar o voto.
0: Então eu vou votar no Diori, tu é o craque do programa.
2: Aê, Diori.
4: Ganhou no regulamento.
0: É isso aí. Parabéns, Diori. A gente fez o VAR e tu é o craque do programa. 19h, obrigado pela parceria, audiência. Valeu. Amanhã estamos de volta. E amanhã, bom anúncio, né?
4: Amanhã é 6.
2: Não era hoje. Não era hoje. É,
0: ruim pra mim, galera.
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6: Vamos nessa fechar as informações do trânsito, que deu o que falar ao longo de toda essa segunda-feira chuvosa na capital e região metropolitana. Nesse momento, pela Avenida Bento Gonçalves, como não poderia ser diferente, tem trânsito bem carregado em direção à Viamão. Tem fila de veículos junto da Antônio de Carvalho. 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
1: 7:08, estamos de volta na programação aqui da Atlântida no início dessa semana, segundona, 21 de setembro de 2026. É bom estar de volta ao vivo na programação aqui do After, depois de alguns dias de férias, na programação aqui da Rede Atlântida, mas a partir de agora a gente está ao vivo por aqui até as 8 da noite. Você pode pedir o seu som pra gente, tudo ali pelo arroba Rede Underline Atlântida no Instagram, ou ainda cola direto comigo no arroba Omic Silva nas redes sociais também. Pede seu som, a gente vai enfileirando por aqui. Começar com essa aqui, ó, Jota Quest regravando o Tim Maia, descobridor dos sete mares com a Negra Lee.

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2: Depois a gente ouviu o Eminem com a Rihanna e a música chamada The Monster. Além da nossa primeira de hoje com o Jota Quest, Negra Leia, descobridor dos sete mares, a gente segue com música nova. Sabe de quem? Do Papas da Língua. Essa voz aqui é inconfundível, né? Come on! O nome da música é Pura Ingratidão. 717.

Tá na Atlântida, todo mundo tá ouvindo o After aqui na noite dessa segunda-feira na Rede Atlântida. Depois a novidade do Papas da Língua com Pura Ingratidão. Tá chegando por aqui mais um pedido da nossa audiência que colou comigo ali no @omixilva nas redes sociais. A tá saudade de Rubastank. O nome do

da Atlântida, todo mundo tá ouvindo a rádio das nossas vidas. Essa aqui foi mais uma sugestão de ouvinte aqui pelo arroba Omic Silva nas redes sociais, pra gente fechar esse bloquinho com o Armandinho e a Ana Lua. Teve também Rubas Tank com The Reason, Papas da Língua com Pura Ingratidão, Eminem com a Rihanna, The Monster, além de a gente ter começado com o Jota Quest, música nova, em parceria com a Negra Lee, regravando o Jim Maia, descobridor dos Sete Mares. Aliás, o Jota Quest lançou um álbum muito legal, né? Fazendo essa homenagem ao Jim Maia. Algumas músicas a gente já tocou na programação aqui da Atlântida. Essa aqui que a gente está tocando agora chama-se Descobridor dos Sete Mares. Mas se você gosta mesmo dessa ideia, basta procurar ali pelo novo álbum do Jota Quest, que é especialíssimo do início ao fim, só regravações do Jim Maia. Vamos pro nosso show de intervalo, daqui a pouco a gente já volta com mais músicas. 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Aí tem Papas da Língua, Vera Louca, Acústicos e Valvulados, Comunidade Ninjitsu, tudo isso se apresentando no Auditório Araújo Viana, né? 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

0: Rafinha e também do Léo Oliveira. Tudo isso, promoção exclusiva aqui da Atlântida, tem informações completas e o serviço completinho também. Você pode encontrar tudo ali no atlantida.com.br. Vem aí o show do intervalo e a gente já volta.
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9: Ah, gente, eu volto pra tocar mais um bloquinho de músicas aqui na noite da Atlântida com o After, ao vivo, até as 8 da noite. A gente, obviamente, abre esse bloquinho com mais um pedido que chegou aqui pelo arroba Onyx Silva nas redes sociais. É o Alto Reverse do Rapa. Obrigado pela sua audiência. 23 para as 8.

Tá na Atlântida, todo mundo tá ouvindo a rádio das nossas vidas. Esse é o After rolando aqui no início de noite dessa segunda-feira na Rede Atlântida, 21 de setembro de 2026. Ainda dá tempo da gente tocar mais algumas por aqui, afinal de contas, o After é assim. Segunda a sexta-feira, entre 7 e 8 da noite, logo depois do Pretinho das 6. Fica bem à vontade pra pedir o seu som pra mim ali pelo @homemsilva nas redes sociais. Tá chegando o som de Imagine Dragons.

0: Tá na Atlântida, todo mundo tá ouvindo o som do Vitão com Café, fechando mais um bloquinho de músicas aqui no nosso After. A gente viu ainda a Imagine Dragons com Bones, teve Terry Swims com The Door, e a gente começou ainda esse bloquinho com o Rapa. Mais um grande pedido aqui que a nossa audiência mandou pelo @OmicSilva nas redes sociais. A música que a gente ouviu foi Auto Reverse. 10 minutos atando pras 8. O After tá ficando por aqui, a gente encerra um pouquinho mais cedo e amanhã tem tudo de novo a partir das 7 da noite até às 8 da noite, sempre ao vivo aqui na Rede Atlântida para todo o nosso sul do Brasil. Obrigado a você que ouve a gente em qualquer lugar desse mundão pelo atlântida.com.br ou pelo aplicativo da Atlântida para o seu smartphone. Tamo junto, galera. Eu sou o Mixilva, @OmicSilva nas redes sociais. Você pode colar junto por ali também. Amanhã a gente se encontra novamente às 7 da noite aqui no After. Mas hoje a gente se encontra também a partir das 11 da noite em mais uma edição do My Club, fazendo a aquecida madrugada da nossa audiência em todo o sul do Brasil com música eletrônica. Aquele abraço para todo mundo, cuide-se por aí e até logo mais.
1: Valeu!
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10: Estamos no ar para começar a semana com a trilha sonora oficial das suas noites, com o ATL DJ chegando para tocar muita música aqui na Atlântida. Seja muito bem-vindo. Eu sou a Roupa Guzanotto, é muito bom abrir a semana junto com você pra gente tocar muita energia positiva por aqui e abrir a semana na melhor vibe do FM. Eu começo de músicas pra gente abrir o bloco com a versão remix de Lucas Malvin pra faixa Por Supuesto.

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3: Antes de virar Fade into Darkness, esse som era conhecido como Pinguim e circulava como uma faixa instrumental nos sets dos DJs. O detalhe é que a melodia principal vem de Perpetual Mobile, do Pinguim Café Orchestra, uma composição de 1987 que o Avicii transformou em Progressive House. A versão com os vocais saiu em 2011, pouco antes de Levels colocar o nome dele definitivamente no mainstream e ele ser mundialmente famoso. A gente vai abrir por aqui então o Memories de hoje com Avicii e a faixa Fade into Darkness.

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Esse é o som de Bob Sinclair e os vocais de Kessa. O nome da faixa é I Can't Wait, pra gente fechar mais um bloco de sons do ATL DJ aqui nas Noites da Atlântida. Eu já postei a playlist na íntegra com o nome de todas as faixas lá no arroba ATL DJ Oficial, pra você poder conferir e também seguir a gente e ouvir a qualquer hora do dia a vibe do ATL DJ. Estaremos de volta na programação amanhã, a partir das 14h. Muito obrigado pela sua audiência, um ótimo início de semana pra você. Eu vou fechando por aqui essa edição com a faixa de The Clots, chamada Neutron Dance. Uma ótima noite pra você e até amanhã.

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